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Olha só, gente, deixa eu atender também o pessoal do telefone aí, né, Gisele? Andréia, quilômetro 5, pediu música aqui. Nota aí para o Vicente de Música Pões, a música Chalé 4x5. Também. Micael Bisotto tá ligado com a gente. Alô, Micael. Pediu a música aí, Boi Soberano. O Pedro do Kennedy pediu te amo com o Dudu que Dalvan. Vamos assim. Alô, Ney Pokémon, abraço aí pra ti, guri.

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Boa noite, Samir. Boa noite, Giza. Boa noite, amigos e ouvintes da Esmeralda, da Vacaria. Aqui quem tá falando é o Gildo do Carazinho. Gostaria de ouvir aquela música do Léo Canhoto e Robertinho, meu velho pai. Oferecer para todos que estão na escuta da programação. Quero mandar um abraço pro meu irmão Celso, lá no bairro Glória. E um abraço pro meu irmão Patinho aqui e minha irmã Jane, que estamos aqui na escuta da programação aqui. Boa noite, Samir. Deus abençoe a todos.

Fala aí, Samirzão, uma do Amado Batista, da antiga aí, amigo velho. Seresteiro da noite. Um abração pra tua Giza aí. Toca aí pra minha filha Tassene, Elizabeth Brasil. Pra todos que estão na escuta, um abração.

Boa noite, Samir. Tudo certo? Aqui é o Fábio da Coab. Queria pedir uma música, se for possível tocar aí, e oferecer para minha esposa Andressa e dizer que amo muito ela. Espantando o Vagó do Mano Lima. Se tocar, agradeço. Valeu.

0: Boa noite, meu amigo Samir. Boa noite, Isa. E todo o pessoal da rádio, hein? Queria escutar a música do São Francisco, acho que é do São Francisco. Separação. Pode ser? Tá valendo. Um abração pra todos. Neizinho Pokémon na área. E é do Brasil, Grisinho. Sempre.
1: Brasil!

9 horas e 37, é o nosso Paradão Sertanejo de volta aqui na Rádio Esmeralda. Abraço aí pro Ney Pokémon, tá na nossa companhia. Também um abraço pro amigo Kiko aparecendo, né? Alô, tio Kiko. E lembrando aí, gente, também da nossa querida Fazenda Ramada, né? É, tem a grande festa aí da Fazenda Ramada, gente. 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É o nosso Paradão Sertanejo. Meu amigo Miranda apareceu por aqui. Pedindo a música aí do Nego José Valdir. Tá aí, meu filho.

0: Valdir.
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2: 21:43.
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2: 21 horas e 50 minutos.
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9:59, agora fechou 10 horas em ponto. É o nosso Paradão Sertanejo trazendo as loterias pra você. E se liga aqui na Rádio Esmeralda 96.5. 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É o nosso Paradão Sertanejo, meu amigo Vladimir Toffoli está na nossa companhia. Alô, Vladimir Toffoli. Abraço aí pra você, meu querido. Obrigado aí pela sintonia. Estamos trazendo aí as loterias da Caixa Econômica Federal. Começamos com a Loto Fácil, concurso 3.770. Dezenas sorteadas de hoje, 01, 02, 04, 07, 08, 12, 13, 15, 16, 17, 18, 19, 23, 24 e 25. A Loto Fácil teve 6 ganhadores. Próximo sorteio amanhã. Para mais um sorteio da Loto Fácil com 2 milhões de premiação. E na concurso 7.100, dezenas sorteadas, 27, 34, 36. 48 e 46. Aqui não acumulou em 2 milhões de reais. Próximo sorteio amanhã, dia 25. Dia de sorte, concurso 1.280, dezenas sorteadas 05, 10, 17, 22, 25. 28 e 30. Mês da sorte, fevereiro. A dia de sorte acumulou 1 milhão de reais a premiação. Amanhã tem mais.

Vamos com a Super 7, concurso 890, dezenas sorteadas. Coluna 1 deu 5, coluna 2 deu 3, coluna 3 deu 8, coluna 4 deu 3, coluna 5 deu 5, coluna 6 deu 0, coluna 7 deu 1. É, e a Super 7 aí acumulou em 6 milhões e 300 mil reais. Próximo sorteio será quarta-feira, dia 26.

Também temos aqui as loterias das 18 horas de hoje. Quinto prêmio 6.145, 6.145. Quarto prêmio 8.451, 8.451. Terceiro prêmio 3.097, 3.097. Segundo prêmio 1.026, 1.026. O segundo prêmio, o primeiro 1.770, 1.770. 1.770. 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É o nosso Paradão Sertanejo ao vivo aqui na Rádio Esmeralda. 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Oito graus de temperatura, e você se liga a gente aqui na Rádio Esmeralda. 96.5. O Atlético Paranaense acabou de bater aí o Botafogo fora de casa, tá? Venceu por 3-2. Com isso, o Atlético Paranaense está na terceira colocação, 44 pontos, a um ponto do Flamengo, que tem um jogo a menos, né? Palmeiras está com 51 pontos, né? E o Fluminense com 41. É o nosso Paradão Sertanejo aqui na Rádio Esmeralda, a mais popular. Ah, o Grêmio tá com uma situação muito complicada, né? Vai ter agora o Grenal aí pra tentar dar paz, né? Se não, já foi avisado aí, o Pelaipe não manda muito recado, né? Mas já avisou, né? Paciência tem limite. Agora tem os dois Grenais e mais o jogo da Chapecoense pra ver se o Castro continua ou não continua mais ao comando tricolor, né? E hoje teve torcedores e organizadas do Grêmio se reuniram com o Luiz Castro e os jogadores lá no CT Luiz Carvalho e deram aquilo lá, o velho bafo no cangote deles, né? Pra ver se vão se mexer os homens lá. Ou o que é que vai acontecer, né? O pessoal tem que ter sangue nas veias, pelo menos, né, gente? Jogar bola, acho que sabem, né? 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
9: 23 horas.
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16: Pai nosso que estais no céu, santificado seja o vosso nome. Venha a nós o teu reino, seja feita a sua vontade, assim na terra como no céu. O pão nosso de cada dia nos dai hoje, perdoai as nossas ofensas, assim como nós perdoamos a quem nos tem ofendido. E não nos deixeis cair em tentação, mas livrai-nos do mal. Amém.
17: Senhor Jesus, obrigado pela minha vida, pela minha família e também pela minha profissão. Senhor, tenho uma profissão que às vezes parece um tanto solitária, pois na maioria das vezes me encontro sozinho longe da família, dos amigos, muitas vezes em perigo de viagem e muitas tentações para me tirar do caminho da paz e da honestidade. Meu Deus, venho pedir a Tua bênção, a Tua proteção sobre a minha vida, sobre este caminhão e sobre toda a minha família que tenho muitas saudades. Que eu possa sempre buscar a Tua presença, pois com o Senhor no meu coração, jamais me sentirei sozinho. Senhor Pai de amor e infinita bondade, venho diante da Tua presença pedir Sua bênção para esta viagem que vou iniciar agora. Que Teus anjos acampem ao meu redor e de todos os meus colegas caminhoneiros com quem eu vou encontrar na estrada. Livrai-nos de todos os perigos das rodovias, que todos possamos chegar a nossos destinos com saúde e paz. Protege-nos, Senhor, dos acidentes, dos assaltos e de todo o mal. Ao seguir o meu caminho, que eu possa sentir a Tua presença, Tua mão poderosa amparando-me, sustentando-me. Que Tu sejas o meu escudo, meu refúgio contra as tempestades, as curvas perigosas, as estradas esburacadas e inseguras. Senhor, esteja sempre na minha frente, dando-me sabedoria e discernimento para poder conduzir este caminhão. Guarda, Senhor, meu lar e meus entes queridos. Desde já agradeço a Tua proteção, que o Santo Protetor dos motoristas e viajantes, São Cristóvão, sempre me acompanhe na ida e na volta da minha viagem. Amém.
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Olá, meus amigos, minhas amigas, muitíssimo boa noite. Estamos iniciando pelas ondas da nossa querida Rádio Esmeralda, quilômetro 93, o nosso programa dedicado a todos os irmãos estradeiros. Olha só, hoje, segunda-feira, segundou, dia 24 de agosto, ano 2026. Temperatura na nossa querida Vacaria nesse momento, 8 graus, sensação térmica de 6, tempo nublado. Segunda-feira, segundou. Espero que o final de semana tenha sido tudo chique, tudo bacanizado, porque estamos iniciando mais uma semana com o pé direito. Vai dar tudo certo, tudo aí nos conforme. Eu sou Samir Goulart e te convido a viajar pelos nossos quilômetros 93. E já mandando um alô aí pro nosso amigo e colega Tidão, que está nos estúdios da Mais Popular, para mais uma semana de programa. Boa noite e um bom trabalho. E já vamos liberando a comunicação pelo 3231-7828, 984-18-6298. Manda o teu alô, teus recadinhos, vamos colocando aí no decorrer da nossa programação. Já temos novos apoiadores, daqui uns dias já saem os seus textos aí pra gente fazer a citação. E também aí o nosso amigo e colega Miro Santos tem alguns patrocinadores aí que estão chegando para compor aí participações na nossa querida Rádio Esmeralda de Vacaria. Agradecemos a todos aí pela confiança e pelo trabalho. Um abraço para todos os nossos patrocinadores que já estão conosco há mais de 8 anos aí juntinho à Rádio Esmeralda. Abraço para todas as empresas que acreditam e apostam no sucesso do programa. E iniciando os trabalhos, olha só, já quero mandar um abraço aí especial para o nosso amigo Cléder Silveiras. Um abraço aí para todos os vigilantes em seu nome que está na audiência. Meu amigo Emerson, também aí do bairro Borges, já está curtindo o programa. A nossa amiga Júlia Trindade, do bairro Kennedy. E também a nossa amiga caminhoneira Lisa. Olha só, boa noite, Samir. Tudo bem com você? Manda um abraço aí, olha só, para o meu Mose Nilmar, passando Vacaria agora em busca do São Paulo. Ótima e abençoada noite e também um programa, estou sempre ligada no quilômetro 93. Obrigado pelo carinho, nossa amiga caminhoneira, todo respeito, Lisa, e ao seu mozão aí que está na audiência, o Nilmar, que o Papai do Céu abençoe e proteja vocês sempre. Obrigado aí pelo carinho e uma viajada espetacular aí na graça do nosso Senhor até a capital da fumaça em São Paulo, Lisa. Obrigado pelo carinho e tua audiência. Vamos lá, Tidão, escolhida músicas a dedos aí, nessa segunda-feira fria na Vacaria, caminhão na estrada com coração na cama, caminhão na estrada e coração na cama aí de Paulo e Paulino. Não é melhor que você, Hugo e Thiago, participação aí de João Neto e Frederico, e vivendo de passado com Bruno e Marrone. Muito boa noite, respeitem os profissionais do volante.

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Vamos lá, voltando com o nosso quilômetro 93, agora são 23 horas 21 minutos desta segunda-feira, dia 24 de agosto. Grande Ederson Lima, meu irmãozaço, aí, o nosso irmão caminhoneiro, boa noite, Samir, manda um abraço pra mim. Grande Ederson Lima, e também, aí pra mim, a Cristal Fabiola, que está de aniversário hoje, dia 21/8, olha só, que Deus abençoe e proteja, teve de aniversário, né? No dia 21 aí, que Deus abençoe, muita saúde, muita paz, que o Papai do Céu aí sempre abençoe a sua esposa aí, meu amigo Ederson Lima. Também tá chegando aí, olha só, gostaria de ouvir a música do Jean Giovanni, Nem Dormindo Consigo Te Esquecer. Eu ofereço especialmente para minha esposa Almira e as cunhadas Lourdes, Eva, Laudíria, também as afilhadas Vitória, Valentina, Nathalie, Luísa. Quem tá oferecendo é o nosso amigo Sadi de Campestre da Serra, cidade vizinha da nossa querida Vacaria. E também dando os parabéns aí pro neto Luciano, a esse Otto que está de aniversário hoje. Grande abraço aí ao neto aí do nosso amigo Sadi, que Deus abençoe e proteja sempre com muita saúde, Papai do Céu, os anjos protejam sempre. Que Deus lhe dê muita saúde, mora no bairro Riolon, em cidade de Caxias do Sul. E o vô Sadi e da avó Almira, grande abraço aí Sadi, sempre conosco na audiência, na frequência. E mais um boa noite, também chegando aí, Andressa do bairro Coab. Olha só, ela tá mandando um alô pro seu esposo Fábio e dizendo que ama muito ele. Obrigado pelo carinho, audiência, grande abraço aí nosso amigo Fábio, que é esposo aí da Andressa. E uma homenagem aí, dizendo que ama muito você, Fábio. Mais um alô chegando, grande abraço aí pro meu amigo Chancho Marcelo Maciel, nosso compadre aí, meu afilhado João, estão na audiência, na frequência. Chancho, obrigado aí pelo carinho, a minha mãe também na audiência, obrigado aí pelo carinho, Deus abençoe, muita saúde. A nossa amiga Vânia Mara, esposa do QRA Baixinho, a nossa amiga Cristal, primeira entrevista de caminhoneiro na nossa querida Rádio Esmeralda foi dela, viu? Boa noite, meu amigo Samir, se possível, quero curtir a música daí da Sula Miranda, um abraço. Estamos sempre juntos. Obrigado, Vânia. Uma ótima semana para você e toda a sua família. E o meu amigo aí, o Ederson. Aí, olha só, que é a viatura, viu? Que ofereceu para sua esposa, sua Cristal Fabiola, que está na nossa audiência. O viatura aí faz a linha Mercosul aí. Então, que Deus abençoe e proteja, meu irmãozinho, QRA Viatura. Tamo junto sempre, viu? Luciano, QRA Varda também chegando, compondo a nossa audiência, a nossa frequência. Obrigado aí pelo carinho e também pela tua sintonia. Tá chegando aí Meu Martírio com o Milionário e José Rico. Aí chegando Jean Giovanni, a pedido aí do nosso amigo Sadi de Campestre da Serra. E na sequência Me Apaixonei com Eduardo Costa Tidão.

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5: Voltando com o nosso quilômetro 93, 23 horas 38 minutos, 8 graus a temperatura na nossa querida Vacaria. Um abraço aí pro nosso amigo aí, olha só, na audiência, bairro Jardim dos Pampas, Valdecir, que é R.A. Champagne. Também um alô pro nosso amigo Lucianinho, que é R.A. Varda, daqui a pouquinho chegando a tua aí do Zezé de Camargo Luciano. A Vânia Mara também, esposa do que é R.A. Baixinho, chegando Sula Miranda, daqui a pouquinho. E o nosso amigo Aldrovani, do Paradão, aí na audiência, na frequência, daqui a pouquinho chegando Rio Negro e Solimões para você aí, grande! Aí, abraço para você e todas as meninas aí que está levando para casa aí, aquele abraço aí, Aldrovani. Agora chegando o nosso bloco gaúcho para todas as gaúchas e gaúchos de todas as querências. Chegando o bloco musical gaúcho, chegando aí na casa do tio Bicanca com o Grupo Bailaço. Vagabundo Chora com o Furacão da Vaneira e Me Bate Nega Veia com Garotos de Ouro. Muito bom dia, respeitem os caminhoneiros.

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4: Voltando com o nosso quilômetro 93, 23 horas 52 minutos, 7 graus a temperatura, 5 graus a sensação térmica. Tá chegando mais pedidos musicais aí do Aldrovani, chegando Saudade Atemporal com Rio Negro e Solimões, participação especial aí de Henrique Juliano. Sula Miranda trazendo a canção Caminhoneiro do Amor para nossa amiga a Cristal Vânia Mara, esposa do QRA Baixinho, e também a Irmão da Lua, Amigo das Estrelas com Zezé de Camargo Luciano para o nosso amigo Luciano Vacari, QRA Varda do bairro Jardim dos Pampas.

0: fora de
1: todo meninos mundo. De Deus!
2: Meninos!
0: Todo mundo
3: já viu isso. Limões em Goiânia, que história linda!
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Seja muito bem-vindo à terça-feira. Quando se tem Deus no coração, você já sabe que terá um lindo e abençoado dia. E que assim seja o seu dia, de bênçãos infinitas, de realizações, de muito amor e muita paz. Uma ótima e abençoada terça-feira iluminada para você, amigo estradeiro. Tá chegando o nosso Bom Dia Gospel. Deus é Deus com Daniel e Samuel.

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meu Pai, agora que as vozes silenciaram e os clamores se apagaram, aqui, ao pé da cama, minha alma se eleva a Ti para dizer: creio em Ti, espero em Ti, amo-Te com todas as minhas forças. Glória a Ti, Senhor. Deponho em Tuas mãos a fadiga e a luta, as alegrias e desencantos deste dia que ficou para trás. Se os nervos me traíram, se os impulsos egoístas me dominaram e dei lugar ao rancor e à tristeza, perdão, Senhor, tem piedade de mim. Se fui infiel, se pronunciei palavras vãs, se me deixei levar pela impaciência, se fui um espinho para alguém, perdão, Senhor. Nesta noite não quero me entregar ao sono sem sentir sobre minha alma a segurança da Tua misericórdia, Tua doce misericórdia, inteiramente gratuita, Senhor. Eu Te agradeço, meu Pai, porque foste a sombra fresca que me cobriu durante todo este dia. Eu Te agradeço porque, invisível, carinhoso, envolvente, cuidaste de mim como uma mãe em todas estas horas. Senhor, ao redor de mim, tudo já é silêncio e calma. Envia o anjo da paz a esta casa. Relaxa meus nervos. Sossega o meu espírito. Solta as minhas tensões. Inunda meu ser de silêncio e de serenidade. Vela por mim, Pai querido, enquanto eu me entrego, confiante, ao sono, como uma criança que dorme feliz em Teus braços. Em Teu nome, Senhor, descansarei tranquilo.

0: beijo a todos. Obrigado, Paulo Sampaio.
1: Obrigado pelo convite. Valeu,
2: obrigado,
1: São Paulo.
2: Obrigado, Paraná.
3: Tchau, meus amigos.
2: Tem muita gostosona aí.
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obrigado, meninos.

0: Valeu, menino!
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5 horas em ponto, estamos chegando, estamos começando esta manhã de terça-feira, hoje dia 25 do mês de agosto de 2026. Hoje é dia de São Luís Nono. Também comemora-se hoje o dia da legalidade, o dia do feirante. Também o dia do soldado. De janeiro a hoje passaram-se 237 dias, faltando 128 para o final dele. A fase da lua é crescente, estação é inverno. A temperatura nesse instante aqui na Manuel de Brito está em 7 graus. E a previsão para hoje será sol o dia todo, com muitas nuvens na parte da manhã. À noite forma-se nevoeiro. Não marca chuva aí, segundo a Climatempo. E a máxima aí deve chegar até os 18 graus. Começando por aqui, cumprimentando você, nosso amigo do campo, nosso amigo da cidade. Você que está indo para o trabalho, você que já está trabalhando, você que já está no trecho, sejam todos muito bem-vindos. 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

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Vamos começando por aqui com José Mendes, Última Lembrança, depois na sequência aí Graça Pessoa, Gaúcho Como Ninguém. E os serranos aí, Doutor e Domador. Agora 5 e 5, temperatura 7 graus.

Correia, as que gauchismo. Nosso amigo Valmir já tá por ali. Pediu Quando Sopra o Minuano. Trazer neste bloco aí na voz de José Cláudio Machado, então.

também nosso amigo. Alô, parente, grande abraço, tá ligado conosco. Vamos atendendo a pedido dele também. Pediu Negro da Gaita, vem neste bloco.

fazendo com César Passarinho. Alô, Vladimir, também tá ligado conosco. Pediu o neguinho macho, vamos tocar dessa vez aí para nós. Agora 5h19.

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1: Pá, pá, pá, pá, como disse o N. Medeiros, agora 5h30, temperatura 7 graus, seguimos por aqui. Bom dia, gaúcho, desta manhã de terça-feira, 25 do mês de agosto de 2026. Já vamos ver as cotações agropecuárias. A soja fechou o mercado ontem R$ 141 a saca, o milho mantendo se estável também em 65. Vejam o preço médio de 172, foi gordo. R$ 12,99. Terneiros e terneiras R$ 14. A vaca gorda R$ 10 a R$ 11. Cordeiros e cordeiras a R$ 12,50. Suínos a R$ 6. E o dólar fechou o mercado em alta R$ 5,20. Falou pro nosso amigo Gatão, já tá por ali, aquele abraço. Nosso amigo Jair também tá chegando por ali com seu bom dia. Fala, seu Jair.
2: Bom dia, Duarte. Bom dia a todos os ouvintes aí. Mandou um alô aí pro Paulo, pro Ivan, pro Adelar, que tá uma cavalgada, pro Polacha, todo o pessoal. Pessoal do Galpão da Amizade. O Ney, o Alemão do Campestre, o seu Quevedo, o Ângelo, se possível, toca Príncipe do Ginete.
1: Também nosso amigo Kiko já tá por ali. Fala, Kiko.
3: Bom dia, Anderson. Toca uma do Baitaca, amigo velho aí. Meu amigo Luiz Amito Cegueira, Juliano da Estância do Baradal, amigo Jair e o pessoal dele. Meu amigo Ney e o pessoal dele também. Meu amigo Limão do Acampestre e o tio Nica, né? Pessoal de São Pedro. Um abraço, campanha, meu verdito.
1: É especial, então. Vamos trazendo este bloco, então, a Cadela Baia, pedido nosso amigo Rui Teles. Depois, na sequência, aí, o Andejo Baitaca. E o Príncipe dos Ginetes, aí, André Teixeira. Agora, 5h33.

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3: Quatorze minutos agora nos separam das 6 da manhã, seguimos por aqui no Bom Dia Gaúcho, desta terça-feira, para você, nosso amigo ouvinte, parceiro de todas as manhãs. Alô, tio Clóvis, doutor Clóvis Mujinski. Seu Quevedo tá por ali, fala, seu Quevedo.
4: E aí, meu amigo Duarte, bom dia. Temos te mateando por aqui e ligado na 96,5. Tá ok. Temos aí essa terça-feira com cara de chuva. Vamos oferecer aí a programação de hoje aí pro meu amigo Kiko, o Jair, o Pedrinho, o Paulo do Quinto, o Gaúchinho do Mercado Trentinho, o Alexandre, o seu Adão Santana Viramento. Tá bom, Duarte. Toca pra nós aí, Chuva de Minha Saudade com os Tropeiros do Rosário do Sul. Tá ok, Duarte? Bom dia. Aí pro meu chefe do ano, lá no Pomar do Bortolom, e lá no 4, o meu amigo Marcelo.
3: Tá bueno, seu Quevedo, vem neste bloco, então. Também neste bloco aí vem nosso amigo Evandro Mesquita, o Benício, seu Eliseu, o Romã, o Clóvis, Finger e os Ribeiro, então, nestes rigores do inverno. E também neste bloco interior aí. Só lembrar as fumaças. As casas cedo ainda tinham fumaças brancas. Agora faltando 14 minutos para as 6.

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5: 6:01, temperatura em 7 graus. 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Nosso amigo Paulinho já tá por ali. Fala, tio Paulo.
6: Bom dia, meu amigo Duarte. Estamos ligados na programação aqui. Não. Como é que é o nome do lugar aqui? Aqui no Miro Libone. Na Ramada. Hoje vamos bater casco até a vacaria. Estamos chegando para entregar chamas às 4 horas da tarde aí na Praça da Altrofilho. Estamos aqui tomando mate, eu e o João, o Daniel. Bolachão, o Ivan tá babando na farda ainda. E se puder, bota uma música pra nós bem campeira. Pera aí, João. Qual é a música? Flor de Tropa do Mano Lima, o João pediu. Aquele abraço a todos os ouvintes aí. E uma boa terça-feira.
5: Especial, especial aí, tio Paulo, gurizada aí. Já estão chegando na vacaria, né? Depois de mais de 10 dias de cavalgada. Alô, meu irmão André, tá ligado conosco? Bom dia, já mateando. Seu Luiz Carlos, pessoal da Ramadinha. Vamos trazer esse bloco, então, Flor de Tropa, Moraizinho. Depois, na sequência, o Rádio de Pilha com o Leonel Gomes. 6:05.
6: a chama da tradição.

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2: É, amigos, 6:11 agora, vamos atendendo o pessoal aí devagarito, no mas. Mas acho que vamos rodar os áudios aqui, porque eu acredito que não sei se vamos conseguir tocar todas. Fazer o possível. Nosso amigo Elimar tá por ali dando seu bom dia. Fala, seu Elimar.
3: Bom dia, meu amigo Duarte. Um ótimo programa, uma ótima terça-feira. Um abraço a toda a gauchada que está ouvindo meu amigo Duarte no programa. Opa. Na Rádio Esmeralda.
4: Bom dia, seu Anderson Duarte, ou Juliano Ribeiro, extensivo Penharal. A música Farmácia do Campo aí para todos os meus amigos e amigas aí do campo e da cidade. Um abração, o programa do senhor é nota mil pro homem do campo.
5: Buenas, Duarte, Ramalho Campestre aí. Toque para nós aí, veteranas. Um alô para toda a turma aí da Vacaria. Paulo, Adelaro, Tocaio, Jair, Ivan Bueira, o Kiko, os demais amigos aí na escuta aí.
6: E aí, amigo velho, tudo bem? Hoje quero mandar uma música pra mim mesmo aí, tá, seu Duarte? Hoje eu tô fazendo meu...
2: Azatune, fazendo completando data, colhendo mais uma moranga na lavoura da vida. Que gauchismo.
6: Então hoje eu ofereço pra mim mesmo, tá, a música. Aí eu quero uma música aí da tua escolha aí.
2: Mas não vai a música, vai a programação inteira pro amigo velho hoje, mas
6: capaz que não. Ofereço também pros meus amigos,
2: todos Jair, os aniversariantes da semana.
6: O Kiko, o tio Paulo. É todo o pessoal que está na tua escuta, tá? Todo o pessoal que está na escuta. Mas hoje a música principalmente é para mim, viu, meu irmão? Hoje é... Aí eu tô colhendo mais uma primavera hoje. Em nome de Jesus, graças a Deus. Valeu, meu irmão.
2: Um abraço aí, tio Ney.
6: Um abraço.
2: Um abraço, muitas felicidades. Aproveite seu dia, Deus abençoe sempre. Muita saúde, principalmente a você, a todos os aniversariantes do dia de hoje. E também da semana. Vamos oferecendo a programação, não só a música, né? Trazendo este bloco tão veterano a pedido do nosso amigo alemão e depois na sequência aí a farmácia campeira pro meu amigo Juliano da Estância do Baiadá. Agora 6:12.

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4: Seis horas e 21 minutos. É isso aí, amigos. Sem tempo para mais nada. Temperatura em 7 graus. Este é o último bloco aí do Bom Dia Gaúcho desta manhã de terça-feira. Nosso amigo Bigode, popular neguinho macho, tá por ali já dando seu bom dia. Fala, Jonas.
5: Bom dia, Duarte. Bota uma boa para nós escutar dos Square aí. E oferece pra turma aí. Pra turma do Paulo, eu, o seu Quevedo, Paulinho Martins e a turma de São Pedro lá, e para quem está escutando o programa aí. E aquele abraço aí, Duarte. Fica aí, tu é um baita num cara, considera.
4: É isso aí, meu amigo Jonas. Abraço também tio Cico do Peroni, que estão também na cavalgada aí. Deslade. Fugiu o nome, mas estão desde o início aí. Tio Dudu, cria da São Pedro, tio Cico, e abraço, gurizada. Daqui a pouco nós vamos se encontrar, vamos ali, tio Júlio ali, conversar com os amigos. Também um abraço especial e gostaria de agradecer a todos os amigos que de uma forma ou de outra ajudaram. Nosso amigo André Bianchini, o gaiteiro da estrada, está retornando ao Paraná no dia de hoje. Um abraço especial a Transmaso. Vai levar a mudança do rapaz. Deus abençoe cada um que ajudou de uma forma ou de outra. Também queria mandar um abraço especial para os amigos lá da Vasilo Santa Isabel. Estivemos lá na tarde de ontem. E também o pessoal da APAI. Nosso carinho, nosso abraço, Deus abençoe vocês, continue abençoando e protegendo sempre. Vamos encerrando o programa de hoje então com os Queras Saudosa Tapera. Também lá para os amigos do Galpão da Amizade, alô João, alô Betinho, Clair, toda a turma que levanta cedo

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1: Em Vacaria, pontualmente, 6:30, é o horário oficial de Brasília.
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1: Bom dia, destaques da primeira edição desse dia 25 do mês de agosto. O ano é 2026, terça-feira, estação é inverno. Esse inverno veio mesmo para contar o que, que veio fazer. A estação é inverno, a fase da lua é crescente. Guarda Municipal alertou acidente com danos materiais e emitiu uma notificação. A brigada prendeu duas pessoas por tráfico de entorpecente. Acusado de tentativa de homicídio em Campestre foi absolvido ontem pelo Conselho de Sentença em Vacaria. Tribunal do Júri da Comarca de Vacaria volta a se reunir hoje. Mais um julgamento, dessa vez um homicídio. Julgamento começa às 9 horas e amanhã tem júri. E na quinta-feira tem de novo. Bolsa Família pagando hoje início final 6. Aposentados e pensionistas da Previdência Social começam a receber hoje final 1. Vacaria conta com mais de 50 mil veículos emplacados. É muito caro. Observa-se que não tem mais lugar para estacionar nem estacionamento rotativo pago, viu? Tendência é tolerância zero para quem está em situação de rua. Agora não tem. Quer ir para algum abrigo? Vai. Se não quer, agora é tolerância zero. Casal morre em grave acidente de trânsito na BR-470. Tudo isso e mais, a partir de agora, na primeira edição, é para a Livraria do Estudante. 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Agora são 6:34. Vamos conferindo aí, Anderson. 6:34 e o tempo aqui em Vacaria é bom. Tempo é bom. Clareou já. Não ainda 100%, mas já está claro o dia aqui em Vacaria, nos campos de cima da serra. E como vai se comportar agora a temperatura? É o que nós vamos saber nesse exato momento aqui, Gatão. Gatão já está tomando seu chimarrãozinho ali. 8 graus a temperatura. Hoje está bom demais. Temperatura aqui, para quem chegou ontem aqui com 2 abaixo, 8 positivo, é uma temperatura extremamente agradável. E a sensação térmica, essa não muda muito, mas também não muda para menos, ela continua quase que a mesma coisa. 8 é a sensação térmica, é de 7 graus. Mas vamos ver o comportamento do tempo. O tempo é bom hoje, nublado à tarde, 7 a mínima, 19 a máxima, 98% a umidade relativa do ar. Amanhã o tempo fica bom, aí a temperatura já dá para sair em manga de camisa. Temperatura mínima de 13 graus, viu, Anderson? E a máxima amanhã de 22. Sabe que 22 para nós aqui já é para dizer que é já primavera, verão. 97% a umidade relativa do ar. Aí chove na quinta-feira, nublado à tarde, mas de manhã muita chuva, ajeita o guarda-chuva, capa de chuva, ajeita aí, ajeita que vai ser muita chuva na quinta-feira, muitos relâmpagos, trovoada, 16 a mínima, 24 a máxima, 94% a umidade relativa do ar. E o sol nasceu 6h45, às 18h06 o pôr do sol, vento 17 km por hora. Índice de pólen é moderado, Luciano. E hoje é dia do soldado. Nossa homenagem a todos os soldados, seja da brigada, seja do exército, enfim, a todos os soldados, seja da aeronáutica, da marinha, nossa grande homenagem. Agora são 6h37, vamos conferindo de novo, Anderson. 6h37, o tempo é bom, clareou o dia, mas ainda não está 100% dia, 8 graus a temperatura. Vamos trazer os indicadores econômicos. A saca de soja 140, não mudou. O milho 65, o trigo 1.350 a tonelada. Feijão preto 220, feijão carioca 280 e boi gordo 13,40. E a vaca vai de 11 até 11,30, vaca gorda, é claro. Bolsa de São Paulo fechou em alta 0,51%, índice Dow Jones alta 0,26%, Nasdaq em alta 0,58%. Grama do ouro 770,65, 24 quilates, e 577,47, 18 quilates. E o dólar comercial 5,15, alta foi de 0,16%. O euro permaneceu estável. 6h38, não perca a hora, não perca a responsabilidade, 8 graus a temperatura. A loteria das 18 horas, agora o primeiro prêmio, 2.381, em seguida vamos trazer os 5 prêmios das 18 horas. É pra já, só nos aguardar. Vamos ao comercial.
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1: Agora são 6 horas e 43 minutos. Tempo é bom, temperatura de 8 graus. Andressa e Fábio lá na Coab nos acompanhando. Obrigado, continuem com a gente aí que nós ficamos extremamente grato por isso. Um grande abraço a vocês e, em nome de vocês também, a todos que aí residem. Loteria das 18 horas, o quinto prêmio, 1.474. O quarto prêmio, 2.689. O terceiro prêmio, 4.156. O segundo prêmio, 8.781. E o primeiro prêmio, 2.381. Das 14 horas, primeiro prêmio, 5.857. Das 16, 3.117. E das 21 horas, 0.762. Depois das 7, nós vamos trazer novamente esses números. E aí, trazendo também loto fácil. 6 ganhadores, poxa lá. Até que deu um bom dinheiro, quase 2 milhões. Um é do Belém do Pará, outro de Teresina, outro de Macaé, um de Bento Gonçalves e tem um de Pinhalzinho, Santa Catarina. Quina não tem nenhum acertador, nenhum acertador. Super 7 também não tem acertador e dia de sorte é a mesmíssima coisa. Agora são 6 horas e 42 minutos, não perca a hora nem a responsabilidade, o tempo aqui em Vacaria é bom, temperatura de 8 graus. Um casal morreu em grave acidente de trânsito na noite desse domingo no quilômetro 210 da 470 em Bento Gonçalves, proximidade do bairro Nossa Senhora da Saúde. As vítimas foram identificadas como Paulo Marcelo da Silva e Valquíria Freitas de Santos, ambos 40 anos de idade. Colisão aconteceu por volta de 20 horas e 45 minutos, envolvendo um Chevette com placa de Bento, onde estavam as vítimas fatais, e um caminhão Scania emplacado em Francisco Beltrão, Paraná. O motorista caminhão não se machucou. Equipes do SAMU, Corpo de Bombeiros Militar do Rio Grande do Sul, por meio da Terceira Companhia de Bombeiro Militar, Polícia Rodoviária Federal, atenderam essa ocorrência. O trecho na rodovia precisou ser totalmente bloqueado durante atendimento e a realização dos procedimentos das autoridades. BR-470 foi liberada no início da madrugada desta segunda-feira, ontem, portanto. Valquíria era professora da Rede Municipal de Ensino de Bento Gonçalves. Segundo a Secretaria Municipal de Educação, ela era servidora do município desde 2013 e atuava nas escolas São Roque, Irmã Angelita e Mamãe Coruja. Em razão da morte da professora, as aulas foram suspensas na escola São Roque. Mais uma da segurança pública. Um homem de 58 anos de idade, identificado já pela polícia, morreu na noite desse domingo 23 após ser atingido por um disparo de arma de fogo efetuado por um policial ali em Itapejara. Policiais da Brigada Militar de Itapejara durante uma ocorrência de violência doméstica. A guarnição foi acionada por volta das 21 horas para atender essa ocorrência com base na Lei Maria da Penha, na rua Egídio Escatola, número 88, Escatola, no bairro São Paulo. Conforme as informações registradas da ocorrência no local, o homem estaria agredindo a sua companheira. Durante a intervenção policial, ele teria tentado atacar a mulher utilizando uma faca. Diante da situação, um dos policiais efetuou um disparo de fogo, atingindo o homem, que acabou morrendo. Foi socorrido pelos bombeiros voluntários, encaminhado ao Hospital Santo Antônio, mas não resistiu aos ferimentos e acabou entrando em óbito. Agora são 6 horas e 48 minutos, 6h48. Não vá perder a hora e não vá perder a responsabilidade. O tempo aqui em Vacaria é bom, mas a previsão, até vamos dar uma conferida, muita gente que está acordando agora quer saber o que está por acontecer. O Paulo Liberto, por exemplo, um deles, está acordado, nos acompanhando. Obrigado, Paulo, e também o Pingo. Vamos agora ver o que dizem aqui os meteorologistas. Vamos espichar um pouquinho mais essa previsão aqui, ó. Hoje o tempo é bom, amanhã também. Aí na quinta-feira de manhã ainda fica bom, mas de tarde, marcando aqui chuva, trovoada, relâmpago. Aí depois sexta, sábado, domingo e segunda, chuva, mas muita chuva mesmo. O que dizem os meteorologistas aí, Gatão? Não sei se isso vai acontecer, a gente não tem certeza, mas, de repente, os meteorologistas estão acertando muito. Aliás, a aparelhagem é muito boa, se bem que previsão não é exatidão. Ah, esteve de aniversário ontem o Valmir Barbosa, o grande Barbosa, o Neno, como é conhecido. Um grande abraço, principalmente do Marcão, a minha homenagem a você, homenagem também de todos aqueles que frequentam o teu estabelecimento comercial diariamente. Uma vez ele fazia aos domingos um churrasquinho, muitas vezes eu fui, agora parece que ele continua fazendo, mas eu não tenho mais ido, porque tem outros compromissos, viu, Neno? Mas eu vou começar. Diz que ele demora muito botar no fogo, né, Marcão? Hein? Aí o churrasco sai muito tarde e já não dá. Mas eu vou começar aí lá. Grande abraço, mas eu vou todos os dias lá visitá-lo. Grande abraço, viu, Barbosa? Você merece parabéns específico da sua família toda, da sua filha, da sua esposa e de todos os seus familiares e, é claro, dos seus amigos. É a homenagem que nós prestamos aqui através da Esmeralda, a mais popular. Aposentados e pensionistas da Previdência Social, aqueles que ganham apenas um salário mínimo, já começam a receber os seus benefícios no dia de hoje. Já, por sua vez, o calendário do Bolsa Família também começa, aliás, começa não, começa a pagar hoje aqueles que têm NIS final 6 e amanhã 7, e assim até terminar no dia 31 de agosto. O que temos? Ah, sim, as frases, ainda bem lembrado, bem lembrado. Tudo bem, Jonatas? Claro, furou um pneu, já te disse, troca aquele pneu lá, aquele pneu vai te dar problema, vai te deixar na estrada. Aí, aconteceu de novo, né? Mas se precisar de uns pilinha para comprar um pneuzinho novo aí... Não, o teu é novo. É que passou por cima de um prego. O que, que vamos fazer? Tu não viu, né? Vamos agora. 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Trazendo agora as frases. Que será que a produção deixou aí para nós? Vamos lá então. Não há satisfação maior do que aquela que sentimos quando proporcionando alegria aos outros. Olha aí, boa, boa. Não há satisfação maior do que aquela que sentimos quando proporcionamos alegria aos outros. Olha aí, que coisa linda. Parabéns. Saber encontrar alegria na alegria de outros é o segredo da felicidade. Um sorriso sincero tem o poder de mudar tudo ao seu redor. Experimente. Só que isso aí é muito difícil. Aí as pessoas hoje parece que não têm mais vontade de olhar para as pessoas e dar risada. Elas não encaram mais você como ser humano. Então tem restrições, claro. Espalhe alegria como o vento espalha as flores, sem esperar nada em troca. É... boa também, né? Boa. Você não pode esperar espalhar alegria e esperar alegria também dos outros, que nem todo mundo é igual, né? Seja feliz sem motivo, ria sem razão, viva como se cada dia fosse episódio incrível da sua série favorita. Olha, até bem interessante. Seja feliz sem motivo, ria sem razão, viva como se cada dia fosse um episódio incrível da sua série favorita. Boa. Parabéns. A produção está caprichando aí. Vamos agora a 6h53, o comercial é contigo então.
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1: Obrigado, Jonatas. Agora são 6 horas e 57 minutos. Quem vem lá? É uma música, né? Quem vem lá da minha terra? Tendência agora é tolerância zero para quem está em situação de rua. É verdade, Leonardo? Vai lá e explica, dê os detalhes sobre essa tendência da tolerância zero. Eu acho que não é tendência, acho que vão aplicar mesmo a rigidez, porque é demais, né? Vamos lá então, Leonardo.
22: Vacaria tem políticas públicas de amparo às pessoas que estão em situação de rua. São ações de apoio imediato, como a casa de passagem, alimentação, agasalho e até medicamentos e encaminhamentos junto a casas de recuperação. Porém, boa parte dos moradores em situação de rua não aceitam essa ajuda e passam a ser problemas na cidade, abordando as pessoas em sinaleiras e em estabelecimentos comerciais e, por vezes, até ameaçando a população. Com todo cuidado e respeito, essas pessoas estão sendo abordadas e encaminhadas para a cidade de origem. Na primeira semana de atuação, foram 15 pessoas levadas até as cidades onde estão os seus familiares. Quem dá mais detalhes sobre este trabalho é o chefe da Guarda Municipal de Vacaria, Sidney Alves.
23: Estamos intensificando a identificação dessas pessoas, principalmente nos aproximando delas por meio de diálogo. Nossas equipes têm conversado com cada um, ouvindo suas histórias e entendendo de onde vieram, o que estão precisando. Muitos desses cidadãos estão dormindo em prédios abandonados, em residências desocupadas, em alguns casos a invasão, a dano ao patrimônio e perturbação da vizinhança. Também acontece se juntarem com outras pessoas em situação de rua, formando grupos, o que acaba gerando medo e insegurança aos moradores das proximidades. Diante dessa realidade, Paulo, a Guarda Municipal, em parceria com a Prefeitura, em conversa com o prefeito André, adotou uma medida importante. Nós estamos oferecendo passagens para aqueles que desejam, por livre e espontânea vontade, voltar para as suas cidades de origem. Em uma semana, já foi mandado mais de 15 pessoas retornaram para as suas cidades de origem. Quero deixar bem claro, isso acontece porque eles querem. Ninguém é obrigado a sair, o nosso papel é conversar, identificar, orientar e encaminhar. A prefeitura ela fornece as passagens para quem se manifesta esse desejo de retornar. E a adesão tem sido muito boa. Acreditamos que muitos aceitam voltar para as suas cidades, principalmente por causa do nosso clima. Estamos no inverno, é frio, chuva. Esse clima não é favorável para quem vive na rua. Então, quando nós explicamos que eles podem retornar para perto da família ou para um lugar com melhores condições, muitos aceitam. Esse trabalho é feito com respeito, sem violência e sem humilhação. A Guarda Municipal ela está cumprindo o seu papel de proteger as pessoas e mantendo a ordem na cidade, sempre em conjunto com a Assistência Social, com a Prefeitura, e seguimos à disposição de todos.
22: Do jornalismo, Leonardo Silveira.
1: Muito bem, Leonardo Silveira, vamos ao comercial já em seguida, trazendo os indicadores e aí todas as loterias.
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1: Obrigado, Jonatas. Agora são 7 horas e 3 minutos. 7 e 3, vamos conferindo, fica bem certinho, 7 horas e 3 minutos. Não vá perder a hora, não vá perder a responsabilidade. Mas o que que esse pessoal que vai para o litoral pede tanta informação sobre a Serra da Rocinha aqui? Quantas e quantas vezes eu passei pela Serra da Rocinha com meu corcelaço ali. Meu piá era pequenininho. Nossa! Ali o dia que tem serração ali, vou ter que contar uma coisa. Tem que colocar alguém lá na frente te guiando para que você não caia no barranco. Mas agora vai estar bonitaço, praticamente tudo asfaltado já ali. O que era perigoso está tudo asfaltado. Vamos trazer os indicadores econômicos e agora todas as loterias. Os indicadores assinalam os seguintes números: 140 a saca de soja, 65 a do milho, 1.350 a tonelada do trigo, feijão preto 220 e o carioca 280. Houve uma alteração. Esses valores ontem, um abraço aí para o Ivar, que sempre nos passa o preço do produto aqui. Boi gordo 13,40 e a vaca de 11 até 11,30. Bolsa de São Paulo em alta de 0,51%, o índice Dow Jones em alta 0,26%, Nasdaq em alta 0,58%. E o grama do ouro, 770,65, 24 quilates. 577,47 é a cotação, 18 quilates. E agora, o dólar comercial, 5,15 em alta, 0,16%. O euro, R$ 6,00. Fechou estável. Agora vamos à loteria das 18 horas, o quinto prêmio 1.474, o quarto prêmio 2.689, terceiro prêmio 4.156, o segundo prêmio 8.781, primeiro prêmio 2.381, das 14 o primeiro prêmio 5.857, das 16 horas 3.117, das 21 horas 0.762. No lote fácil, concurso 3.770, os números sorteados 01, 02, depois marquem o 04, 07 e 08. Vem em seguida 12, 13, 15, 16, 17, 18, 19. Mais adiante, 23, 24 e 25, são seis ganhadores, 1.963.000 para cada um. Um deles é de Belém do Pará, um de Teresina, Piauí, um de Macaé, Rio de Janeiro, um de Bento Gonçalves, Rio Grande do Sul, e outro de Pinhalzinho, Santa Catarina, e tem outro de Osasco, São Paulo. 755, acertaram 14 números, 1.772 para cada um. Agora, quina, concurso 7.100, os números sorteados 27. Temos aqui o 34, 36, 48, 76. Não tem acertador com 5, tem 22 com 4, 11.549 para cada um. Vamos trazer agora o Super 7, concurso 890, colunas 1 e 5, 2 e 3, 13 e 8, 4 e 3, 5 e 5, 6 e 0, 7 e 1. Com 7 não tem ninguém, tem 2 com 6 acertos, 24.812 a cada um. Agora dia de sorte, o concurso é 1.280, 05, 10, 17, 22, 25, 28 e 30. Mês da sorte, fevereiro, tem 73 com 6 acertos na principal, não tem ninguém, 1.357 a cada um. Agora, 77 já, em seguida com as informações da segurança. É pra já.
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1: Obrigado, Jonatas. Agora são 7:11. O tempo aqui em Vacaria é bom, o céu está completamente encoberto, mas hoje teremos, sem dúvida nenhuma, um sol para que a senhora dona de casa consiga secar a roupa. 8 graus a temperatura, não mudou em nada, sensação é de 6. E agora, policiais, vamos lá.
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1: A Guarda Municipal, segundo informações da Marta Lima, que estava de plantão, atendeu um acidente de trânsito com danos materiais e emitiu uma notificação com base no Código de Trânsito Brasileiro. Prestou apoio ao SAMU num atendimento de um surto psicótico. A Brigada Militar de Vacaria realizou nesta segunda-feira uma ação que resultou na prisão de 2 pessoas por tráfico de entorpecente no bairro São Francisco. Durante a ação, foram apreendidas 22 porções de crack, além de uma porção de maconha, dinheiro, 2 celulares, 1 câmera de monitoramento, anotações relacionadas ao tráfico de entorpecente. A ocorrência teve início após uma abordagem que resultou na localização de uma porção de crack e informações sobre possível ponto de comercialização. A partir dos dados obtidos, a equipe policial realizou diligências e localizou o imóvel indicado, onde foram encontrados entorpecentes fracionados, materiais utilizados para acondicionamento e também fracionamento da droga. Os presos foram encaminhados para atendimento médico, depois apresentados na delegacia de pronto atendimento em Vacaria, juntamente com o material apreendido para procedimentos cabíveis e legais. E a Brigada Militar lá do Pinhal da Serra realizou policiamento extensivo durante a promoção na capela da comunidade São Roque, no interior do município, que aconteceu dia 23. O evento reuniu aproximadamente 300 pessoas. Durante a ação, os policiais militares atuaram com patrulhamento a pé permanente no posto base de forma preventiva, visando garantir a segurança e a tranquilidade dos participantes que estavam nesse evento. Agora são 7:13, então temos o comercial. Em seguida vamos ao resultado do julgamento de ontem na comarca de Vacaria. Só um instante.
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1: Obrigado, Jonatas. Agora são 117. Olha aqui, o presidente da República gravou no Alvorada uma entrevista à Record para ser exibida durante o debate. Não era uma entrevista do presidente da República, mas uma estratégia do candidato, segundo essa matéria aqui. Ao gravá-lo no Alvorada, usou a estrutura do Estado, o Tribunal Superior Eleitoral já considerou esse uso eleitoral do Alvorada elemento de abuso de poder político, quando tornou o ex-presidente Bolsonaro inelegível. A mesma regra não vale para o presidente atual? Questiona o jurista André Marcília. Claro que não. Uma coisa é uma coisa, outra coisa é outra coisa. Agora gostei, hoje tive que rir sozinho, quando estava ouvindo na Jovem Pan, disse que o presidente também, numa entrevista que ele deu nos horários políticos, talvez, possivelmente, teria dito que esses aumentos de preços, inclusive parece que estão abrindo um procedimento a esses órgãos que fazem a pesquisa do aumento da mercadoria praticamente todo dia. Diz que aí não existe. Diz que isso aí é uma sensação de aumento. Você vai no mercado às vezes ou não? Quando você chega lá, compra uma coisa que ontem custava 2, agora é 3, é sensação isso? É, né? Ah, vamos dizer que é. Então vamos lá. O Tribunal do Júri da Comarca de Vacaria esteve reunido ontem novamente sob a presidência do juiz da Comarca de Passo Fundo, Dr. Flávio Curvelo Martins de Souza, que nesse regime de sessão está presidindo o julgamento nessa comarca. Foi levado ao júri popular ontem Lucas Rodrigues Salles, envolvido em um delito que ocorreu no dia 1º de março do ano passado, 14 horas, no salão

0: ficou, mas se recuperou sem sequelas atualmente. Conselho de sentença ontem formado por 6 mulheres e apenas um homem. Representou o Ministério Público a promotora, a doutora Laís Saboia Souto, enquanto que a Defensoria Pública, através da doutora Juliana Maia Antoniassi, atuou na defesa de Lucas Rodrigues. Ouvidas em plenário pelo juiz, réu e vítimas, que foram também testemunhas do fato. Debates somente ocorreram pela parte da tarde. Depois, lidos os quesitos, em seguida, o Conselho de Sentença esteve reunido em sala secreta, onde acabou absolvendo Lucas Rodrigues Salles. Em seguida, a reportagem conversou com a defensora pública, a doutora Juliana. Ela explicou que já esperava por esse resultado. É isso, doutora?
1: Sim, foi tranquilo. O caso era relativamente simples, né? Os próprios depoimentos colhidos na data de hoje levaram os jurados a estarem com a defesa e concordarem conosco de que a melhor solução para esse caso era realmente a legítima defesa, porque foi o que aconteceu. Então, graças a Deus, deu tudo certo.
2: A senhora já esperava por esse resultado, doutora, ou não?
1: A gente sempre espera, mas a gente sempre se prepara para o pior. Mas, graças a Deus, deu tudo certo de acordo com o nosso plano A e o réu está absolvido.
2: Mais uma vez, a Rádio Esmeralda lhe agradece.
1: Muito obrigada, bom trabalho, boa semana a todos.
0: A reportagem da Rádio Esmeralda falou também com o juiz-presidente, Dr. Flávio, que explicou ter sido um julgamento muito tranquilo.
3: Isso, exatamente. Hoje o julgamento foi excepcionalmente mais curto, né? Os jurados entenderam por absolver o réu. Era o julgamento de hoje se referia a uma tentativa de homicídio e também uma acusação de ameaça, né, proferida pelo réu, mas diante do que foi colocado aqui em debate pela defensora pública, os jurados resolveram acolher as razões da defensora pública e absolver o réu, né?
2: O senhor está trabalhando aqui em Vacaria, na comarca, a senhora na comarca de Passo Fundo, mas o senhor está nesse regime de exceção, doutor. O senhor pretende fazer todos os julgamentos desse mês?
3: Isso. São, em verdade, um mutirão que estamos fazendo, o Tribunal de Justiça está fazendo, né, para dar resposta à sociedade aqui. E estamos, então, agendados 13 júris a serem feitos até o mês de outubro aqui, em verdade, né? Então, estaremos aqui até o mês de outubro, com datas já pré-definidas, realizando esses 13 júris. Né?
2: Como é que o senhor analisa a comarca de Vacaria, doutor?
3: Olha, eu estou bem impressionado com a qualidade dos jurados, né? São os representantes do povo, que estão vindo aqui de forma muito atenciosa, de forma muito dedicada e comprometida, né, em contribuir para o fazimento da justiça aqui na comarca de Vacaria. Também me deparei aqui com uma promotora e uma defensora pública ambas são extremamente competentes e compromissadas, né, tanto no aspecto da defesa da sociedade aqui no cenário do Tribunal do Júri, quanto no aspecto da defesa também dos acusados. Então, estou muito feliz em poder contribuir aqui para entregar à sociedade a resposta que ela está esperando em relação a esses casos que são, de regra, acusações mais graves, né, que vêm aqui para o Tribunal do Júri. Né?
2: Doutor, estamos a partir de agora colocando os microfones da Rádio Esmeralda à sua disposição e nós vamos falar, evidentemente, nesse regime de sessão ainda muitas vezes.
3: Muito obrigado, eu que agradeço. A imprensa sempre é uma grande parceira do Poder Judiciário e contribui muito para que a sociedade perceba também que o Poder Judiciário está atuando na comunidade, está à disposição de todos também para sempre contribuir para que haja cada dia mais paz, né, no nosso meio.
0: Os oficiais de justiça que estiveram de plantão ontem durante o julgamento são eles Marlon Regis Ribeiro e Davi Faturi Silva. E hoje mais um júri na comarca, a partir das 9h, julgamento de um fato que ocorreu no dia 1 de maio de 2024, às 23h14, na rua Juscelino Kubitschek de Oliveira, em Vacaria, nas dependências de um bar Reis da Noite, aonde a vítima, Luciano Marcelo de Lima, tinha 24 anos à época. Estou lembrado desse caso que ocorreu aqui, nesse tempo aqui, em 2024. Agora temos comercial? Então é

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8: Obrigado, Jonatas. Agora são 7h20. Eu estou gostando aqui. Que me passou aqui sobre essa que eu falei agora, sobre a sensação dos preços que eu estava ouvindo hoje na Jovem Pan. Isso aí não é da minha boca. Eu apenas, aliás, eu falei, foi da minha boca, mas não fui eu que inventei aqui. Essa da sensação, não está aumentando nada. Isso é sensação, as pessoas sentem uma sensação que está aumentando os preços. É brincadeira, eu tenho que... Eu não sei se eu choro ou se eu dou risada, mas vamos em frente. Vacaria conta atualmente com 50.450 veículos emplacados, conforme dados da frota registrada no município. Levantamento reúne automóveis, motocicletas, caminhões, utilitários, ônibus, reboques, tratores e outras categorias de veículos. A maior parte da frota é composta por automóveis, tendo registrado 28.764 exemplares, seguido de 9.435 utilitários, caminhonetas e também caminhões, 4.826 motocicletas, motonetas e também ciclomotores. Também estão registrados 3.579 caminhões e ainda caminhões-tratores, 2.776 reboques, 974 ônibus e micro-ônibus e 42 tratores, 54 outros veículos. Os números representam os veículos oficiais emplacados em Vacaria, mas a quantidade de veículos em circulação no município tende a ser maior ainda. Isso ocorre porque muitos motoristas utilizam veículos registrados em outras cidades e circulam diariamente pela cidade de Vacaria, realizando transferência de emplacamento daqui para outra cidade. Além disso, a mobilidade urbana também inclui patinetes, scooters e motos elétricas, cuja presença vem crescendo e que, em muitos casos, ainda não aparecem nesses registros oficiais de frota, fazendo com que o número de veículos efetivamente utilizados aqui em Vacaria seja bem superior. Sabe que a gente nem mesmo no local do pagamento, estacionamento rotativo pago, não existe mais lugar durante o dia de semana. É muito caro em Vacaria, o que fazer? Que fazer, não tem o que se fazer. Ou aumenta as ruas, aumenta a cidade, alarga a rua e vai deixando. 7:30, eu vou, mas eu volto. Fique agora com o Miro Santos e o Jonathan Dutra no Fala Cidade. Obrigado a todos e um bom dia.
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15: 7 horas 35 minutos.

0: Alô, gente amiga da Esmeralda, muito bom dia. Estamos de volta aí com a graça de Deus em mais um Fala Cidade aqui na Esmeralda, a mais popular, nesta terça-feira, 25 do mês de agosto de 2026. Estamos juntos até as 10h30 da manhã, mais um dia de trabalho, mais um dia em que nós estamos aqui para conversar com os nossos ouvintes, né? Uma conversa diária com você que nos acompanha aqui na Rádio Esmeralda. Desde 5 da manhã e vai, claro que o pessoal não fica o tempo todo, mas a boa parte do tempo tem muita gente aí que nos acompanha, que nos ouve, não é, vovô? Alô, vovô Oswaldo Costanzi Filho. Grande vovô, grande abraço para você. Diz que 5 horas da manhã já está com o radinho ligado lá, ouvindo a Rádio Esmeralda. Como sempre, longos anos, né, vovô? Carinho muito especial por você, aquele abraço. Obrigado pela sua companhia aí, viu? Que Deus o abençoe e proteja sempre. Quando quiser chegar para esses lados aí tomar um cafezinho, será muito bem recebido aqui na Rádio Esmeralda. Grande vovô, homem do povo, é Oswaldo Costanzi Filho, vovô. Nosso amigo de longa data. Aquele abração, viu, vovô? Agora são 7h37, 7 horas da manhã, 37 minutos, 8 graus a temperatura agora aqui em Vacaria. Só que o céu está nublado, bem diferente de ontem, né? E como está diferente? Ontem, sol, céu claro, hoje já nublado, um pouco de vento, 8 graus de temperatura. Claro que não está o frio que estava ontem, não. Ontem estava mais frio. Hoje já a temperatura um pouco mais agradável. O que será que vem pela frente aí hoje, hein? Ainda permanece bom tempo? Será que ainda vamos ter tempo bom o dia todo? O Ronaldo Coutinho daqui a pouco vai nos falar e explicar esta situação do tempo para a terça-feira, os demais dias da semana. Terça-feira hoje, dia 25 aí do mês de agosto de 2026. Conosco na mesa técnica o Jonatas Dutra, o Tidão, no jornalismo José Valdir Bosque, Marcos Cola Duarte, também Leonardo Silveira. Gravações do Juliano Branco e na portaria ao telefone a Lara Cairon. O telefone e o WhatsApp da portaria para você ligar é o 3231-7800. Tanto manda o WhatsApp quanto você liga, né? 54-3231-7800. E o WhatsApp aqui do programa é o 984-18-6298. Hoje é dia da legalidade, também dia do feirante e dia do soldado. Dia do soldado, esse dia 25 aí do mês de agosto, né? As datas que são lembradas hoje. São 7h38, 7 horas da manhã, mais 38 minutos. 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Vamos chamar aí a previsão do tempo, né? Ronaldo Coutinho, direto da Climaterra em São Joaquim.
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0: 8 graus por aqui, Ronaldo Coutinho, mas hoje com céu nublado. Ontem amanhecemos com céu claro, depois da geada e tal. Hoje 8 graus, temperatura um pouco mais elevada que ontem, mas céu completamente fechado. E o que vem nas próximas horas por aí, Coutinho? Bem-vindo mais uma vez, bom dia.
2: Bom dia. É, o tempo vai seguindo aí com um friozinho, não tá aquele frio forte foi ontem, mas ainda deve ter dado alguma geadinha nas baixadas, mas hoje as mínimas já estão aí na casa dos 4, 5, 6 graus na região, deu uma aliviada, deu negativa no Rio Grande do Sul. Nós tivemos aí aqui em Santa Catarina também. Então tivemos aí no Rio Grande, ó, negativa, deixa eu ver, ali em Erval, com 1,2 negativo, Pinheiro, Erval também, 1,09, Bagé, com 0,4 negativo. Vamos ver aqui. Cambará com 0,5 grau. Bom Jardim da Serra aqui de Santa Catarina com 0,7 negativo. Vacaria ficou nessa faixa de 6,7. Bom Jesus entre 3 e 6 e 6 graus. Deu geada em alguns pontos aí da região. Deu geada. No Paraná, a mínima ficou, acho que até em Curitiba, por enquanto. É, foi Curitiba. Coisa rara, hein? Normalmente é Palmas. Curitiba com... Não, aqui é Rio Negrinho. Onde é que está aqui? É, ficou na divisa com Santa Catarina e Paraná, na faixa de 7 graus. Curitiba ficou em torno de 8. Então, estamos aí com friozinho. Florianópolis chegou a 9. E Porto Alegre, vamos ver aqui a grande Porto Alegre. Olha, fez frio, ó. Ali em Viamão deu 3,1 e na zona sul de Porto Alegre, bem zona sul, uma área rural mesmo, 3,2. No centro da cidade ficou entre 7 e 8. E a tendência é que a gente tenha condições de tempo mais para bom, com nebulosidade. Hoje não há indicativo de chuva, amanhã também não. E muita nuvem alta passando, né? Fica com aquele meio nevoado. E a temperatura sobe durante a tarde. Amanhã, na quinta-feira, ameaça chuva e trovada à tarde e noite. Sexta-feira também está indicando chuva, mais à tarde e noite. Sábado, talvez já de manhã. E domingo e segunda pode chover forte a qualquer hora. Algum risco de granizo também. Mas o mais é volume de chuva, né? Pode ser que tenha aí um bom volume de chuva, somando aí sexta, sábado, domingo e segunda na região. Vai atrapalhar bastante o dia a dia. Dá uma melhorada ali na terça, esfria na semana que vem e volta a chover no final da outra semana. Ontem era tempo bom e geada no 7 de setembro, hoje é chuva. Pra te ver como muda bastante.
0: Chuva? Né? É. No 7 de setembro?
2: É, mas ainda está longe, então são mais de 10 dias até lá.
0: Uhum. Bom, nesse final de semana de chuva?
2: É um semana chatinho, principalmente o domingo.
0: Uhum.
2: Então qualquer atividade de média e longa duração fica prejudicada.
0: Perfeito. E aí no outro fim de semana, de novo. Repete a dose.
2: Repete a dose. Se seguir a risca, os próximos 15 dias, ele coloca um volume de chuva bem alto e com poucos dias seguidos de tempo seco, que é agora que vai virar meio a norma. Então, por isso que eu digo, dê o tempo seco, aproveita.
0: Uhum. Não dá para marcar bobeira, né?
2: Não tem como. O que der para adiar, adia. Agora, o tempo não adia.
0: Ah, é verdade, né? Então... Esperemos aí para ver. Vem
2: E a doença também não, né? Se tu tens que tratar contra a sarna e tu não, ah, vou ter um compromisso. Não, tu escolhe ou o compromisso ou a maçã pega a doença.
0: É, não dá para ficar marcando bobeira aí, não.
2: É, não tem meio termo. Ou é um, é outro.
0: É um, é outro. Perfeito. Obrigado, Coutinho. Um grande abraço.
2: Até mais. Nada, tchau.
0: 7h45. As chuvas agora vão estar mais frequentes aí, segundo o senhor Ronaldo Coutinho para os próximos dias, viu? Para os próximos dias. Até uma informação, depois a gente vai complementar junto com o Leonardo, a respeito dos jogos aí da divisão de acesso que, por conta desse tempo, estão sofrendo um adiamento. Nesse próximo final de semana, por exemplo, não teremos jogos, né? Aí possivelmente tem jogos atrasados agora no meio de semana, mas possivelmente o campeonato volte lá só no outro final de semana. Só que o Coutinho disse o seguinte, que vai chover, né? No outro também. Talvez fosse melhor fazer nesse aí, que talvez ainda a chuva não venha prejudicar tanto, gramados e tal, porque o volume maior está previsto para a semana que vem, a partir da semana que vem. Mas já há uma decisão aí, né, da federação em adiar os jogos do final de semana. 7h46, 8 graus.
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8: O Campeonato Aberto de Futsal Série A, em noite de muitos gols, o Santos mostrou força e goleou o NBN Wolverhampton por 5-3, chegando aos 6 pontos e assumindo a ponta da tabela. Na cola, Matonense e Juventus, Fazenda Três Rios, empataram em 2-2 e dividem a segunda posição com 4 pontos cada. O Atlético, que venceu o Nacional por 4-2, ocupa o quarto lugar com 3 pontos. Nacional e NBN Wolverhampton ainda não pontuaram e fecham a classificação. Na próxima sexta-feira, a bola rola para a Série B. 4 jogos agitam a noite a partir das 7h30. Ajax Independente, Nacional versus Fazenda Maurina, NBN versus Real Madrid e Penharol versus Manchester City. Dê muitos capões para a Rádio Esmeralda, Jefferson Costa.
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0: 5 para as 8 horas da manhã, 5 minutos para as 8 horas da manhã, o tempo em Vacaria é bom, céu fechado, temperatura 8 graus nesse momento aqui na rua Manuel de Brito, estúdio da 96,5, a Esmeralda de Vacaria. É terça-feira, minha gente, terça-feira, hoje dia 25 aí do mês de agosto de 2026, tempo aí de cara feia mesmo, né? Só esperando para ver o que acontece nos próximos dias. Que tem previsão de chuva? Tem, isso aí não resta a menor dúvida. Agora, esperar para ver que volume de chuva que está vindo por aí, que está vindo pela frente aí. Mas, quem viver verá, como se diz. Agora são 7h56, é hora do Diário Rural com Ivandro Zamboni.
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0: Senhor Ivandro Zamboni, bem-vindo mais uma vez, bom dia.
2: Bom dia, Miro Santos, bom dia, ouvintes. 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E a 49ª Expo Inter abre para visitação do público no próximo sábado, dia 29, e vai até o dia 6 de setembro. Mas a rotina no Parque de Exposições Assis Brasil em Esteio se intensifica a cada dia. Ontem foi a chegada dos animais, começaram a chegar os primeiros animais de 148 raças que chegam de diferentes pontos do Rio Grande do Sul e até de outros estados. Serão quase 8 mil exemplares. O aumento na participação dos exemplares de argola de 12% e nos rústicos de 36% fortalece a imagem da mostra como um dos principais palcos do agronegócio brasileiro para exposição e comercialização de genética de ponta, avalia o comissário-geral da Expo Inter, Pablo Charão. Nessa edição, mais uma vez, a fazenda Angico de Tupaceretã foi a primeira a desembarcar seus animais no parque. Ovelha da raça Texel chegou, foram as primeiras a chegar às 8 horas da manhã desta segunda-feira. O número de pessoas trabalhando no agronegócio brasileiro somou 27,79 milhões no primeiro trimestre desse ano, uma baixa de 1%, o que corresponde a uma redução de 267.298 trabalhadores frente ao mesmo período do ano anterior. Foi o que apontou pesquisas realizadas pelo CPEA e Exalc em parceria com a CNA. Ressalta-se que essa retração é verificada após uma trajetória de sucessivos recordes. Segundo pesquisadores do CPE, esse movimento acompanhou a retração no mercado de trabalho brasileiro como um todo, que apresentou uma taxa de desocupação de 6,1% no período. Nesse contexto, os trabalhadores do agronegócio representaram 25,73% da população ocupada no Brasil no primeiro trimestre desse ano, participação inferior à verificada no primeiro trimestre do ano passado, quando era 26,33%, e também abaixo do registrado no último trimestre do ano passado, que foi 26,03%. O Conselho Monetário Nacional aprovou nesta segunda-feira uma alteração na Resolução 5.330 de julho, que autoriza as instituições financeiras a contratar linha de crédito rural para a composição de dívidas rurais para liquidação ou amortização de operações de crédito rural e a prorrogar o vencimento de operações de crédito que se enquadre na linha de composição das dívidas. O texto, que já havia sido aprovado pelo colegiado anteriormente, regulamentou a medida provisória número 1376, que autorizou a criação de linhas de crédito rural para a composição de dívidas, com o objetivo de apoiar as ações de mitigação e adaptação às mudanças climáticas, de enfrentamento das consequências sociais e econômicas das calamidades públicas e dos impactos econômicos negativos decorrentes dos conflitos geopolíticos internacionais, e permitir a liquidação ou amortização de débitos dos produtores rurais. No entanto, tendo em vista a dificuldade operacional apontada pelas instituições financeiras, de se utilizar o saldo apurado em 22 de julho, como então previsto na resolução, a CMN definiu que até 40% da exigibilidade e subexigibilidades dos recursos obrigatórios podem ser destinados para renegociação. Assim, a medida tem como objetivo facilitar a operacionalização e o controle das operações renegociadas com base na resolução número 5.330, que utilizarão essa fonte de recursos. A cotação da soja fechou ontem mantendo R$ 140,00 a saca, o milho R$ 65,00 a saca e o trigo 1.350 a tonelada. 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Um bom dia a todos e até amanhã.
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0: 8:07, Etidão. 8 da manhã, mais 7 minutos. Hoje é terça-feira, o programa Fala Cidade, aqui na Rádio Esmeralda. 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O vovô já retornou, ligou aí para o Tidão, é isso, né, Tidão? Ligou o vovô? Agradecendo aí pelo aluno. Não tem que agradecer, não, vovô. É um privilégio poder contar com a sua audiência. Muito obrigado. E o alô foi justamente de propósito, porque sei que você nos ouve aí, pessoa muito bacana, né, que a gente tem uma relação já de longos anos. Eita, vovô, ele foi vereador na nossa Vacaria, né, trabalhou na Assembleia Legislativa, como disse um homem do povo, e é professor, viu? Professor Oswaldo Gostanes Filho, né, que trabalhou na Escola Zezinha aqui de Vacaria, talvez em alguma outra aí. Vovô, aquele abração de novo. Merece. 8:09, meu amigo Leonardo Silveira Pacheco merece um bom dia também, muito bom dia.
1: Bom dia.
0: E não vou lhe morder em nada, viu? Pode ficar tranquilo.
1: Não merece. Agora.
0: Hã?
1: Não agora.
0: Nos próximos meses.
1: Ah, isso eu já sei.
0: Nos próximos meses.
1: Mas eu também posso fazer o mesmo.
0: Claro que sim, sabe que sempre vai poder contar, né? Tá. Com a ajuda aqui do seu amigo aí, certo?
1: Uhum.
0: Seguinte, muito seguinte, estava lendo aqui, Leonardo, que o... Onde é que está aqui? Que o governo diz que o próximo salário mínimo deve ser de 1.741. Hoje está em 1.618, né? Foi o ministro da Fazenda, o Dario Durigan, que disse que o salário mínimo do próximo ano será de 1.741. Esse anúncio agora tem alguma coisa a ver com outubro ou não?
1: Tudo a ver.
0: Então.
1: Tudo a ver.
0: Então, o salário mínimo deverá ser de 1.741 a partir de... É 1º de janeiro, né? 1º de janeiro.
1: Isso.
0: 1º de janeiro do ano que vem. Eu acho que...
1: Na verdade, para ele ser considerado um valor aceitável, teria que ser 7.500, né?
0: Ah, sim, já foram feitas as contas aí que teria que ser muito mais.
1: Isso.
0: Mas hoje, quem ganha hoje um valor é esse, digamos assim, que seja de 7 mil, que deveria ser o mínimo, já está numa faixa,
1: sim,
0: né?
1: Sim, sim.
0: Se todo mundo ganhasse um salário mínimo compatível, as coisas seriam melhor.
1: Vamos fazer a conta, quantos por cento ganham isso em Vacaria?
0: Nossa senhora, vou te contar. É um percentual pequeno,
1: pequeno.
0: Viu? Pequeno. Um percentual pequeno. Que não estivesse nesse valor, mas que o salário mínimo...
1: Fosse nos 3 mil,
0: exato,
1: né? Aí sim.
0: Aliás, que o nosso salário pudesse acompanhar
1: as perdas que a moeda tem, porque há anos atrás, 50 mil reais era um valor, e hoje já... Né?
0: É que nem comparando, você pegar 100 reais há um ano, dois anos atrás...
1: Sim, já não compra a mesma coisa hoje,
0: a mesma,
1: né,
0: coisa. Eu vou dizer, claro.
1: E essa conta, às vezes, as pessoas não fazem, né?
0: Uhum. Tem que ser feita, né? Para você até poder, como se diz, fechar a conta.
1: É.
0: Você não vai fechar nunca, né?
1: Hoje em dia, qualquer sacolinha do mercado é 100 reais, né?
0: R$100 você leva numa mão, duas sacolinhas, quando muito. Não coloque carne na sacola.
1: Não, não. Senão aí, aí passa do 100, fácil.
0: Frouxo.
1: Dependendo do número de pessoas que tem na família, é complicado.
0: É complicado, exatamente. Então você hoje, dificilmente não, peraí. No Brasil tem muita gente que vive abaixo, como se diz, da linha da pobreza.
1: Abaixo mesmo, né?
0: Então quem diz que, quem é que vai sobreviver com salário mínimo? Minha gente, tem muitos que tem que passar dificuldade.
1: E aí, o que acontece? Por exemplo, na TV, esses reality shows, os guerreiros... Guerreiro é quem levanta às 5 horas da manhã para trabalhar, não é esses, com o perdão da palavra... É. Desocupados que estão aí aparecendo na televisão.
0: Uma vez eu perdi a tempo assistindo.
1: Não,
0: esses
1: eu não
0: guerreiros.
1: Assisto.
0: Há muitos anos
1: nada,
0: eu não assisto.
1: Nada.
0: Já assisti, confesso.
1: Falarem em assistir, ontem começaram as entrevistas com os candidatos a presidente na TV Globo.
0: Entrevistas.
1: Entrevistas. No domingo
0: no
1: já.
0: Jornal Nacional?
1: Não, é depois do Jornal Nacional. E ontem. Ontem não, antes de ontem, domingo, tivemos a entrevista do presidente Lula na TV Record, né? No mesmo horário do debate na TV Bandeirantes. Ele optou por não ir ao debate.
0: Não daí, foi nem ele, nem o Flávio?
1: Nem ele, nem o Flávio, nem o Zema.
0: Mas
1: e ontem, aí foi só o Augusto Cury, o Caiado e o Renan Santos. Foram esses que estiveram no debate. Aí teve uma repercussão, né? Porque o pessoal também ficou sentido, porque o debate começou a ser organizado no início do ano, para chegar aí na hora e o pessoal não ir. Mas tudo bem, eu só queria falar disso a respeito da entrevista de ontem, do candidato Romeu Zema. E me chamou a atenção, né? A isenção, até onde vai a isenção do jornalista? Se você é isento, você pergunta a mesma coisa para o A, para o B e para o C, certo? Quando vieram aqui os candidatos a prefeito, o que, que foi feito? Todos foram tratados da mesma maneira. Ninguém chegou aqui para dizer, fulano, você roubou, praticamente, né? Dizer assim, ó, em outras palavras, o senhor sabia que estavam roubando no seu governo? Pois foi a intimidação que foi feita ontem ao candidato Romeu Zema.
0: Uhum.
1: Agora eu quero continuar assistindo todas as entrevistas para ver qual será o tratamento a cada candidato. Porque você tem que tratar todos da mesma forma.
0: Uhum.
1: Não adianta eu ficar achando na administração do Miro todos os furos para eu chegar lá e colocar ele contra a parede para desestabilizá-lo e apoiar o meu candidato indiretamente. Porque aí eu vou apoiar indiretamente, certo?
0: Sim.
1: Então isso aí é uma questão que as pessoas têm que prestar atenção e ver, né? Todo mundo, cada um tem o seu candidato, tudo bem. Só que
0: na entrevista, não pode ter.
1: Se eu sou jornalista, nós somos radialistas, né? Nós temos, cada um tem a sua posição, tudo bem. Mas eu não posso chegar aqui porque o Miro é do outro partido e sentar a pua em cima do Miro e prejudicá-lo na entrevista, sendo que é uma oportunidade que ele tem gratuita para mostrar o que ele sabe, o que, que ele já fez e o que ele pretende fazer.
0: E depois, em relação aos demais, passa a mão.
1: Exatamente,
0: né?
1: Por isso eu disse. Eu vi o primeiro e vou assistir a todas as entrevistas. E quero ver como será o tratamento destinado a cada um.
0: Tudo bem. Hoje tem?
1: Hoje tem.
0: Quem vai
1: hoje
0: ser?
1: Hoje parece que é o Caiado.
0: Caiado. Tudo bem. Caiado concorreu lá em 89, estou muito bem lembrado. Esteve em Vacaria, inclusive, e eu entrevistei, acho que até foi lá no Parque de Rodeios, quando ele veio lá com o pessoal da Rural, em 89 eu o entrevistei. Não entrevistei o Fernando Collor.
1: Uhum.
0: Não lembro quem foi que entrevistou na época, ou se ele nem deu entrevista, não estou lembrado. Mas deve ter dado.
1: Ah, deve ter dado, sim.
0: Que ele desceu no aeroporto lá, tipo, encerrado e tal. Como é que diz, vamos combater os marajás?
1: Caçador de marajás
0: e tal, né? Depois deu no que deu, que todo mundo sabe da história aí.
1: Mas é assim, né? Faz parte.
0: A Luane, um grande abraço para você. Diz que mesmo atrasado, estava nos ouvindo. Oh, que beleza, né? Um abraço para você, bom trabalho, viu? Annelise Lemos, minha amiga. Um abração para você. Hoje, uma outra notícia aqui, ó. Essa o Leite vai dançar, viu?
1: Ah, sobre a questão lá
0: do veto.
1: Do veto.
0: O veto, a proposta de extinção da taxa de licenciamento veicular. Eduardo Leite disse que o Estado vai perder, que é uma decisão equivocada, né? Mas a Assembleia deve derrubar esse veto hoje, em votação que acontece no plenário, deve ser à tarde, e não vamos ter que pagar mais pelo licenciamento. Considero que era uma fonte de arrecadação do governo muito fácil, né? É fácil. Sim. Você tirar 114, sim, claro, de cada.
1: E multiplica por quantos? Só aqui em Vacaria tem mais de 50 mil.
0: É. Certo?
1: É.
0: E se o documento não é mais expedido, qual é a razão disso?
1: Ele que deu a explicação.
0: É.
1: Porque a explicação que ele deu não foi
0: claro que ele não quer perder caixa, óbvio, é. Mas vamos arrecadar de forma justa, não tirar assim no mole.
1: Claro.
0: A Assembleia vai derrubar. Aliás, já a votação do projeto, a aprovação foi por unanimidade, né? Aí o governo veta. É óbvio que hoje na Assembleia eles derrubam o veto e passa a valer, sim, a extinção dessa taxa.
1: Será uma grande derrota, né, para ele.
0: Com certeza que sim, viu? Não adianta chorar e dizer que é uma, vai ser um, como é que ele colocou aqui? Uma decisão equivocada, impactará diretamente a segurança pública. Quem disse que vai para a segurança pública esse dinheiro?
1: Pois é.
0: Se vai para o caixa único?
1: É.
0: Não, por favor, não, senhor governador. Não adianta chorar pelo leite derramado.
1: Rapidinho aqui, então, nós teremos alteração na divisão de acesso, né? Que ela iria encerrar no dia 19 de setembro, a primeira fase, e vai encerrar no dia 26 de setembro. Porque nós teremos o jogo amanhã, jogos atrasados, 3 jogos atrasados, né? Inclusive do Glória contra o Pelotas lá em Pelotas. Final de semana não terá jogos e volta na terça-feira, dia 1 de setembro. Glória Esportivo.
0: Talvez, como eu falei antes, que o senhor não estava no ar aqui ainda, que desse para fazer nesse final de semana.
1: Acho que seria mais fácil fazer mais nesse prudente do que esperar, né? Mas, enfim.
0: Porque no outro pode estar pior.
1: É.
0: E aí eu não sei se eles vão
1: já
0: conseguir.
1: Complica um pouco, né?
0: Vão ter que adiar alguns jogos aí, mas enfim. Já essa decisão já é oficial.
1: Sim, já está, inclusive, o calendário no site da federação atualizado dessa forma, né?
0: Uhum. Esperemos aí para ver agora.
1: Esperemos.
0: Então, o tempo é que vai mandar, que vai dizer se haverá as devidas condições ou não para a realização desses jogos aí da divisão de acesso. Isso. Mas amanhã tem jogo do Glória, né? Contra o
1: Pelotas, lá em Pelotas.
0: Lá em...

0: Corista Vinícius Rabelo, conhecido como graduado Prancha, que destacou as conquistas obtidas nos últimos meses, entre elas os títulos de campeão brasileiro e campeão sul-brasileiro absoluto na capoeira. Hoje tem sessão da Câmara às 17h30.
1: 17h30, muito bem.
0: Certo, então?
1: Certo.
0: Então tá falado.
1: Feito o carreto, né? 8 horas da manhã com 20 minutos, 8 com mais 20, 8 graus a temperatura aqui na nossa vacaria. Vamos para o intervalo comercial, a gente já volta.
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3: 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É dia 13 de setembro. 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
4: 8:28.
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0: 8h30 da manhã, 8h30, antes que eu esqueça, um abraço para a dona Geni, lá em Caxias do Sul, que é a avó do Tidão aqui, do nosso colega. Está de aniversário hoje, né? Ela está me ouvindo, Tidão? Senão vou ter que dar um alô depois mais tarde, depois mais outro, né? Até a dona Geni ouvir. E como é que é o nome do seu avô? Seu Clodomiro. Miro, chama de Miro. Hã?
1: Emílio.
0: Grande abraço. Mas, dona Geni, felicidades, parabéns. 89 anos de idade. Se ela estivesse aqui em Vacaria, iríamos lhe dar um abraço pessoalmente. Na Maltidão está mandando aquele abraço, está com saudades da avó, né? E hoje ele ia matar o almoço na casa da avó. E para sair daqui em Caxias é longe e tal. Que Deus lhe proteja, Deus abençoe a senhora, parabéns pelo seu aniversário, viu, dona Geni? Até pouco tempo morava aqui em Vacaria, ali no bairro Gaspareto. Depois mudaram-se para Caxias do Sul, mas levando Vacaria no coração. Aquele abração. 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Temperatura 8 graus de temperatura aqui em Vacaria. Marquinhos, quer dizer que o Glória só joga amanhã, para reforçar aí, lá em Pelotas, depois só na outra semana, né? Bom dia.
2: Bom dia, Miro, o Tidão e aos nossos ouvintes. É, exatamente. Amanhã, 19h30, lá em Pelotas. Perdão. E depois, o dia 1º, em casa, contra o Esportivo.
0: Isso em função do... O adiamento foi por causa da possibilidade de chuva?
2: É, na verdade, o que a federação fez? Ela tinha a intenção de, nesse meio de semana, recuperar as partidas em atraso e, no final de semana, já fazer a rodada com todo mundo em pé de igualdade.
0: Uhum.
2: Para que não acontecesse lá na frente da necessidade, talvez, de um ter um resultado, outro não, e daí fazer aquele chuchu. Né?
0: É verdade. Sabe?
2: Então tem essa questão. Mas ontem a gente até falou no Esmeralda nos Esportes de uma reunião que estaria acontecendo. E eu fui saber depois que a reunião não aconteceu.
0: Não aconteceu?
2: Não aconteceu. Vai acontecer hoje à tarde.
0: Achei que tinha acontecido ontem.
2: A federação já determinou os jogos. Isso já é fato. E o que vai ser debatido então nesta reunião de hoje? A mudança estatutária da federação. Só que Já tem clubes que estão colocando nas suas redes sociais que é contra essa mudança estatutária. Monção é um deles, os clubes lá da região sul já se manifestaram. Acredito eu que não vai passar. Por quê?
0: O que eles querem mudar tanto assim?
2: O pessoal quer o seguinte: hoje você pode se reeleger presidente da federação uma vez, eleito e reeleito. Depois, tchau. Também, hoje você tem que ter uma comissão eleitoral que é feita uma escolha por parte dos clubes e tal, né?
0: Uhum.
2: E dentre outros casos, o que a federação entende ser, quando eu digo federação, porque quem é o mandatário? O presidente.
0: Uhum.
2: O presidente está sugerindo que a comissão eleitoral seja ela indicada pela atual direção da federação. Tá? E que não tenha limites de reeleição.
0: Não, e não fecha o caixa.
2: Não,
0: né?
2: Não, eu vou só colocar aqui pro ouvinte, o pessoal que gosta do esporte, só alguma coisinha aqui bem rapidinho. Eu entendo que antigamente a gente teve Ruby Hofmeister, que ficou quantos anos? O Novelas ficou 16 anos, tá? Mas não tinha essa mudança estatutária, que foi feita para depois regrar. Só que hoje tem, e eu acredito que seja interessante, porque me deixa em dúvida quanto a um fator. Você se perpetuar no poder, por quê? Pelo salário que é de 240 mil reais?
0: É. Vixe Maria.
2: Me deixa em dúvida.
0: É.
2: Tá? Então, se você vai lá, sai. 4 anos, pode voltar depois. Os clubes vão entender. Se você foi um bom administrador lá e esse não está sendo um bom aqui, volta outro.
0: É,
2: é como na política partidária.
0: Essa situação, os clubes vão decidir?
2: Vão decidir.
0: Ah, bom. Então, eles estão com a faca e o queijo na mão.
2: Aí depois não reclama.
0: Não reclama. Se derem poderes, depois não reclama.
2: É, depois o cara se perpetua no poder. Hofmeister só saiu quando disse, bah, cansei.
0: É.
2: Noveleto não saiu para então concorrer a vice-presidente da CBF.
0: Senão não teria saído, talvez.
2: É. Mas ali o próprio Noveleto, antes dele sair... Ou foi ele ou foi no início do mandato deste atual presidente, disse, 2 anos. Por que mudar agora? E por que você não deixar ser escolhido a comissão eleitoral por todos e sim você dizer, eu quero o Miro, quero o meu amigo, quero o fulano, o Beltrano? Me deixa em dúvida, não deixa?
0: Com certeza.
2: Pode me trazer a explicação que quiser, mas
0: não,
2: deixa sempre.
0: Não, não tem muita explicação, é bem por aí mesmo, né?
2: Uhum.
0: É bem por aí. Agora, tem situações que a gente fica pensando, por quê? E aí você disse, né, falou do valor do salário, talvez esse seja um dos fatores.
2: É um fator.
0: Né? É um bom salário.
2: Tudo me deixa a pensar isso, né?
0: É um bom valor.
2: O senhor gostaria?
0: Pula.
2: Só para colaborar com o que os senhores estavam falando, a questão política, está polarizada a situação, tanto que não vai nos debates, pelo menos nesse atual momento, a maioria dos candidatos, por uma simples questão. Hoje o partido ou o atual presidente que concorre à reeleição, ele não tem nenhum aliado para defendê-lo nos debates. E sempre tinha, lembram?
0: Uhum.
2: Né, alguém e tal. Hoje ele concentrou tudo junto, enquanto que a direita ela tem 3, 4 que são aliados para bater. Então, vale a pena eu ir?
0: É, e aí o...
2: E o atual? Quem está despontando nas pesquisas? Flávio e Lula. Tá? Se o Lula não for, para que o Flávio vai?
0: E o Flávio disse que não ia, né? Se o Lula não fosse...
2: Exato, porque eu não vou bater nos outros, eu quero bater em você.
0: Acho que eles combinaram, não vai, você vai? Não vou.
2: Não, vou
0: então também não vou. Vamos ver os próximos aí. Eu acho que não vou em nenhum então, né?
2: Depende de como vai estar a questão em termos de votação. Tá? Logo próximo do primeiro turno,
0: aí interessa,
2: aí, né? Interessa tentar reverter algum voto.
0: Por enquanto ainda acharam cedo.
2: Por um lado ou pelo outro, tá bom?
0: Tanto um quanto o outro, né?
2: Não vamos dizer aqui que é o lado A só, ou o lado B. Não, não, é todos, tá?
0: Tanto um quanto o outro.
2: Enquanto isso, a gente já está vendo aqui em nossa cidade, e é normal e é legal está obedecendo as regras do jogo, como diríamos assim, a colocação de faixas, de banners, de, enfim, dos candidatos em pontos estratégicos, né, aqui de nossa cidade.
0: Está aberta a campanha, né?
2: É, isso é da campanha. E os adesivaços que estão acontecendo no final de semana, dos candidatos aqui da nossa cidade, outros candidatos que vêm para a nossa cidade e têm votos também, adesivando carros aí dos seus colaboradores.
0: Uhum. É a oportunidade que eles têm a cada momento de buscar um voto aqui, um voto... Tem que se mostrar, né?
2: E aí a gente apenas, mais uma vez, fala, avalie muito bem, veja o que aquele que tem a condição de ter um maior interesse por você em termos de credibilidade, que você acredita que vai fazer um bom trabalho. Votar por votar, não, né?
0: Não. Ainda bem que a gente nessa hora é livre, né? Você e a urna lá. E deu.
2: É. Exato.
0: Perfeito. Obrigado, Marcos. 8h40, 8 horas da manhã, 40 minutos, te dão a segunda hora do programa. 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
3: Mandar um abraço hoje para todos os soldados.
2: Né? Militar, hoje é dia do soldado.
0: Dia do soldado, exatamente. Né? Tem até uma nota aqui, onde é que está, que veio do 10º BPM. É, ser soldado é muito mais do que vestir uma farda, é escolher servir, é estar nas ruas e estar preparado para fazer a diferença quando cada segundo importa. Por trás de cada farda existe alguém que também tem família, sonhos e medos, mas que escolheu colocar o compromisso com a sociedade acima de si mesmo. Em cada missão, em cada barreira, em cada patrulhamento, existe uma história de coragem, dedicação e serviço. Neste 25 de agosto, nossa continência a todos os soldados, a vocês que fazem parte da proteção, uma missão e do servir um propósito. Nosso respeito, gratidão e admiração. Feliz Dia do Soldado. Brigada Militar, a força da comunidade. Muito bem. A homenagem aí do 10º Batalhão de Polícia Militar pelo Dia do Soldado hoje. Esse dia 25 do mês de agosto, né? Uma mensagem, inclusive, do próprio comandante do 10º BPM, o tenente-coronel Ângelo Márcio Ferraz. 8h42, o intervalo, Tidão, é isso? Já voltamos.
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0: 8h50, 8 horas da manhã, 50 minutos. O Saraiva mandou aqui, Marquinhos, dizendo que na madrugada de hoje, você deve ter recebido, na madrugada de hoje foi impetrada a medida judicial que por hora suspende o ato de votar as alterações do Estatuto da Federação Gaúcha de Futebol. Mas segue a reunião hoje às 15 horas. Então, o que pretendia lá a federação, um mandado judicial, uma medida judicial, parou tudo, viu? Suspendendo o ato de votar essas alterações do estatuto. Nada feito, então, viu? O presidente lá, o Roxman, né? Não sai alteração nenhuma aí no estatuto da Federação Gaúcha de Futebol. Pois bem, doutor Marcelo Soares, conosco aqui no programa, na terça-feira, uma vez por mês, estará conosco na última terça-feira aí do mês, para a gente falar aí da Oral Única Implantes, na Borges de Medeiros, aqui em Vacariano. Você trata bem dos seus dentes. Colega aí, Milton Ribeiro, chegou bonitaço aí.
1: Você
0: com
1: viu?
0: Os dentes aí. Eu, o garotinho tá, da palavra mágica. Tratou bem daquele guri lá, doutor?
1: Com certeza, e ainda não finalizamos. Daqui um pouquinho vai ficar melhor ainda. A gente fez uma reabilitação completa e com certeza ficou um resultado maravilhoso. Seu Milton, como eu chamo, seu José, merece muito demais. Um pessoal muito especial, um paciente muito querido lá da Oral Única.
0: Garotinho, viu? Ele é conhecido como Garotinho.
1: Não sabia dessa.
0: É, quando chegava, ô garotinho, chega aí. Muito bem, algumas dúvidas, doutor Marcelo, que é bom a gente esclarecer aos nossos ouvintes. Uma delas aqui é o seguinte, ó. A pergunta, se eu estou sem dor, preciso mesmo ir ao dentista?
1: Então, uma excelente pergunta.
0: É que nem ir ao médico, só vou ao médico se eu estiver doente.
1: Exatamente. Agora, no mês passado, né, até nós conversamos um pouquinho no Dia do Homem, Dia dos Avós, Dia dos Pais, sobre os homens justamente não procurarem serviço odontológico, vamos dizer, preventivamente. Ele só busca quando realmente tem algo incomodando, e incomodando muito, uma dor muito forte. Às vezes até sente um incômodo, não vai ver nada. Então, respondendo à pergunta, se está sem dor, tem que ir no dentista, com certeza. Porque tem muitos problemas, eu arrisco dizer que a grande maioria dos problemas, elas não causam desconforto. Uhum. Então, uma doença periodontal, onde o paciente vai perdendo osso, ele não tem sintomatologia dolorosa. Uma cárie, muitas vezes, enquanto ela está pequena e não se aproxima ao nervo do dente, ela também não causa sintomatologia dolorosa. De forma que, se o paciente não procura, fica impossível a gente diagnosticar esses problemas no início. E a gente fazendo o diagnóstico tardio, que vai acarretar em extrações de dentes, percas dentais, e consequentemente, tratamentos mais difíceis, mais caros, mais complexos, mais demorados. Então, quanto antes a gente puder fazer uma avaliação e olhar realmente esses dentes com um olhar de conseguir cuidar deles para que eles não tenham um problema, é muito melhor. Então, e para o paciente e também para o bolso do paciente, é muito mais interessante fazer apenas uma limpeza a cada 6 meses do que, por exemplo, realizar um implante dentário que tem um valor agregado muito maior.
0: Uhum. Bom, o que faz então, doutor Marcelo, uma avaliação odontológica ser realmente completa?
1: Eu acredito que uma avaliação odontológica completa, Miro, hoje, no ano que a gente está, na atual odontologia moderna, digital que a gente tem, a gente conseguir proporcionar uma boa avaliação odontológica para o nosso paciente, receber ele com muito carinho, com muita educação, com aquele acolhimento que o paciente que vem na nossa clínica precisa. A gente sabe que o dente ele tem muito a ver com a autoestima, então os pacientes que chegam para nós na Oral Única, muitas vezes eles não chegam precisando tratar um dente. Eles chegam precisando de mais autoconfiança, eles chegam precisando se sentir melhor com seu sorriso, também poder mastigar melhor, ter mais qualidade de vida. Então, a avaliação odontológica, na minha opinião, hoje, para a gente proporcionar uma boa avaliação, a gente tem que fugir um pouco daquele dentista antigo, que olha na boca, que passa um papel dizendo agora você vai lá fazer um raio-x, na semana que vem você volta, esse exame aqui ele custa R$500, você vai fazer para nós ver o que tem que fazer. Então, isso é o que a gente tenta fugir lá na Oral Única Vacaria, de maneira que o paciente que senta na nossa cadeira, ele sai de lá sempre, sem sombra, sem exceções, ele sempre sai de lá com um planejamento bem completo, minucioso, com uma tomografia realizada, com um exame panorâmico realizado, sem nenhum tipo de custo, sem nenhum tipo de barreira para o paciente poder acessar aquele tipo de tratamento. Então, o paciente que realiza avaliação conosco pode esperar isso, uma estrutura completa, um atendimento qualificado, um atendimento realizado por dentistas especialistas que vão, com certeza, resolver o seu problema de uma maneira simples, sem barreiras, sem precisar sair, pular para lá, pular para cá, de maneira que a gente faz tudo em casa, tudo 100% dentro da nossa clínica.
0: Uhum. Doutor, em relação aos implantes, né? Como saber se realmente a pessoa precisa do implante ou se ainda consegue salvar o dente?
1: Perfeito. Então, tem um ouvinte aí que está com a dúvida se ainda dá para salvar provavelmente um dentinho que quebrou, ou se precisa já realizar um implante. E a resposta é fazendo uma avaliação. Então, realizando uma avaliação minuciosa, não com o olho do dentista, mas através de exames. Tomografia computadorizada hoje é o melhor exame que a gente tem para poder avaliar a possibilidade clínica de salvar um dente. E se possível, com certeza, salvar o dente é a melhor opção. Então, mas vai depender de quanto tempo quebrou, quando que quebrou, se esse dente já tem tratamento de canal prévio ou não. Então, um monte de fatores que eu não consigo te dizer aqui como uma resposta simples, mas vai partir de uma avaliação bem feita, bem minuciosa, para poder te dizer e responder isso. E a Uraúni que está de portas abertas para você aí, que está com essa dúvida.
0: E qual é a diferença, doutor Marcelo, entre colocar o implante, usar uma dentadura ou ponte móvel?
1: Perfeito. Esse ouvinte provavelmente está com dúvida em relação a o que muda para um paciente entre usar uma dentadura e usar uma prótese fixa, que a gente chama de protocolo, ou usar uma ponte e a prótese fixa. A diferença, eu diria que a principal, ela é a estabilidade. Por melhor que seja uma dentadura ou uma ponte, a gente sabe que dependendo do que o paciente mastiga, como ele mastiga, onde ele morde, essa ponte, essa dentadura, ela acaba deslocando, movimentando. Isso normalmente é muito incômodo, causa um constrangimento, um medo muito grande dessa prótese escapar num espirro, no comer alguma coisa mais dura, numa reunião com um amigo, no churrasco de domingo. Então, a pessoa que utiliza esse tipo de prótese, ela está sempre sobre alerta, sempre vigilante no sentido de cuidar ali daquela prótese, de fazer uma força muscular para que essa prótese não caia. E o paciente que coloca a prótese fixa, parafusada, além de ter mais qualidade de vida, sentir melhor o sabor dos alimentos, esteticamente ficar uma coisa perfeita, muito próxima aos dentes naturais, o paciente também tem aquilo que a gente chama de estabilidade. Essa prótese, ela não mexe um milímetro, de modo que o nosso paciente que possui próteses fixas sobre implante, ele pode comer um torresmo, pode comer um milho na espiga, pode comer uma maçã sem precisar ficar descascando na mordida mesmo, como muitos pacientes sonham muitos anos, uma vida inteira, em fazer isso novamente. E a Uraúni que está aí para resolver esse problema para você, e o melhor de tudo, em 7 dias.
0: Maravilha, olha o tempo recorde aí, né? Bom, várias perguntas aqui de ouvintes aqui que a gente vai agendar também com o doutor Marcelo, mas eu lhe pergunto agora por fim, doutor, o que a Uraúni que procura fazer de diferente, né, quando recebe o paciente lá, principalmente pela primeira vez?
1: Perfeito. Uma excelente pergunta, amigo. Acho que aqui, dentro dessas respostas, a gente consegue tirar um meio de um caminho para a gente seguir nessa resposta para esse paciente. Então, quando eu recebo um paciente lá na clínica, porque eu digo sou eu que converso com todos os pacientes que chegam lá, a primeira coisa que a gente busca é acolher esse paciente e escutar, entender o que está incomodando, entender se esse paciente não tem um trauma de dentista causado por muitos anos atrás, alguma mutilação, alguma situação que esse paciente passou, porque muitos pacientes vêm com esse receio, vêm com esse medo. Isso é uma barreira grande que a gente tem que vencer todos os dias, de passar essa segurança para o paciente, dizer que ano passado nós instalamos mais de 2.500 implantes, então nós somos realmente especialistas naquilo que fazemos. Que nós temos toda uma estrutura pensada para o nosso paciente, no sentido de fazer todos os nossos dentes dentro da nossa clínica para podermos ter mais qualidade, mais agilidade. Temos toda a estrutura de exames ali dentro, scanner intraoral, a gente não utiliza aquelas massinhas que são bem desagradáveis para o paciente fazer moldagens. Então a gente trabalha num fluxo extremamente bacana, prazeroso para o paciente poder realizar o seu tratamento odontológico, e principalmente com um olhar humano, com carinho, com dedicação, principalmente com amor por aquilo que a gente faz. Eu tenho certeza que eu e toda a minha equipe da Uraúni que atendemos o nosso paciente com felicidade no rosto e no coração, porque nós gostamos e amamos o que fazemos. Então acho que esse é o nosso diferencial, é poder proporcionar ao nosso paciente um tratamento premium de qualidade, mas ao mesmo tempo que ele consiga pagar, que não aperte, que não pese no bolso. Somos muito de ajudar, de nos colocar no lugar do nosso paciente, E eu acho que é isso principalmente que nos torna diferentes no sentido de tratamento odontológico. Técnica, colocar uma massinha, todo mundo sabe fazer. A questão é atender o nosso paciente da maneira com que ele merece. E nós temos aqui na região muitos pacientes bons, realmente. A gente não tem pacientes, eu brinco lá na hora única, a gente tem amigos, a gente faz amigos. E os pacientes retornam felizes da vida, contando como que o novo sorriso tem mudado a vida dele. E isso é o que a gente quer proporcionar para cada vez mais pessoas. E logo, logo, em toda a população de Vacaria vai estar conhecendo sendo a Oral Unique, vai estar sabendo o serviço de excelência que nós fazemos ali, porque hoje a gente já pode dizer que nós somos a clínica com mais indicações dentro da cidade de Vacaria. Mais ou menos 60% dos nossos pacientes dentro da clínica hoje entram através de indicação. Isso é um paciente falando para o outro, um contando para o outro que fez o tratamento, que mudou de vida, que mudou a qualidade da mastigação, e o paciente está feliz aí, satisfeito, ele indica, e nós atendemos o paciente indicado com muito carinho, com muito amor, realmente buscando dar sempre o nosso melhor. Eu acho que esse é o segredo aí do que a gente realiza dentro da Oral Unique Vacaria.
0: Que maravilha. Muito obrigado, doutor Marcelo, por ter vindo ao programa aí. 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Muito obrigado, um grande abraço e um bom dia ao senhor.
1: Eu é que agradeço, desejo uma excelente semana aí a todos os amigos ouvintes, vão ser muito bem-vindos, bem atendidos da nossa clínica Oral Unique Vacaria. 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Grande abraço, uma boa semana e fiquem todos com Deus.
0: 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Então vamos para o intervalo, depois tem a mensagem do nosso bom dia, aguardem.
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A mensagem de hoje do nosso Bom Dia, o Bom Dia da Rádio Esmeralda. Terça-feira, minha gente, hoje é terça-feira, dia 25 do mês de agosto. A vida passa como um rio silencioso. Nunca para, nunca volta. E por mais que tentemos reviver certos momentos, a água que segue adiante jamais será a mesma. Por isso, existe uma tristeza escondida em viver sempre esperando o momento certo para ser feliz. Porque enquanto você adia, a vida, o tempo continua correndo, levando consigo pessoas, fases, oportunidades e versões suas que nunca mais voltarão. Aprenda a sentir mais o agora. O abraço que hoje aquece, amanhã pode virar saudade. A voz que hoje te chama, um dia pode virar silêncio. Os pequenos instantes que parecem comuns, talvez sejam, no futuro, as memórias mais preciosas da sua alma. A vida não é feita apenas de grandes acontecimentos, não. Ela mora nos detalhes, no sol de cada manhã, no café compartilhado, na conversa sincera, no sorriso inesperado, no simples fato de estar aqui respirando. Não desperdice seu presente preso ao passado ou ansioso pelo futuro. O único lugar onde a vida realmente acontece é no agora. E talvez a maior sabedoria seja justamente essa: entender que o tempo não espera ninguém e transformar cada instante em algo digno de ser lembrado. O tempo não fica te esperando. Ele anda, ele corre, aliás. Como a gente tem falado, meu Deus, o que está acontecendo com o tempo? Segura um pouquinho o tempo, andando rápido demais. Mas por este motivo é que nós devemos viver cada momento com intensidade, aproveitar bem cada momento, viver o agora. Um dos maiores problemas da ansiedade é as pessoas estarem com o pé no futuro, estarem sempre esperando a chegada do futuro, que você não sabe se vai chegar. Futuro é o minuto, o segundo depois. Então, faça bem aquilo que você pode fazer agora, exatamente agora. Não espere chegar o depois, né? E não fique pensando no amanhã. Viva o agora, o presente é que é o interessante. Porque se nós ficarmos pensando lá adiante, deixamos de saborear as coisas boas do presente, do agora. Aí a mensagem do nosso bom dia, o bom dia aqui da Rádio Esmeralda. 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Um bom dia, um grande abraço para você, amigo da Esmeralda.

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0: 9 com 13, minha gente. 9 horas da manhã com 13 minutos. 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Nós vamos agora trazendo um assunto no nosso programa, que é sobre o projeto Viver Bem na Escola, do Instituto Unimed Alto da Serra. Projeto aí, projeto Viver Bem na Escola, desenvolvido pelo Instituto Unimed Alto da Serra, em escolas da rede pública, que destaca a importância da iniciativa na formação, na prevenção, na valorização da vida dos estudantes. Eu vou conversar com o Carlos Carrano, que é especialista em responsabilidade social do Instituto Unimed, sobre esse trabalho da Unimed Alto da Serra. Muito prazer conversar com o senhor, bom dia.
1: Bom dia, bom dia. Prazer é nosso aqui do Instituto e estar aí presente com vocês para falar um pouco do nosso projeto aí.
0: Esse projeto, ele vai acontecer ou está acontecendo nas escolas públicas aqui em Vacaria?
1: Isso, essa semana inicia em Vacaria, mais uma semana de trabalho das oficinas do Viver Bem na Escola, né? Nessa semana é em Vacaria, mas a gente está desde abril percorrendo todo o Rio Grande do Sul, em mais de 70 escolas aí no estado todo. Então, Vacaria é nossa parceira, né? A Unimed faz também as oficinas, participa, e nossa alegria aí é levar para as escolas públicas esses assuntos tão importantes para o jovem, né? Então, essa semana está acontecendo em Vacaria.
0: Está iniciando hoje?
1: Isso, na verdade, inicia hoje até quinta-feira, e aí nós temos aí mais de 200 alunos que serão contemplados, né, na cidade, falando sobre os temas aí principais do Viver Bem na Escola, que são a prevenção à gravidez na adolescência, educação ambiental e valorização da vida.
0: Esse trabalho é feito diretamente em cada escola ou há uma reunião trazendo todos para o mesmo momento, Carlos?
1: Na verdade, esse trabalho é bem focado nas turmas, então a gente executa, né? Serão oito turmas que serão contempladas dentro das escolas, e é feito um trabalho bem próximo do aluno, né? São grupos de 25 a 30 alunos e é dentro da sala de aula. São professores capacitados, né? Nessa valorização da vida, a gente está levando psicólogas para falar sobre vários temas. Então, é um cuidado de estar próximo aí do jovem.
0: Perfeito. Bom, por que essa preocupação, digamos assim, do Instituto Unimed relacionado a essas questões?
1: Pois então, esse é um tema que a gente já iniciou há muitos anos, lá em Erechim, iniciou, né, em 2008, o Viver Bem na Escola, e 2013 nós expandimos para o estado todo. O maior motivo que o Instituto tem levado, né, e a Unimed, é esse olhar para a comunidade, né, e também para o jovem que está inserido nessa comunidade que a Unimed atua. Os temas foram escolhidos aí em função de demandas dos diretores, né, da preocupação que o jovem estava precisando dessas informações da gravidez na adolescência. E o último foi a questão de valorização da vida. O que, que é esse assunto, né? É o bullying, né? É a depressão e outros temas aí que a gente identificou. Então, nós criamos o Viver Bem na Escola, a Unimed, o Instituto Unimed, para fazer esse espaço de escuta e de fala com esses jovens. É o momento que eles podem perguntar, interagir, né? Tirar suas dúvidas. Esse foi o motivo, assim, para levar a informação para o jovem.
0: Uhum. É direcionado aos jovens, adolescentes do ensino médio, Carlos?
1: Isso, na verdade, são as séries finais do ensino fundamental, né? E ali o ensino médio também, de escolas públicas, né? A gente sempre reforça que são as escolas públicas para permitir esse acesso aí às oficinas, né?
0: Uhum. Bom, qual é o diferencial? O que, que diferencia esse projeto feito pela Unimed, Carlos?
1: Esse projeto, ele tem um diferencial que é essa questão da escuta.
0: Sim.
1: Então, ele não é um projeto criado assim no escritório, né, dentro do instituto e vamos executar. A gente a cada ano ouve as demandas, né? Começou com a prevenção. O jovem está tendo a relação, ele precisa saber, né, para o seu futuro, ter um filho, o que, que impacta no seu plano de vida. E disso começam a vir outras demandas, né? Como eu falei, a questão dessa questão da depressão, a questão da valorização da vida, prevenção às drogas. Então, a gente vai levando outros temas que os próprios diretores pedem, né? E isso tem ajudado bastante. É um espaço que o jovem aí pode discutir, conversar, tirar suas dúvidas, como eu disse antes. Então, nesse sentido, né? Esse é o diferencial, a questão da construção. A cada ano a gente está levando um novo assunto, né, para as escolas.
0: Certo. E qual é a expectativa que tem a Unimed em relação ao projeto, os resultados que se espera, hein, Carlos?
1: Pois então, essa é uma questão que vem nos surpreendendo, assim, a gente começou em 2013 com 543 alunos. Foram 10 turmas e a partir dali foi crescendo. Uhum. Então a gente conseguiu financiamentos, conseguiu buscar recurso, né? O SESCOP, Fundo Social, é muito importante para nós. A gente consegue essa parceria com o SESCOP. E a gente pode falar que no final desse ano nós vamos chegar a mais de 14 mil alunos

0: em vacaria?
1: Ano passado já teve,
0: já teve.
1: Também. Uhum. Vale destacar a questão do apoio que a gente tem direto, principalmente da colega Lisiane, que nos atende ali diretamente, né? É uma apoiadora, né, na Unimed Alto da Serra. E o Carlos também, enfim, toda a diretoria que nos apoia muito para a execução desse projeto, abre portas, contata as escolas também, né? Então, é um trabalho conjunto, né? A gente fornece toda a tecnologia, mas é uma atuação conjunta aí junto com as escolas, né?
0: Que bom. Preocupação muito interessante da Unimed aí numa faixa etária que precisa dessas orientações, na verdade, não é, Carlos?
1: Muito, precisa bastante. E a gente, como eu falei antes, né, faz uma escuta até deles, né?
0: Uhum.
1: Tanto que já estamos nos preparando, se me permite adiantar aqui também.
0: Pois não, claro.
1: 2027, né? O que a gente poderia fazer de diferente? E aí surgiu a preocupação com aquele que cuida desses alunos, né? Que é o professor.
0: Professor.
1: Então, viver bem na escola vai ampliar um pouquinho mais e vai atingir o professor.
0: Que bacana. Né?
1: A gente pensou, por que não dar um espaço de uma manhã, uma tarde, e aí sim reúne vários profs,
0: uhum,
1: e fala sobre algum tema que é importante para eles, né?
0: Direcionar a eles também.
1: Direcionar, dar uma atenção, né, ouvi-los.
0: Uhum.
1: Acho que é bem, bem importante.
0: Muito
1: então
0: bem.
1: Já antecipei um pouquinho aí da nossa perspectiva.
0: Já deu um spoiler aí para o ano que vem, né?
1: Exatamente.
0: Tudo bem, então vai até desenvolvimento do projeto até quinta-feira aqui em Vacaria,
1: isso,
0: né?
1: Isso, aham.
0: Uhum.
1: Mas
0: em torno de 200 alunos vão ser atendidos.
1: Isso, nos temas aí prevenção à gravidez, valorização da vida e o ambiental.
0: Muito bem. Carlos, foi um prazer conversar com o senhor aqui no nosso programa e cumprimentar pelo projeto aí Viver Bem na Escola, trazendo temas aí muito relevantes nesta etapa da vida aí dos nossos jovens. Muito
1: com
0: obrigado,
1: certeza.
0: Viu?
1: Prazer foi nosso, obrigado pelo espaço aí. Um forte abraço.
0: Obrigado, um abraço e um bom dia. Agora são 9h23, conversei aqui no programa com o Carlos Carrano, que é do Instituto Unimed, especialista em responsabilidade social. Tema, olha, muito interessante, principalmente essa questão da prevenção à gravidez, né? Nos dias de hoje precisa se debater, se discutir bastante essa questão. Um abraço para a Andressa e o seu esposo Fábio, lá na Coab, que estão nos ouvindo. Obrigado, viu, Andressa? Um abraço para você aí, tudo de bom. Estão sempre na escuta aí. Um abraço para vocês. Obrigado pela companhia aqui no nosso programa. Deixa eu trazer um boletim aqui, que a gente recebe quase que diariamente esses boletins aqui que vem através da repórter lá de Brasília, Gilquiane Carnelucci. Ela traz um tema importante agora sobre as dívidas rurais e uma nova regra que tenta destravar renegociações. Aliás, eu conversei com o presidente da Farsul e quero trazer esse assunto aqui amanhã no Jornal Primeira Edição, sobre as dívidas rurais, sobre as dívidas dos produtores. E a Gilquiane nos fala, então, sobre essas dívidas rurais e essa nova regra para destravar essas renegociações e aliviar um pouco a vida aí dos produtores rurais. Gilquiane.
2: Boletim do Agro de hoje. O Conselho Monetário Nacional autorizou os bancos a utilizarem até 40% dos recursos que obrigatoriamente precisam direcionar ao crédito rural em operações de renegociação de dívidas. A mudança está na Resolução 5.334, publicada nesta segunda-feira, 24 de agosto, e busca facilitar a contratação da linha criada pela Medida Provisória 1.376. Mas atenção! Não há dinheiro novo sendo colocado na renegociação. O que muda é que os bancos poderão contabilizar essas operações dentro de parte dos recursos que já são obrigados a destinar ao crédito rural. E outro ponto importante. Até o momento, nenhuma outra regra de enquadramento dos produtores foi alterada. Isso significa que continuam valendo os critérios que vêm sendo apontados pelo setor como uma das principais dificuldades para o acesso à renegociação. A nova medida pode ajudar a estimular os bancos a operarem a linha, mas agora será preciso acompanhar se isso vai refletir de fato em mais produtores conseguindo renegociar suas dívidas. Seguimos acompanhando as próximas decisões sobre a medida provisória 1376. Direto de Brasília, Gilquiane Carnelucci.
0: Importante, né? Tomara que se...

0: consiga realmente dar um fôlego aí para os produtores nessa área. São 9 da manhã com 26 minutos, 9 com mais 26, estamos com o tempo bom, a temperatura já deve ter mexido, né? Começamos com os 8 graus e agora já chega aos 12 graus de temperatura nesse momento aqui em Vacaria. 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
0: Valeu demais, 9h29, 9 horas da manhã, 29 minutos. Temperatura de 12 graus nesse momento aqui em Vacaria. Tem intervalo comercial, voltamos na sequência.
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0: Agora 9h37, 9h37. Roma, sempre um prazer trabalhar com o Roma aí na mesa aí, né? Que beleza, muito bem. Trabalhamos muito tempo junto, né, Roma? Quando a Rádio Esmeralda era lá ainda na rua Farroupilha. Tidão, aprendeu alguma coisa já com o Roma ou não? Tá tudo tranquilo, então tá bueno. Doutor Frank da Dente Sim, Brasdente Médio Vacaria, que vai conversar conosco agora aqui no programa Fala Cidade, que é nosso... Caiu? Então já. Vamos trazer de volta aí o doutor Frank para participar conosco aqui no programa nessa manhã de terça, como ele sempre participa com a gente aí todas as terças-feiras. Estava vendo aqui, gurizada, ó, músicas criadas por inteligência artificial, IA, ficarão proibidas nas principais paradas musicais, não é aqui no Brasil ainda, lá da Austrália. Segundo novas diretrizes estimadas a proteger a natureza humana da criação artística, informou hoje uma entidade que representa a indústria fonográfica do país. De acordo com as novas regras que entrarão em vigor na sexta-feira, a música deverá ser substancialmente criada por humanos para poder entrar nos rankings de popularidade. Foi o que informou a Associação Australiana da Indústria Fonográfica. Músicas geradas integralmente por IA não poderão entrar nas paradas da associação, afirmou a entidade, esclarecendo que suas listas excluirão canções que utilizem inteligência artificial para gerar a totalidade ou a maior parte dos elementos criativos. No entanto, gravações que utilizam IA generativa e um papel secundário continuarão elegíveis. A medida reflete a crescente preocupação da indústria musical com o aumento de composições geradas por IA que chegam ao mercado. Em julho, uma versão de Like a Prayer de Madonna alcançou o topo das paradas na Austrália, mas foi algo de escrutínio após a revelação de que foram usadas vozes e sons de bateria gerados por IA. Olha aí. A plataforma de streaming Spotify anunciou que lançará um novo selo chamado AI Persona, que identificará de forma clara produtores de conteúdos criados por esta tecnologia e não por pessoas reais. Mais de um terço das novas faixas enviadas ao Apple Music são criadas integralmente com IA, afirmou neste ano um executivo da plataforma, a publicação especializada Billboard. Gente, a IA está tomando conta, né? A inteligência artificial está tomando conta e lá na Austrália já tomaram a decisão. Até pode ter alguma coisa, mas tem que ser a maior parte criada pela inteligência humana, não pela inteligência artificial. Até estava conversando com o Juliano Branco aqui, ele que trabalha bastante com essa área musical, que até porque ele atua na nossa 93,1, a FM Musical aqui da Rádio Esmeralda, onde ele diz, olha, a gente vai baixar uma música aí e vai ver, é inteligência artificial, mas é tão perfeito que você tem dificuldades de identificar. que tem muita, muita criação de IA, muita criação musical através da inteligência artificial. Só que aí descaracteriza, né, o trabalho do ser humano, daquele que se debruça em criar uma letra, em criar uma música, né, em fazer todos os arranjos, né, toda a parte musical, enquanto que a IA vem e em pouco tempo faz essa criação. Difícil, então, né? Desta forma, você continuar rodando apenas aquilo que é criação do homem, criação original. Vamos trazer a doutora Naira Boldo na sequência aí, Tidão. 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Está na linha já o Dr. Frank em seguida. 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É hora de conversarmos com o Dr. Frank, agora sim, de volta aqui no programa. Um grande abraço, bom dia, Dr. Frank.
17: Bom dia, Miro. Bom dia, ouvintes da Rádio Esmeralda. Tudo bem?
0: Tudo bem, tudo tranquilo, né? Mais uma terça-feira aí. Tá em Vacaria hoje ou não?
17: Não, eu fui ontem, né? Uhum. Fui levar o pessoal pra obra, né? Eu acho que em dois meses nós já estamos com a mudança feita pra clínica nova. Então eu passei o dia aí ontem, mas terça que vem eu tô lá.
0: Ah, perfeito. O senhor já nos adiantou semana passada que estão de mudança logo, logo, né? Nos fale novamente aí desse novo local. É na Júlio, é isso, doutor?
17: É na Júlio, quase na frente do Hotel Pampa.
0: Uhum.
17: Então, tem uma loja de produtos, eu não lembro o nome, é um lugar super bem localizado, na frente da parada do ônibus que vem o pessoal do interior, sabe?
0: Sim, sim. Uhum. E isso deve estar...
17: Uma nova,
0: perfeito.
17: Grande, toda de vidro... andares, né, térrea também, para facilitar, que era isso que os nossos filhos reclamam um pouco, né, daquela escala. Então, estou fazendo uma estrutura toda nova e uma clínica bem maior, né, a gente está com muito mais espaço, mais consultórios, né.
0: Sim. Uma melhora significativa, né?
17: Ah, vai ser uma melhora significativa. Quando ficar pronto, tem que levar o Mira e a Rádio Esmeralda lá para...
0: Mas,
17: um lugar novo,
0: com, né? Certeza, com certeza estaremos lá nessa, digamos assim, reinauguração, né, do novo espaço da Dente Sim, Brasdente Média, aqui em Vacaria, na Júlio de Castilho. O senhor falou que o quê? Mais dois meses, é isso?
17: É, sabe como é que é a obra, né? Já é dois meses, mas vamos rezar, né? Sempre atrasa um pouquinho.
0: É, obra.
17: Atrasou muito a chuva, né, para levar gesso.
0: Uhum.
17: Então. Vamos ver. A ideia é que em dois meses a gente consiga fazer mudança.
0: Exato. Obra é obra, né? A gente dá um prazo e daqui a pouco tem que esticar um pouco mais. Mas o importante é que vai continuar. Os serviços, esses da qualidade, o atendimento, vão continuar os mesmos, né, doutor? Melhorando mais ainda.
17: É, o que acontece? A gente, né, 11 anos, né? Eu sempre falo, ninguém fica 11 anos no mesmo lugar se não fizer um bom serviço. Então, o que nós vamos proporcionar? Manter a mesma qualidade de serviço, com laboratório de prótese, com dentistas especialistas, em todas as áreas da odontologia, né? Não em uma única área, e com uma infraestrutura toda nova, moderna e com mais acessibilidade.
0: Uhum. Perfeito.
17: Eu acredito que vai melhorar para todo mundo, né?
0: Com certeza que sim. Bom, enquanto isso, nos fale dos serviços aí que são realizados no local onde hoje está, ali na Marechal Floriano, doutor.
17: Vamos lá, na parte odontológica normal. Tratamento de canal, restauração, limpeza, extração, né? Simples, extração de siso, dentadura, ponte móvel, né? Daí tem também os tratamentos estéticos, que é clareamento, facetas de resina, facetas de porcelana, aparelhos invisíveis, aparelho convencional, né? Botox, preenchimento labial, e tem ainda implantes unitários, protocolos de implante, né? Tem a comunidade do laboratório próprio, então é muito mais rápido os atendimentos, consigo confeccionar uma prótese, né? Por exemplo, vai fazer um protocolo de implante. A prótese provisória, o paciente, em no máximo 2 dias, já está com ela parafusada na boca, firme, né? Claro que depois tem que trocar essa prótese, né? Depois de 4 meses é obrigatório fazer a troca da prótese, não adianta ver basal, não. Tem que trocar por uma nova, assim, tem que ser toda ela requeita.
0: Uhum. Exatamente, tem que ter o cuidado, né? Porque faz, mas precisa de ter todo esse cuidado, né, doutor?
17: É um trabalho todo especializado, a parte de implante, protocolo, né? Não pode ser tratado como... Nenhum trabalho na odontologia é simples, nenhuma restauração ela é simples, tem que ter critério, tem que ter padrão, tem que seguir as normas, né? Porque é saúde, né? Nós não estamos falando de coisas que podem substituir, que é um móvel, por exemplo. Pô, tudo envolve, né? Tu perde um ambiente, tu vai repor, nunca vai ser a mesma coisa, mas tem que ser o mais próximo disso.
0: Perfeitamente. 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Tem atendimento médico, doutor?
17: Tem, deixa eu olhar a agenda aqui. Eu só estou com uma data, não fui passar todas as datas, tá? Então, assim, eu só estou com a data do mês que vem da oftalmo, que é dia 8 e 9 de setembro. Depois vai ter outras datas, mas a princípio é que está... As nossas oftalmos, como eu disse, né? Elas fazem muitas cirurgias, né? Tem um aparelho de exames também que elas já levam junto para fazer na clínica mesmo. Então, eles estão com a agenda apertada. Então, quem precisar de um oftalmo, marca logo para o dia 8, para o dia 9, porque depois vai ter mais datas, mas sabe que é apertado, né?
0: Uhum. 8 e 9 de setembro, então. Valeu demais, doutor. Grande abraço e um bom dia.
17: Obrigado, Miro. Você também. Até mais.
0: Valeu. Doutor Frank, da Dente Sim, Brasdente Med Vacaria, que é nosso patrocinador também aqui do Fala Cidade. 11 anos já com a gente aí agora, em breve, mudando aí para Júlio de Castilhos. Doutora Naira? Doutora Naira Boldo, da Puro Grão Produtos Naturais. Alô, doutora Naira. Muito bem-vinda. Bom dia.
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0: Agora 5 minutos para as 10, 5 minutos para as 10 horas da manhã na Esmeralda de Vacaria, o programa Fala Cidade, na 96,5, a mais popular, com você. Daqui a pouquinho os classificados Rádio Esmeralda, primeira edição. 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Muito bem, eu vou conversar agora com o Juliano Marques da Rosa. O Juliano, ele é coordenador da agência FGTAS Cine aqui em Vacaria, sobre uma ação PCD, uma ação que estará acontecendo de 24 até o dia 28, portanto teve início ontem, com o intuito de destinar vagas para PCDs. É isso, Juliano? Bom dia.
1: Bom dia, Miro. Bom dia aos ouvintes da Rádio Esmeralda. Exatamente, Miro. Na semana passada, nós tivemos a Semana do Jovem, onde alguns jovens foram encaminhados, sim, durante aquela semana, a gente fez um trabalho também. E essa semana é a Semana PCD, né, das nossas pessoas com especiais, que a gente chama, né, dos nossos especiais. Então, nós fizemos um movimento junto às empresas, aquelas empresas, Miro, com mais de 100 funcionários, elas têm obrigação legal, né? A obrigatoriedade legal de ter uma porcentagem de PCDs no seu quadro de funcionários. Porém, as empresas que têm menos de 100 funcionários, elas não têm essa obrigação, mas voluntariamente elas podem disponibilizar sim essas vagas, caso entendam, né, que seja pertinente. Então a gente conversa com todo mundo, sensibiliza as pessoas para aumentar esse número de vagas e também trabalha junto aos nossos especiais e às suas famílias, né, eles vindo até a agência para fazer os encaminhamentos para o mercado de trabalho. Então essa semana é uma semana onde a gente dá uma atenção maior, né, para essa situação, hein, Miro?
0: Como é que eles devem proceder quem quer se habilitar, então, a uma vaga, o pessoal que é PCD?
1: Só se dirigir até o Cine, Miro, com a documentação básica, né? E eles já são sabedores das características, né, pertinentes a eles. E a gente encaminha para fazer um encaminhamento para as empresas. O que é? O nosso trabalho é fazer esse meio de campo, sensibilizar as empresas, né? E convocar as pessoas, orientar aquelas pessoas que têm essa característica e convivem conosco, hein, né, Miro? Uhum. Essa sensibilização também, Miro, é nossa, da sociedade, né? Porque a gente tem que entender, né, que esses nossos irmãos, eles precisam de mais tolerância, de mais compreensão, de mais paciência, até lá no ambiente do trabalho, né? Então tudo é um trabalho que tem que ser, que vai evoluindo aos poucos, né? Uhum. E nessa semana a gente se dedica a isso, a essa conscientização, a essa facilitação aí para eles.
0: Sim. Juliano, e as empresas ofereceram vagas, vocês captaram vagas, tem vagas aí para esse pessoal?
1: Tem vagas em aberto, sim. Essa semana temos vagas aí disponíveis. Ainda existem empresas disponibilizando vagas ainda. Porque assim, ó, Miro, aquelas empresas que têm obrigatoriedade, o quadro ou está preenchido ou está em aberto para ser preenchido. porque legalmente são obrigadas a preencher essas vagas. Então, sim, existem vagas, temos vagas em aberto aqui. Se as famílias se dirigirem ou os próprios portadores, né, dessa especialidade, esses especiais nossos, se dirigirem até aqui, a gente vai fazer os encaminhamentos. Uhum. Então é um movimento que, junto com a mídia, com vocês e nós aqui também, a gente essa semana se propôs a fazer.
0: Tem alguma área em específico que tem vagas, Juliano, que você poderia citar?
1: Miro, aí são as mais diversas vagas, né, Miro? Todas assim, as empresas buscam enquadrar de uma forma em que essas pessoas consigam colaborar dentro da empresa. Uhum. Então, dentro da normalidade deles, né? Então, você tem as mais diversas vagas. Nada assim, às vezes, não tem uma coisa tão específica, mas tem coisas que são pertinentes, né? Porque os nossos especiais, Miro, eles têm muita capacidade. Só que a sociedade tem que entender que a gente precisa ter paciência, a gente precisa ter tolerância, a gente precisa acolher os irmãos, né? Então, esse é um despertar, porque senão é muito mais fácil eu, entre aspas, pegar uma pessoa que de repente seja um gênio ou tenha uma grande capacidade, que pegar uma pessoa que precisa um pouco mais da minha compreensão, né, Miro? Da minha atenção, do meu acolhimento, né?
0: Tem tudo isso, é verdade. Bom, algum requisito básico, além da documentação, em relação à idade, por exemplo, tem que ter alguma qualificação, Juliano, para se apresentar aí ou não?
1: Não, não tem idade. As qualificações não são exigidas, a pessoa só tem que estar, ter alguns detalhes de aptidão, isso é conversado na empresa, entende, Miro?
0: Certo.
1: Exemplo, às vezes a vaga lá na empresa, para o PCD, é uma vaga que precisa você saber trabalhar com computação. Aí se o PCD ele não tem conhecimento nenhum de computação, ele não tem como preencher essa vaga, mas aí ele vai dizer aqui para nós, né? E nós vamos ter os detalhes aqui, a gente vai, já procura encaminhar mais ou menos de acordo com aquelas necessidades, né, da empresa. Mas as empresas geralmente não exigem muita coisa, Miro. Uhum. Até porque o quadro não é para isso, né?
0: Certo, certo. O interessante é oferecer a oportunidade de mostrar, como você falou, somos todos iguais, é preciso dar oportunidade e não ficar fazendo restrição ou até preconceito, né, Juliano?
1: Miro, você veja bem, nós temos as situações PCD, os nossos especiais, eles estão nas nossas famílias, né? Eles estão no meu vizinho, ainda não estão dentro da minha casa, mas talvez um dia possa estar, né? Então esse amor, essa compreensão, esse acolhimento, ele tem que ser de toda a sociedade.
0: É verdade.
1: Né? Então, e eu tenho muitos amigos especiais, sabe, que a gente convive. E é tão bom, né, a gente poder conviver com eles, são pessoas tão boas, tão com um coração tão bom, né? Então, eu acho que essa parte aí a gente tem que olhar com outros olhos, entende?
0: Exatamente, é preciso. E que bom que, através das agências no Estado, do Cine, está se oferecendo essa oportunidade. Juliano,
1: esse é um trabalho em conjunto, né, Miro, da Fundação.
0: Exato.
1: A gente elenca as prioridades e vai trabalhando, e nós aqui na agência a gente tem abraçado todas as proposições da Fundação a nível estadual, a gente tem abraçado todas aqui. Não basta só você trazer a proposição, você tem que trabalhar ela, né?
0: Exato.
1: Então a gente tem tentado fazer a nossa parte, né, Miro?
0: Colocar em prática, né? Mas que bom, Juliano, tomara que apareçam aí aqueles pretendentes a essas vagas aí que serão encaminhados então. Eu te agradeço pelas informações, viu, Juliano? Vai até o dia 28, essa semana agora, né?
1: Até sexta-feira, Miro. Sexta-feira. Isso. Eu que te agradeço, Miro, pelo espaço, porque o espaço é para a sociedade, né? Que bom.
0: Estamos sempre à disposição, viu, Juliano?
1: Um abraço, meu amigo.
0: Bom dia, muito obrigado. Juliano Marques da Rosa, que é coordenador do Cine aqui em Vacaria. Vagas para PCDs. É a semana PCD no Cine. Você tem alguma deficiência? Vai lá no Cine para buscar uma vaga e ser também inserido no mercado de trabalho. Depois do intervalinho, nós teremos os classificados primeira edição.
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0: Classificados Rádio Esmeralda e os anúncios de empregos. Frutini contrata operador de câmaras frias com experiência. Interessados comparecer no escritório da empresa na Rua Soledade, número 88, no bairro Santa Terezinha, ou entrar em contato pelo fone WhatsApp 3908-5800. Contrata-se auxiliar geral para reforma e fabricação de carrocerias. É necessário ter experiência, boa comunicação e vontade de aprender. Interessados em enviar currículo pelo fone WhatsApp 54996575331. Contrata-se uma empregada doméstica. Interessadas, tratar pelo fone 96640446. Os anúncios de imóveis. Vende-se chácara na Enxovia, possui 5 hectares, casa, água e luz. Quem se interessar, entrar em contato através do fone 99208194. Procura-se uma casa para alugar de 2 pisos ou com 3 quartos nos bairros Glória, Alto da Glória, Vitória ou Porcínio. Entrar em contato através do fone 9634-9273. Veículos, vende-se Volkswagen Amarok V6 Highline CD 3.0 4x4 a diesel ano 2021, revisada na concessionária com 70 mil quilômetros rodados, segundo dono, valor R$173 mil. Interessado em entrar em contato no telefone 51 99871-8111. Classificados diversos, precisa-se de doações de alimentos, colchão de casal, forro de cama, roupas para criança tamanho 8 e calçados tamanho 28. Tratar pelo fone 96365606. Documentos, foi encontrado uma identidade em nome de Emanuel da Silva Chaves. Pode vir retirar na portaria da Rádio Esmeralda. 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

10 horas, mais 20 minutos, 10:20. 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

0: 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Lembrando que a temperatura nesse momento aqui em Vacaria segue aí nos 14 graus, viu? 14 graus de temperatura e sem sol, um pouco de vento nesta manhã. Vou mandar um abraço aqui para a Andréia Paganella Talamini, que está de aniversário hoje. Parabéns, felicidades para você, viu, Andréia? Também está de aniversário Andréia Lima Lage. Muitas felicidades, muitos anos de vida para você. E ainda, também quem está aniversariando hoje, o Felipe Lima Varela. Um abraço, Felipe. Tudo de bom para você, grande abraço. E a todos que estão de aniversário hoje, nossos cumprimentos. Desejo de muitas felicidades aí. 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Tem mais um intervalinho, Arthur? É isso? Intervalo, a gente volta na sequência para encerrar o programa.
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0: 10 horas da manhã, 26 minutos.
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6: 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Grande abraço a todos, obrigado Arthur, conosco na mesa técnica, segue no comando geral aí, obrigado ao Tidão que esteve com a gente até às 10. Forte abraço a todos, chegando o Leonardo e o comando geral.
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0: Muito bom dia, são 10 horas e 41 minutos, tempo encoberto em Vacaria, estamos com 14 graus de temperatura nesta terça-feira, 25 do mês de agosto. Hoje é Dia Internacional da Declaração dos Direitos do Homem e do Cidadão, Dia Internacional da Igualdade Feminina, Dia Mundial do Cachorro, Dia do Soldado, aniversário de Campo Grande no Mato Grosso do Sul, Nova Maringá no Mato Grosso, Jundiá nas Alagoas, Ipu e Brejo Santo no Ceará e Navegantes em Santa Catarina. De janeiro a hoje, já se passaram 238, estão faltando apenas 127 dias para acabar o ano. E vamos de imediato saber das informações do tempo aí com o Ronaldo Coutinho. O sol está aparecendo entre nuvens, timidamente aqui em Vacaria, para uma temperatura, então, repito, de 14 graus. Vamos saber, então, diretamente do Clima Terra em São Joaquim.
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0: Vamos lá então, meu caro Coutinho. Previsão do tempo aí. O que que nos espera? Tem virada no tempo aí para os próximos dias, hein? Bom dia.
2: Bom dia. É, tá indicando aí condições. Hoje e amanhã dificilmente, mas para tempo seco. Friozinho, frio de manhã, esquenta um pouco de tarde. E mantém a tendência de tempo assim no geral, mais para tempo. É bom na região, com condições aí favoráveis ao campo e atividade ao ar livre em geral na área. E mantém a tendência de tempo assim, mais para tempo bom na região, com condições de tempo bom hoje e amanhã. Nas quintas começa a ter alguma chance de chuva ou trovada entre a tarde ou a noite. E na sexta-feira, chuva tarde e noite. Sábado também está indicando aí condições de chuva, trovada, principalmente à tarde e noite, domingo e segunda a qualquer hora, e começa a indicar volumes grandes de chuva já entre esse fim de semana e segunda-feira e nos próximos 15 dias.
0: Setembro com muita água, então.
2: Não, isso já está indicando, né? Está sinalizando um setembro bem aguado. Então não temos muito o que fazer agora, é aproveitar bem os intervalos de tempo seco.
0: Muito bem. Poucos dias de tempo seco, né, Coutinho? Poucos intervalos,
2: seguidos,
0: na verdade.
2: Né? Uhum.
0: Sim. E 300, mais de 300 milímetros aí para setembro?
2: Não, o modelo de vez em quando chega a colocar até 300, 350, alguma coisa assim. Uhum. Pode ser que venha até mais.
0: Mais ainda? E, bom, só por curiosidade nossa aqui também dos nossos ouvintes, nós teremos aí, temos a sequência do campeonato agora da divisão de acesso, inclusive o pessoal cancelou os jogos deste próximo final de semana, já pensando no volume de chuva. É já nesse final de semana, Coutinho, ou ainda na semana que vem esta chuva, ou durante praticamente todo o mês de setembro, hein?
2: Não, os dois, né? Tanto esse fim de semana quanto o próximo também. Vai ter um intervalo curto de tempo seco ali entre terça, quarta e quinta, ou quarta, quinta e sexta, depois volta. Ele está dando aí, nos próximos 15 dias, vamos dizer assim, o pior cenário, vamos ver o que ele coloca. Onde é que está aqui? No pior cenário, ele coloca 15 dias, uns 200, 220 milímetros de chuva. O mais provável é que fiquem na faixa de 150, 170, que mesmo assim é muita água.
0: Uhum.
2: Tanto um quanto o outro é excesso de umidade.
0: A chuva vem de qualquer maneira, né?
2: É, eu só até o dia 31, vamos ver como é que vai fechar o mês de agosto, se tiver certinho. Vamos ver, dia 31, aqui. Ó, ele coloca uns 140 milímetros, mais ou menos.
0: É.
2: 120, 130 milímetros.
0: Em uma semana.
2: Vê, com que já choveu, boa parte disso aí vem entre domingo e segunda, por isso que preocupa um pouco.
0: Em dois dias apenas, né?
2: É, 40, 60 horas, mais ou menos.
0: Olha só.
2: Vamos ver quanto é que choveu ali no Inemet. No Inemet já choveu 101. Vamos ver na Ipagre. na Ipagre 78, quer dizer, vai se confirmar essa chuva, vai ficar razoavelmente acima da média.
0: Mais uma vez, né? Mais um mês acima da média, então.
2: É, não, e é o que o modelo colocava, ele não colocava um agosto muito acima da média.
0: Sim.
2: Ele já começa a acentuar a chuva em setembro, outubro e novembro. Quer dizer, é aquela situação ruim, né? Porque atrapalha o dia a dia, atrapalha o pessoal da cidade, o pessoal do campo, na plantar, colher, tratar.
0: Verdade.
2: Atrapalha quem para conservação de estrada, terraplanagem, pintura, coisas do dia a dia.
0: É, vamos nos precaver então, porque todo mundo já sabe, né? Já está mais do que anunciado.
2: Mais do que careca avisado.
0: É verdade. Então tá certo, meu amigo. Um grande abraço e até amanhã, viu?
2: Igualmente, tchau.
0: Valeu, Ronaldo Coutinho, então, trazendo as informações da previsão do tempo. 10h47, já voltamos. 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
0: De volta, 10 horas 53 minutos, a temperatura em 14 graus aqui em Vacaria. 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Hoje, terça-feira, temos a segunda sessão ordinária da semana na Câmara de Vereadores, com os seguintes projetos em pauta. Projeto de Lei Executivo 162/2026, segunda discussão. Ele dispõe sobre as diretrizes orçamentárias para o exercício financeiro 2027. Objetivo a elaboração do orçamento para o próximo ano. Projeto de Lei Executivo 164/2026, primeira discussão. Autoriza o Poder Executivo a desafetar e doar com encargos imóvel de propriedade do município ao grupo de cavalgadas Cavaleiros do 5º Distrito e da Outras Providências, considerando a importância das atividades desenvolvidas pelo grupo de cavalgadas Cavaleiros do 5º Distrito para a preservação da cultura e das tradições gaúchas, bem como os benefícios sociais e comunitários decorrentes da recuperação e utilização adequada do imóvel, submete-se o presente projeto de lei. Na ordem do dia, veto parcial número 2/2026 ao substitutivo 2/2026 com parecer. Dispõe sobre a regulamentação da circulação, do estacionamento, fiscalização e aplicação de penalidades aos equipamentos de mobilidade individual autopropelidos no município de Vacaria e da Outras Providências. E hoje tem espaço da Tribuna Livre, que será ocupado por 15 minutos para o senhor Felipe Pires, representando a Associação de Amigos da Semana Farroupilha, que vai falar sobre o tema Os Festejos Farroupilha de Vacaria 2026. A sessão começa às 17h30 no plenário Casemiro Ângelo Arpini. A propósito de Semana Farroupilha, lembrando então que está previsto para, por volta de 15 horas, né, a chegada da Chama Crioula na Praça Daltro Filho. Hoje tem almoço na chácara do Júlio Kuser, porque é a chegada da Chama Crioula aqui no município. Às 15 horas ela chega então na praça e às 17 horas será servido um café campeiro para convidados. A programação em si da semana começa no dia 12 de setembro, no CTG Porteira do Rio Grande, com a realização do quarto pouso regional, que é o Festival de Música Nativista, que dá vaga aí para o Cante Uma Canção em Vacaria. Na sequência da semana, teremos aí, no dia 13, domingo, Cavalgada dos Cavaleiros do Quinto, 14 e 15 de setembro, Projeto Sesc Mais Leitura, de 14 a 18 de setembro, o Acampamento Farroupilha Escolar, também de 14 a 18 de setembro, a exposição Rascunhos do Campo, de Fábio Paim, 16 de setembro, o almoço da Associação Beneficente Santa Isabel, também no dia 16 de setembro, no CTG Porteira do Rio Grande, teremos a sessão solene do Troféu Candeeiro Farrapo de 2026, que este ano será destinado a Edson Dutra, jantar para convidados e as atrações artísticas, dia 16 de setembro, show com César Oliveira, Rogério Melo e baile com os Serranos. E ainda no dia 17 de setembro, no CTG Porteira do Rio Grande, acontece a entrega da Comenda Araucária, homenagem da comissão organizadora da Semana Farroupilha, que este ano homenageia Maria Hilda Dengo, José Pedro Vanazzi e Raul Vieira, após um jantar para convidados. E programação artística segue com o show de Newton Ferreira e Erlon Péricles no dia 17 de setembro. No dia 18, sexta-feira, no CTG Rancho da Integração, show de Luiz Marenco e baile com os Queras. No sábado, dia 19, é o desfile dos Cavalarianos. E também a abertura aí do Campeonato Municipal de Laço do CTG Porteira do Rio Grande. No dia 20, também segue a programação do campeonato e teremos aí a Missa Crioula e as atividades de encerramento aí da Semana Farroupilha de Vacaria 2026, que já está com a sua programação fechada. E hoje, repito, nós teremos então a chegada da Chama Crioula aqui em Vacaria por volta de 15 horas na Praça Daltro Filho. Agora são 10h58, só lembrando aqui notícia que está circulando em todos os portais também, né, que é o aumento do salário mínimo, que deve passar para R$ 1.741 em 2027. É pouco, né, para uma família sobreviver, um aumento de apenas R$ 120,00 ou 7,4%. A projeção ficou ainda acima da estimativa em R$ 24,00 que estava apresentada pelo governo no projeto das leis de diretrizes orçamentárias. Este reajuste tem impacto direto nas contas públicas, pois o salário mínimo é usado para referência com benefícios previdenciários e assistenciais. E, ao mesmo tempo, uma elevação acima da inflação aumentaria o poder de compra dos trabalhadores. Isso em tese. Este valor de R$ 1.741 ainda é uma projeção. O valor definitivo vai ser conhecido no final deste ano, logo após a divulgação do INPC, o Índice Nacional de Preços ao Consumidor acumulado até novembro. O INPC mede a inflação para as famílias com renda de até 8 salários mínimos. A previsão de R$ 1.741 inclui ganhos acima da inflação, o que deve significar aumento real da renda para quem recebe o piso, desde que a inflação efetiva fique dentro das estimativas consideradas no cálculo. A princípio, o aumento seria de R$ 120,00 ou 7,4%, passando para R$ 1.741,00 em 2027. Esta é uma projeção, por enquanto. 11 da manhã, vamos ao intervalo. Na sequência, voltamos para trazer o informativo Conexão Cidadã com os destaques da Prefeitura de Vacaria.
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2: De volta, 11 horas e 8 minutos, temperatura de 14 graus, o sol está aparecendo em Vacaria nesta manhã de terça-feira. 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Dia D de vacinação foi muito bem avaliado. Esta e outras informações agora.
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4: Olá pessoal, bom dia, um abraço a todos e desejo uma excelente terça-feira. Aqui estamos então com as informações do governo municipal. O dia D de vacinação foi muito bem avaliado. 787 crianças foram imunizadas. Esse é o resultado do trabalho de todas as unidades de saúde do município no último sábado. As famílias tiveram a possibilidade de levar os filhos para a vacinação e fizeram o melhor aproveitamento possível. A enfermeira Tatiane Boaventura destaca essa ação e seus resultados.
5: Bom dia, meu nome é Tatiane, sou coordenadora da Vigilância em Saúde do município de Vacaria e vim aqui hoje para falar sobre o dia D de multivacinação, que aconteceu no dia 22, no último sábado. A estratégia de multivacinação está acontecendo em todo o Brasil e vai até o dia 1º de setembro e tem como objetivo avaliar a situação vacinal das crianças e adolescentes menores de 15 anos, identificando vacinas que estejam em atraso e realizando a atualização de caderneta sempre que necessário. No último sábado, aqui no município de Vacaria, tivemos uma participação muito expressiva da população, onde foram avaliadas aproximadamente 1.000 cadernetas de vacina e aplicados cerca de 800 doses de vacina. Esses números mostram o compromisso das famílias de Vacaria com a proteção e saúde dos nossos pequenos. Vacinar é prevenção, é proteção e é cuidado. Manter a caderneta em dia é um gesto de amor e responsabilidade com todas as crianças e com toda a comunidade. Também gostaria de agradecer imensamente a todas as equipes de saúde do município de Vacaria que trabalharam incansavelmente e puderam fazer esse dia possível e o sucesso deste dia. Quero convidar também a população, quem não teve tempo, quem não conseguiu ainda ir na sua unidade e levar seu filho para avaliação da caderneta, pode continuar indo, que as unidades de saúde sempre estão de portas abertas. E o nosso objetivo sempre é a proteção de toda a população. Um bom dia a todos.
4: Novos equipamentos reforçam o parque de máquinas da Secretaria Municipal de Obras. Na tarde dessa segunda-feira, a Secretaria Municipal de Obras recebeu uma nova escavadeira hidráulica John Deere, equipamento com mais de 21 toneladas, que passa a integrar o parque de máquinas do município e terá importante participação nos serviços de infraestrutura, especialmente na abertura e manutenção de estradas. O equipamento, inicialmente orçado em R$ 908 mil, foi adquirido por R$ 762 mil, gerando uma economia de R$ 146 mil aos cofres públicos, o equivalente a aproximadamente 16% abaixo do valor estimado. A aquisição foi realizada integralmente com recursos do orçamento municipal, reforçando a capacidade do município de executar diretamente serviços que atendem à necessidade da comunidade. Entre os primeiros trabalhos que deverão contar com a nova escavadeira está a abertura da Perimetral Norte, uma obra de grande importância para a infraestrutura e também para a mobilidade aqui em Vacaria. Com a chegada do novo equipamento, o Parque de Máquinas da Secretaria Municipal de Obras ganha mais capacidade, agilidade e autonomia para atender às demandas de manutenção e melhoria da infraestrutura do município. 11 equipes iniciam hoje a disputa do Campeonato da Indústria e Comércio. Essa competição é mais uma oportunidade para fortalecer o esporte amador de Vacaria. A competição desse ano, que inicia hoje à noite, reúne 11 equipes e mobiliza acima de 250 atletas e dirigentes. O secretário municipal de esportes, o Murilo Queiroz, nos dá detalhes da competição.
6: Bom dia, Paulo e ouvintes. Quero convidar toda a comunidade para acompanhar o início do Campeonato da Indústria e Comércio 2026, que começa hoje no ginásio DMD, a partir das 7h30. A competição foi criada para valorizar os atletas amadores que trabalham nas empresas de Vacaria e que também têm no esporte uma paixão. Ao todo, são 11 equipes divididas nos grupos A e B. E hoje teremos os primeiros confrontos definidos por sorteio durante a reunião realizada na semana passada. A programação começa às 7h30, com 300 skill enfrentando DOT Parceria Agrícola. Às 8h20, entram em quadra Cooperval Rar e Resfriar de Pascoal. E fechando a noite, às 9h10, Agricer enfrenta Climatizar, Fazenda Três Rios. É uma competição que une esporte, trabalho, integração e principalmente as pessoas que fazem a nossa cidade acontecer todos os dias. A Secretaria Municipal de Esporte e Lazer deseja sucesso a todas as equipes e agradece às empresas que participam e parceria. Com o apoio do nosso prefeito Andrezinho, seguimos fortalecendo o esporte e criando oportunidade para que cada vez mais pessoas possam participar e representar suas empresas dentro de quadro. Então já sabe, hoje às 7h30 tem futsal no DMD. Chame os colegas de trabalho, reúna a família e venha torcer. Você vai ficar de fora da primeira rodada? Um grande abraço e esperamos vocês no ginásio DMD. Abraço do secretário Murilo Anelka.
4: Fechada a programação da Semana da Pátria. A comissão organizadora finalizou na tarde de ontem a programação a ser desenvolvida do dia 1º a 7 de setembro aqui em Vacaria. Ao todo, 23 instituições irão participar do desfile no dia 7 de setembro. Esse ano, 6 bandas irão se apresentar, sendo que a banda da Guarda Municipal Mirim irá abrir o desfile. O coordenador da comissão, o professor Júnior Long, nos fala sobre a programação e o envolvimento das instituições.
7: Bom dia, Paulo. Olá, ouvintes. É com muita satisfação que a comissão organizadora da Semana da Pátria anuncia que a programação de 2026 está oficialmente fechada. Em Vacaria, as atividades serão realizadas de 1º a 7 de setembro, envolvendo as escolas, instituições e diferentes segmentos da nossa comunidade. Durante todos os dias da Semana da Pátria, teremos as cerimônias de hasteamento e arreamento dos pavilhões, acompanhadas de momentos culturais e pronunciamentos de autoridades, criando espaços de reflexão, participação e valorização da nossa história. E neste ano, a programação traz 3 temas muito importantes. No âmbito nacional, o tema é Os 7 Povos das Missões, resgatando um importante capítulo da história e da formação cultural do nosso país. No âmbito estadual, o destaque é para a Polícia Civil do Rio Grande do Sul, valorizando a sua história, sua atuação e a contribuição para a sociedade gaúcha. E no âmbito municipal, celebramos uma data muito especial, os 65 anos das Escolas Municipais de Ensino Fundamental Ceci Sabrito e João Becker da Silveira, instituições que fazem parte da história da educação de Vacaria. E teremos um grande encerramento no dia 7 de setembro, com o desfile cívico, que contará com a participação de 23 instituições. Neste ano, também teremos 6 bandas e uma novidade muito especial, a banda da Guarda Municipal Mirim, com os estudantes da Escola Juventina Morena de Oliveira, e será responsável pela abertura do desfile. Quero destacar e agradecer a todas as escolas, instituições, equipes diretivas, professores, estudantes, integrantes das bandas e demais participantes que estão se dedicando para que essa programação aconteça. A Semana da Pátria é construída por muitas mãos e principalmente pela participação da nossa comunidade. Por isso, fica o nosso convite. De 1º a 7 de setembro, participe da Semana da Pátria de Vacaria. Venha prestigiar as cerimônias, os momentos culturais e especialmente o nosso desfile cívico. Será uma grande celebração da nossa história, da nossa cultura e da nossa comunidade. Muito obrigado e uma excelente Semana da Pátria a todos.
4: E assim encerramos o nosso encontro desta manhã de terça-feira. Amanhã estaremos de volta neste mesmo horário. Até lá, bom dia.
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Estamos de volta a 11 horas e 21 minutos agora, temperatura em 14 graus, o sol está aparecendo aí nesta manhã de terça-feira e nós seguimos aqui com o Comando Geral até as 11h45. Estamos recebendo aqui o Elcio Dalla Santa, que é mestre em turismo, para falarmos um pouquinho de história. Hoje vamos fazer um Comando Geral um pouco diferente, o pessoal está acostumado aí com temas do cotidiano, notícias factuais, né? Mas hoje nós convidamos o Elcio aí para falarmos um pouco de história, um pouco mais a respeito também da nossa história aqui de Vacaria, mas sobre um assunto aí que é bastante interessante. O Elcio fez uma pesquisa aí sobre rodoviárias brasileiras, né?

0: do prefeito Mesari, né, a convite dele para desenvolver um trabalho técnico na prefeitura. É, naquela época tinha poucas informações a respeito, né, e nesse trabalho que a gente desenvolveu lá, a internet naquela época, imagina, né, há 26 anos atrás, era bastante limitada. Nós tínhamos dentro da prefeitura alguns computadores com acesso à internet discada na época, né, e realmente, né, tínhamos a informação que Vacaria era a rodoviária mais antiga do Brasil, né? Em comparação a grandes metrópoles como Belo Horizonte, Salvador, Recife, São Paulo, né? Que são cidades mais antigas do que Vacaria, e também grandes cidades, né? Mesmo na época em que foi criada a rodoviária de Vacaria, né? Então, desde então, ficou aquela pulga atrás da orelha, né? E agora, mais recentemente, aí, cerca de uns 5 anos atrás, eu retomei essa pesquisa, né? Aí, tendo mais acesso às informações. Mas é um processo lento. A pesquisa não está concluída ainda, sim, Leonardo. E eu vim aqui, na verdade, em função de publicações que a gente teve recentemente, né? Até foi criado um vídeo, né? Eu sei que causou uma certa repercussão na comunidade. Então, mesmo com a pesquisa não estando concluída, porque quando a gente trata de pesquisa com cunho científico, é importante a gente pesquisar a fundo, né? Porque senão é fácil de contestar, né? De refutar a hipótese. E tendo em vista aí a trajetória acadêmica, né? Que a gente teve, então, é preciso realmente, né, se aprofundar mais, né, na pesquisa, e para ter mais dados, mais informações, né, porque é bem trabalhoso.
1: É, naquele momento ali no início dos anos 2000 era um pouco mais difícil você buscar as informações, porque muita coisa dependia do que estava publicado em livros ou da memória oral das pessoas, né? E infelizmente muitas dessas que estavam conosco no ano 2000 não estão mais hoje, né?
0: Perfeito. Eu até, Leonardo, fiz entrevistas, para ter uma ideia, eu fiz entrevistas por telefone.
1: Sim.
0: Né? Tive também a oportunidade de fazer aqui em Vacaria entrevista oral, né, com a família, né, do senhor Bressan, né, que era a empresa que executava o transporte de passageiros na época, né, da primeira rodoviária, na década de 30. E depois, né, agora nós temos as redes sociais, né, o próprio Facebook, existem grupos, né, que publicam histórias, fotos das cidades, assim como em Vacaria tem o Vacaria Nativista, o Vacarianos no Mundo, né, esses grupos ajudam muito a contar a história das cidades. Então, nessas publicações, às vezes tem um comentário, né, de uma pessoa que a gente percebe que ele tem conhecimento. E aí, o primeiro contato é feito pelo Messenger, né? E aí depende também da boa vontade, da disponibilidade dessa pessoa em contribuir e responder, né, os questionamentos, e assim por diante. Então, temos arquivos digitais, né, em jornais da época, hoje disponíveis, né, para pesquisa, trabalhos acadêmicos que já foram produzidos também nessa área, né, em diversas outras áreas que também envolve, né, esse assunto. Por exemplo, um dos trabalhos que eu tive acesso é no trabalho de arquitetura, de conclusão de curso de arquitetura, mas que falava sobre, né, a construção de rodoviárias, né? Então, tudo depende do cunho, né, da pesquisa que foi realizado e se tem a ver ou não, né, com o que nós estamos em busca das informações. Os livros, como você mesmo mencionou, Leonardo, os próprios sites das prefeituras, às vezes, têm informações, né, relevantes a respeito. Essa pesquisa, então, ela se torna uma pesquisa bibliográfica, né? Onde você acaba tendo acesso a esses materiais, esses livros, né, já publicados, e uma pesquisa documental, porque você vai atrás de publicações de jornais, né, e assim por diante, e também investigativa. Por isso é um processo, né, bem minucioso, e não dá para a gente simplesmente dizer: ah, foi a tal rodoviária mais antiga do Brasil, né? A gente tem que ir a fundo, né, para enumerar quais

0: foram elas, né? E a gente tem hoje, né, algumas informações para revelar aqui para vocês e que realmente a gente tem essas limitações, até pela distância, né? Mesmo tendo o digital hoje a nosso favor. Mas, por exemplo, se eu for fazer uma investigação sobre uma cidade no interior de São Paulo, né? Nós estamos distante aí cerca de 600, às vezes 800 quilômetros, né, dessa cidade, e aí limita um pouco, né, o nosso acesso a essas informações e também aí vai envolver a disponibilidade e a boa vontade das pessoas te fornecerem essas informações.
1: A gente percebe que hoje, atualmente, as pessoas estão mais preocupadas em preservar a história, mais do que ali no início dos anos 2000, até por conta dessa facilidade das informações, mas nós caímos num outro ponto, né? Hoje nós temos a questão da inteligência artificial. Ela tem o seu lado bom, mas tem também o seu lado ruim, especialmente para quem faz pesquisa, não é, Elcio?
0: Perfeito. Esse é um outro entrave que a gente enfrenta hoje em dia, né? E acaba deixando esse processo investigativo um pouco mais complicado. Mas, por exemplo, nós temos uma informação, né, tem até uma foto, ela é antiga, sim, em preto e branco, e essa foto existe na rodoviária de Santiago, aqui no Rio Grande do Sul. É, e já há muitos anos essa foto está lá, né, na rodoviária de Santiago, aqui no Rio Grande do Sul, mostrando alguns veículos antigos, né, da época, com a data de 6 de setembro de 1937. Essa foto não foi utilizada em inteligência artificial. Ela está lá há muitos anos, antes mesmo da criação, né, desse mecanismo aí que a gente tem hoje de transformação das imagens. Mas, por exemplo, para vocês terem uma ideia, né, de como é minucioso esse processo de investigação e de pesquisa. Nos veículos que aparecem, a gente tem que saber qual o ano de fabricação daqueles veículos, né? Então, eu tenho 48 anos, né? Eu sou de 1978. Nós estamos falando de 1937. Então, eu preciso achar pessoas que saibam nos fornecer essas informações com mais precisão e veracidade possível, mostrando, dizendo, ó, aquele veículo que aparece na foto, do lado esquerdo, ele é 1937. Porém, o veículo que aparece ao centro daqueles cinco que estão expostos ali, ele é 1942. Ou seja, caiu por terra essa imagem da data de 6 de setembro de 1937. Mesmo eu entrando em contato com o sobrinho, né, da senhora, que era dona deste local onde existia a rodoviária de Santiago, né, e eu falei com ele por telefone, o senhor Jorge Vieira é o nome dele, né, em Santiago. Ele me disse que o trem chegou lá em 1936, existia trem de passageiros em Santiago, então, obviamente, a movimentação de pessoas era grande no centro da cidade. E aí ele disse que a partir, então, de 1937, a sua avó, né, iniciou, né, um café que existia no centro da cidade, uma lanchonete, né, e ali se centralizava os ônibus que partiam, né, do centro da cidade para os municípios vizinhos, né. Mas isso foi ele quem me falou, né? Então, o que mais poderia me comprovar? Eu pedi para ele se existia alguma publicação no jornal ou algo assim, e ele me enviou essa foto que eu acabei de narrar para vocês aqui, né? Que apareciam esses veículos, né, com a data de 1937. Eu não questionei ele sobre o ano dos veículos, até porque também não é do conhecimento dele, e ele não nasceu nessa época, né? Ele não tem esse conhecimento técnico. Mas pessoas, então, que puderam me auxiliar nessa pesquisa, apenas para desvendar esse mistério, né, que uma simples imagem, né, e refutar a hipótese ou não, de 1937, essas pessoas me disseram, não, tem um veículo ali de 1942, então jamais essa foto é com essa data.
1: É, hoje uma foto, ela é apenas uma imagem, mas ela nos traz diversas informações, né? Esse que é o detalhe para uma teoria ser certa ou não, né? Justamente.
0: Exatamente.
1: Isso que aconteceu com essa foto aí.
0: Perfeito. E isso foi só um exemplo, Leonardo, que eu citei aqui, né? E trouxe até para você visualizar essa foto, né? Nós estamos vendo aqui, de um dos municípios, né, que se intitulam como das rodoviárias mais antigas do país. E realmente essa imagem não pode provar essa informação. Eu não estou duvidando que realmente tenha, né, acontecido, né, e o início dessa movimentação em Santiago, aqui no Rio Grande do Sul, né, em 1937, não é isso? Eu estou apenas mostrando que não há como provar, através dessa foto, que tenha sido, né? E aí a gente entra em contato com outras cidades, outras pessoas, e também essa história se repete, né? Esse mesmo fato se repete, as pessoas falam, né? E a gente não pode acreditar simplesmente na fala, na conversa, né? E ainda mais agora com a inteligência artificial, e aí a gente pode criar, né, uma imagem. Então, realmente, o processo investigativo é trabalhoso, e por isso eu coloquei de início, né, a pesquisa ainda não está concluída. É um processo lento, mas a gente vai chegar lá e em breve vamos estar publicando aí um artigo científico sobre esse assunto.
1: Bom, na verdade, sempre se propagava, a informação que se propagava por todos os locais é que Vacaria era a primeira rodoviária do Brasil. Esse fato é verdadeiro ou não? O que tem de verdadeiro nesse fato?
0: Olha só, Leonardo, diante dessa pesquisa, né, que eu já venho há alguns anos desenvolvendo, o que eu posso afirmar para os nossos ouvintes, né, a comunidade de Vacaria, é que muito provavelmente a Vacaria seja a rodoviária mais antiga do estado do Rio Grande do Sul, né? Eu acho que não houve, pelo menos até o momento, né, dentro dessa pesquisa, um fato que refutasse essa hipótese de nós sermos a rodoviária mais antiga do estado. Agora, a rodoviária mais antiga do país nós não somos, né? Nós temos outras rodoviárias que foram criadas antes de Vacaria.
1: Bom, nessa do estado, em que ano nós estaríamos falando, Elcio?
0: Nós estamos falando de 1939. Vacaria foi 19 de abril de 39. Eu até tenho aqui, mostrei para o Leonardo, a carteira de habilitação do Teodoro Bressan, que é de 20 de setembro de 39. Foi a primeira habilitação dele, né? Mas ele é filho do seu Armindo Bressan, que era o dono da empresa, né? Então, nessas entrevistas, nesses contatos, né, que a gente fez durante todo esse processo investigativo, né, é um documento que eu tenho aqui, né, a cópia do documento, né, ilustrando, né, como que era uma carteira de habilitação na década de 30.
1: Alguns elementos permanecem praticamente iguais, né? A foto da pessoa que é condutor, também a sua assinatura, né? Alguns dados importantes, claro que mudou bastante aí no decorrer dos anos. Bom, nós falamos aí então que Vacaria é a primeira do estado. Isso é praticamente já que certo, né, Elcio? Onde é que ficava essa rodoviária? Tem essa informação também?
0: Então, no ano 2000, quando estávamos ali prestando o serviço na prefeitura municipal, nós tínhamos ainda presente entre nós o senhor Firmo Carneiro. O senhor Firmo Carneiro foi o primeiro carregador de malas da primeira rodoviária de Vacaria. E ele, gentilmente, nos levou até o local onde ficava a rodoviária. Ficava na rua Doutor Flores, praticamente em frente ao antigo Hotel Graneto, né? Onde tem aquela casa dos leões ali, né? Ficava mais ou menos nesse local. Então o seu Firmo nos contou como que acontecia, né, a chegada e a partida dessas pessoas, desses viajantes, né, naquela época.
1: Num momento muito difícil, né, em que as estradas praticamente não eram estradas, eram caminhos, né?
0: Exatamente. Então eu acho que tem muito a ver essa história de Vacaria, do desenvolvimento do nosso município, do transporte, né, desde da época dos tropeiros. Tem muito a ver com a ponte que foi construída sobre o Rio das Antas. A primeira ponte construída sobre o Rio das Antas, ali no Passo do Corf, né? E essa ponte, né, a gente sabe que tem a ver também muito com a preservação do patrimônio que hoje existe, patrimônio arquitetônico que existe na cidade de Antônio Prado. Antônio Prado acabou sendo estagnada, ficando estagnada por muitos anos, em função da construção dessa ponte ali no Passo do Corfe. E desviou, então, todo o trânsito que existia antes por Antônio Prado, né, para essa localidade. E, se não me falha a memória, foi em 1968 que veio ser construída a ponte do Passo do Zeferino, né, ali entre Antônio Prado e Flores da Cunha, e que, novamente, reacendeu o desenvolvimento para aquela cidade. Mas isso é uma história, uma outra entrevista, Leonardo.
1: Agora, é importante a gente registrar esses fatos históricos, né? Para a gente construir e realmente saber de onde é que as coisas vieram, como é que Vacaria se formou. Porque era um momento, outro momento também da história, as dificuldades, como a gente falou, não só da questão da locomoção, mas viver naquele tempo era bem mais difícil, né?
0: Sem dúvida. Nessa pesquisa a gente percebe a evolução dos veículos, né? Assim, em questão de 5 anos, os veículos mudam muito, né? Já naquela época, não estamos falando, né, dos tempos atuais. Então, por exemplo, de 1933 até 1940, a evolução dos veículos aqui no Brasil foi muito grande, principalmente no transporte coletivo, né? Nós tínhamos, imagine um calhambeque, exatamente, um calhambeque, né, que tinha só a frente de calhambeque e a parte de trás ele era todo um esqueleto de madeira, sem portas, sem janelas, né? E ali era feito o transporte de passageiros, com veículos que tinham uma capacidade aproximada de 12 pessoas. E esses veículos eram chamados de jardineiras, né? Aí quando os veículos, anos mais tarde, aí já em 1940, tinham toda a parte lateral fechada, né? Com as janelas, algumas eram com cortinas, né, de plástico, outros já tinham vidro lateral, né? E aí já chamávamos de ônibus. Algumas pessoas ainda se confundem e chamam de jardineiras, mas esses especialistas que eu comentei para vocês, né, que sabem a data, o ano de fabricação desses veículos, já me esclareceram que jardineiras são esses que não têm as paredes laterais, né, que a pessoa desembarcava do seu assento diretamente para a rua, não precisavam se levantar e no corredor do ônibus e seguir até a porta, né, como hoje a gente faz. Eles desembarcavam do seu próprio banco, né, na calçada. Essas eram as jardineiras. E aqueles que então têm o fechamento lateral já são considerados ônibus. Então isso é questão de 5, 7 anos, houve uma evolução já no transporte coletivo.
1: Bom, se crava então que a primeira do estado foi Vacaria, do estado.
0: Sem dúvida. Eu, até agora, os dados que a gente tem dentro da pesquisa, não há nada que possa refutar essa hipótese.
1: E do Brasil, tem-se a ideia de qual foi?
0: Olha, do Brasil, a informação que eu tenho é que Londrina, no Paraná, teve a construção da sua primeira rodoviária. A construção não, a inauguração. Em 1º de fevereiro de 1933, a construção aconteceu ainda em 1932, né? Mas a inauguração em 1º de fevereiro de 1933. Isso se deu em função da estrada de ferro, né? Então, coisas que nós não tínhamos aqui em Vacaria na época, por isso eu relaciono Vacaria com o desenvolvimento, né, das tropas, né, do caminho das tropas, pela Ponte do Corfe, né, pela migração de pessoas que vieram dessas cidades vizinhas, até mesmo Antônio Prado, IP, São Marcos vieram morar em Vacaria. Então, lá em Londrina, era a estrada de ferro que fez com que esse desenvolvimento acontecesse naquela região, né? E a estrada de ferro, estavam sendo construída com investimento da Inglaterra, ou seja, por isso que a cidade tem esse nome Londrina.
1: Olha só.
0: Né? Em função de Londres, né, que fica na Inglaterra. E esses investidores fizeram uma negociação com o governo na época, que eles estariam então colocando a estrada, né, de ferro, passando por esta região, e todas as margens dessa ferrovia, né? Eu não lembro agora de cabeça quantos quilômetros, né, para o lado esquerdo e para o lado direito da ferrovia pertenceriam a essa companhia, né, que estava construindo a estrada de ferro. E essa companhia, obviamente, teria o direito de revendê-las, de negociá-las em lotes, né, para que houvesse esse povoamento. E muitas pessoas adorariam ter a ferrovia passando no meio da sua propriedade para que pudesse, então, escoar essa produção, né, que na época o elo de ligação era o Porto de Santos. Então a ferrovia saía de Santos, né, vinha tendo ramais pelo interior do estado de São Paulo, até Ourinhos, no interior de São Paulo. E de Ourinhos, então, se estenderia para o norte do Paraná.
1: Bom, a pesquisa que você falou aí sobre a questão da rodoviária de Vacaria, esta continua para obter maiores informações, quanto mais informações, melhor. Depois você pretende compilá-las em algum trabalho?
0: Então, Leonardo, eu venho, né, com essas informações já catalogadas. Nós temos ainda poucas informações relacionadas à rodoviária de Vacaria. Por exemplo, imagens, publicações, né, que tenham sido feitas na época, ilustrando, né, as rodoviárias onde ocorria esse embarque e desembarque de pessoas. Porque antes de existirem as rodoviárias, as pessoas saíam das suas casas ou dos hotéis, né? Eram pontos que o veículo iria passando, né, para embarque e desembarque. Então, às vezes se perdia muito tempo, né, nesse processo para que a viagem realmente iniciasse e colocasse o pé na estrada. Né? Então, isso em todas as cidades ocorreram, em todos esses municípios, né, ocorriam dessa forma. E aí a rodoviária, esse ponto de encontro, né, começou a existir para evitar esses atrasos, né, e aí se concentrasse então o embarque e desembarque de pessoas somente nesse local. E aí aqui em Vacaria nós não temos imagens que ilustram, né, a primeira, a segunda rodoviária, né, onde aconteciam, né, o embarque e desembarque, e também a terceira, que não é, né, tão distante assim, porque nós temos a rodoviária atualmente, ela é de 1983 aqui em Vacaria.
1: Bem recente, né?
0: É. Então, antes disso, vamos dizer, em 82, nós poderíamos ter fotos, né? A gente sabe, ficava ali ao lado do Hotel Pampa, onde hoje nós temos o Camelódromo. Essa era a terceira rodoviária de Vacaria. Então, até 82, ela funcionou neste local. E nós não temos muitas imagens disponíveis, né, que mostrem o embarque, desembarque, a movimentação dos ônibus e assim por diante.
1: Bom, o transporte coletivo, esse já existia antes das rodoviárias, né?
0: Sem dúvida. Né? Isso já começa com as charretes, né, na época do Império, né?
1: Muito bem. Bom, Elcio, muito obrigado aí pela tua presença, foi bastante interessante esse assunto. A gente espera que você consiga aí mais informações e que retorne aqui para que nós possamos conversar sobre outros assuntos aí da história também de Vacaria.
0: Obrigado, Leonardo, mais uma vez pela oportunidade. Me coloco à disposição, né, se alguém quiser mandar uma mensagem através, né, do Facebook, está lá, né, meu nome. Eu também faço parte do grupo Vacaria Nativista. Sim. Né, e ali nós podemos esclarecer mais informações, né, sobre essas primeiras rodoviárias do país, né, que o que eu posso deixar claro aqui para vocês é que elas aconteceram, na sua grande maioria, em função da estrada de ferro, né, da produção, né, do café. Né? Então, a região do norte do Paraná e também de São Paulo é onde tem a maior concentração dessas rodoviárias mais antigas do Brasil.
1: Perfeito. Obrigado pela tua presença aqui mais uma vez. Agora são 11h47, nós vamos para o intervalo e já voltamos. Na sequência tem o Alexandre Garcia.
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1: 6 minutos para o meio-dia, chegamos ao final do Comando Geral, agradecendo aos nossos patrocinadores, Mega Bazar, Pilar Materiais de Construção, Unimed, MEC, Cressol, Vinícola Família Lemos de Almeida, Asbaf, Naturovos, Mercadão dos Óculos, Atacadão Móveis Vacaria e Loja Veste Certo. Obrigado à nossa equipe que esteve reunida para mais uma manhã de trabalho, obrigado ao Arthur conosco na parte técnica. Você fica agora com Alexandre Garcia, segunda edição dos Classificados e o Jornal do Meio-Dia. Voltamos amanhã às 10h30. Até lá.
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14: Bom dia. Eu estou há mais de meio século em Brasília e me acostumei a ver o burocrata chegando aqui empolgado porque vai fazer parte do poder e começa a se separar da nação, do país real, porque ele está muito empolgado com o Estado. E aí ele fica achando que o Estado é mais importante que a nação, só que não é. O Estado veio depois da nação. Primeiro surgiram as pessoas que se organizaram e resolveram constituir um Estado para poder dar serviços públicos básicos, né? De segurança, justiça, saúde, educação para quem precisa. Eu estou dizendo tudo isso porque eu ouvi o ministro da Fazenda, o senhor Durigan, dizer que está na hora de limitar as pessoas jurídicas, o PJ, a pejotização, como se diz. Aí ele sugere que cada empresa só possa ter 10% de PJ. Né? Eu fui pessoa jurídica na TV Manchete, na TV Globo, né? Sou hoje pessoa jurídica, sou empresa. Né? Eu queria saber dele o que, é que tem contra, porque nós, empresas, pagamos impostos, sim. Né? Aí ele argumenta, não, é porque aí a Previdência está definhando. Não, óbvio que está definhando, porque tem que dar uma olhadinha na idade das pessoas, né? As que vão se aposentar e aquelas que vão sustentar os aposentados, né? Pensionistas. E olhar na administração, né? Porque está cheio de fundo de pensão aí que só tem renda, porque administra, né? E a administração é semelhante. Né? E aí fica o burocrata estatizante, né, achando que o Estado tem que impor regras às pessoas a quem ele serve e àqueles que o sustentam e toda a sua estrutura estatal com seus impostos, que são obtidos através de trabalho, de suor, de inteligência, de planejamento, de risco, em todos os setores, industrial, comercial, de serviços, agrícola, pecuário. Né? É preciso que todos nós, cidadãos, que somos origem do poder, saibamos disso, em ano eleitoral principalmente. Bom, eu até anotei aqui, né, as pessoas físicas e jurídicas não aguentam mais ter que ter um governo que cada vez gere pior as finanças que são do povo. O Tesouro Nacional é do povo. As finanças públicas são do público. Os bens públicos são do público. Os carros que eles usam, os prédios onde eles trabalham. E é absolutamente injusto que eles vivam como se fosse numa corte, no tempo da realeza em que se sustenta a monarquia. E a gente vai ver na monarquia inglesa que a monarquia gasta muito menos que os políticos, né? Bom, por falar nisso, o ministro Flávio Dino, que é um funcionário do público, como ministro da Suprema Corte, já era como juiz federal e depois como governador e como senador. Como senador foi nomeado pelo público, como governador foi nomeado pelo público e como ministro do Supremo foi indicado por um eleito pelo público e depois aprovado por outros sustentados pelo público. É só para a gente saber onde estamos. Aí ele autorizou a Polícia Federal e a Polícia Civil de São Paulo, a Polícia Civil, a ceder as investigações da Polícia Federal sobre a produção, né, o financiamento do filme Dark Horse, biográfico de Bolsonaro, para saber a investigação, para saber se tem algum dinheiro público aí envolvido. Né? Porque há aí uma suspeita tal de que tenha sido dinheiro também da Prefeitura de São Paulo. Então, estão investigando isso e vão lá investigar. Enquanto isso, as investigações da Polícia Federal supostamente prosseguem, uma vez que Lula diz e repete, né, que não vai se meter nas investigações sobre o filho dele, mas se for filho dele estiver envolvido, como todo mundo está vendo já, né, ele participa de um esquema em que ele é a peça-chave do tráfico de influência. Como a própria Roberta Luxinger diz, né? O Lulinha não precisa fazer nada. Ele só entra em campo quando ele é necessário. De Brasília, Alexandre Garcia.
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22: 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Classificados Rádio Esmeralda e os anúncios de empregos. Frutini contrata operador de câmaras frias com experiência. Interessados comparecer no escritório da empresa na Rua Soledade, número 88, no bairro Santa Terezinha, ou entrar em contato pelo fone Whats 3908-5800. Contrata-se auxiliar geral para reforma e fabricação de carrocerias. É necessário ter experiência, boa comunicação e vontade de aprender. Interessados enviar currículo pelo fone Whats 54996575331. Contrata-se uma empregada doméstica. Interessadas, tratar pelo fone 96640446. Os anúncios de imóveis. Vende-se chácara na Enxovia, possui 5 hectares, casa, água e luz. Quem se interessar, entrar em contato através do fone 99208194. Procura-se uma casa para alugar de 2 pisos ou com 3 quartos nos bairros Glória, Alto da Glória, Vitória ou Porcínio. Entrar em contato através do fone 9634-9273. Veículos, vende-se Volkswagen Amarok V6 Highline CD 3.0 4x4 a diesel ano 2021, revisada na concessionária com 70 mil quilômetros rodados, segundo dono, valor R$ 173.000. Interessado em entrar em contato no telefone 51 99871-8111. Classificados diversos, precisa-se de doações de alimentos, colchão de casal, forro de cama, roupas para criança tamanho 8 e calçados tamanho 28. Tratar pelo fone 96365606. Documentos, foi encontrado uma identidade em nome de Emanuel da Silva Chaves, pode vir retirar na portaria da Rádio Esmeralda. 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Na sequência, Jornal do Meio Dia.
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7: São 12 horas, mais 8 minutos, meio-dia e 8, estou sentindo um cheiro de café. Eu acho que o Arthur resolveu fazer cafezinho novo, mas tomaram toda aquela garrafa hoje de manhã, coisa de louco, é sinal que o café estava bom. Se não fosse um pozinho bom, não fosse um cafezinho bem feito, ninguém queria ir, ficar aí chocando aí na garrafa. Foi, agora mais um, daqui a pouco eu vou experimentar se você já aprendeu a fazer café. Agora são 12 horas e 9 minutos e o tempo é bom aqui em Vacaria, a temperatura é de 16 graus, vamos ver o que dizem os meteorologistas. Bom de manhã, nublado à tarde, 7 foi a mínima, 19 a máxima, de 98 baixou para 68% a umidade do ar. Amanhã o tempo é bom, 13 a mínima, 22 a máxima, aí já volta a chuva. Eu digo que previsão não é exatidão, ela pode aparecer, mas marca chuva quinta-feira e muitos relâmpagos e trovoadas durante a tarde e o dia também. 16 a mínima e 24 a máxima, para nós 24 já é uma temperatura de primavera-verão. 99% a umidade do ar, sol nasceu 6h45, 18h06 o pôr do sol. E o vento 14 km por hora, de manhã era 17, e o índice de pólen é moderado, 16 graus a temperatura.
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7: A Guarda Municipal registrou acidente contando os materiais ontem no Tico 1. Duas pessoas presas em Vacaria por tráfico de entorpecente. Governo anuncia a previsão de um salário de R$ 1.741 para o ano que vem. Ministro autoriza a Polícia Federal a acessar investigação que envolve produtor do filme de Bolsonaro. Essa eles vão ao fundo. Moraes critica modelo eleitoral e defende voto distrital misto. Tribunal do Júri esteve reunido ontem e o acusado de uma tentativa de homicídio foi absolvido por unanimidade. O Tribunal do Júri continuará hoje, possivelmente a tarde toda reunido. O julgamento começou hoje pela parte da manhã, onde são envolvidos várias pessoas, estão envolvidas nesse episódio. E ainda temos aqui o que? Agronegócio em redução de 1% nos postos de trabalho. E também as informações do esporte, tudo isso é claro e muito mais. 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O que que o Flávio Dino, ministro, está dizendo ali? Dark Horse, Polícia Federal, espera dados de São Paulo para avançar nesse caso. Ali, ó. Esse é juiz federal, esse é ministro, mas ele é juiz federal, ao contrário do Alexandre. Bom, vamos agora à parte esportiva. Quem é que vem aí? Marcos Duarte. É com você, Marcos.
4: Vamos lá então com as informações do esporte para você aqui na Rádio Esmeralda, em nome de Point Car Automóveis, há 23 anos no mercado, sempre vendendo o melhor veículo para você de Vacaria e toda a região. 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Vamos falar da dupla Grenal, que tem neste meio de semana jogo pela Copa do Brasil. É Grenal, e isso vai movimentar, sim, o estado do Rio Grande do Sul já está movimentando, está deixando todos aí eufóricos, apreensivos também, né, nesse sentido. E a gente sabe que realmente existe uma condição toda especial, né, para que a gente possa observar esse clássico. É um clássico que vai ajeitar a casa de alguém, talvez, ou não. Isso também tem esse fator, pode ajeitar ou não a casa. Se vencer o primeiro clássico, fica naquela obrigação de reverter o resultado no segundo, e quem passar na Copa do Brasil tem um ânimo a mais para continuar o trabalho, enfim. Para quem for eliminado na Copa do Brasil, a crise se deixa cada vez maior. E digo isso porque no Campeonato Brasileiro estamos chegando num momento onde os dois times, Grêmio e Inter, Inter e Grêmio, não fazem por merecer estar acima na tabela de classificação. E aí o torcedor fica apreensivo. E as coisas, sim, ficam muito difíceis. Então vamos aguardar com ansiedade também esse clássico Grenal. Falo para você do Glória, que já estará iniciando agora, dentro de mais alguns instantes, a viagem para Pelotas, onde amanhã faz o jogo, 19h30, contra o Pelotas, numa rodada atrasada, e vai em busca da sua primeira vitória. Jogo difícil, jogo complicado, jogo onde o Pelotas também, com um treinador novo, empatou em casa em 3x3 com o Passo Fundo, houve reclamações, onde o Pelotas diz que teria a condição de ter saído com a vitória, não aconteceu. Quer dizer, são fatores, né, dentro de campo, que realmente chamam a atenção. Mas o que realmente importa neste momento é nós observarmos o Glória. O técnico Fael Júnior está contando com alguns reforços. O zagueiro André Klaus chegou ontem, já treinou, hoje de manhã também. Seu nome aparecendo no BID já vai para o jogo. A Vini Moura, que não teve o nome no BID na semana para o jogo contra o Lajadense, vai estar também. Quer dizer, são reforços que ganham. Mudanças de atitude tem que ter. O jogo contra o Lajadense não foi uma boa partida do Glória. O resultado em si, do empate, se fosse em outras condições, em outras situações, seria muito interessante. Mas tem que melhorar, sim. E buscar essa tão sonhada primeira vitória. Primeiro, para sair da zona do rebaixamento, para buscar estar mais à frente, mais acima, né, na tabela de classificação, que é o grande objetivo aí, tá? E depois, quem sabe, se as coisas começarem a fluir, pensar em classificação. Mas hoje se pensa, sim, em sair da zona do rebaixamento. Esse é o grande objetivo. O Glória, que está atento a toda a movimentação também na Federação Gaúcha de Futebol. Teríamos hoje já uma assembleia onde poderia definir o futuro da federação, onde estatuto poderia ser mudado, mas uma liminar impede isso. Vai acontecer uma reunião, mas não com esse intuito, né? Então a gente vai aguardar para ver quais serão as novidades que teremos ali logo na frente também. O fato é, né, além da parte política da federação, o maior problema está no Altos da Glória ser resolvido, e a gente espera, né, toda essa situação ser revertida, e logo, já não tem tempo mais de ficar esperando as coisas acontecer. Não tem mais esse tempo, né? Quero lembrar para você também, a Secretaria de Esportes aqui do município de Vacaria está atenta a algumas situações, dentre elas o tempo. Nós temos uma previsão de muita chuva para esse final de semana. Tanto é que a federação, por exemplo, já não tem jogo a ser realizado neste domingo. Vai ser na terça-feira. O Glória vai jogar em casa contra a equipe do Sportivo. Até porque vai chover a partir de quinta, domingo, talvez até segunda. Então, pessoal, não tem jogo agora. E sendo assim, a programação também da Secretaria de Esportes aqui de Vacaria estará sendo alterada. Existe uma possibilidade de termos a final do Campeonato Amador Série B neste final de semana, ou então nós termos também mais uma rodada da Série A, mas desde que o tempo colabore. Então, vamos ficar no aguardo para ver toda essa situação e nos próximos dias estaremos trazendo mais detalhes para você. Tá aí as informações do esporte. Segue no seu rádio, José Valdir Bosque, sequência do Jornal do Meio-Dia. A todos uma ótima tarde.
7: Obrigado, Marcos. Agora são 12 horas e 17 minutos. O tempo aqui em Vacaria permanece muito bom, sol brilhante. O pessoal está questionando aí, será que vem mesmo essa chuvarada a partir de quinta? Olha, os meteorologistas estão afirmando que sim. E os senhores sabem que a notícia que não é agradável para uns pode ser agradável para outros. Mas essa de chuva de novo, eu acho que as pessoas não gostariam que fosse agora. Mas quem somos nós e quem são os ouvintes também, nós todos, para discutir com o tempo? Tempo é tempo, né? Se é para chover, que chova, nós não vamos atacar. Só que esquentou muito e significa que alguma coisa errada está por vir aí. A Polícia Federal investiga o operador financeiro de amigo do Lulinha para saques e pagamentos em dinheiro vivo. Investigação da Polícia Federal identificou um operador financeiro que era usado pelo lobista Robert para realizar saques de dinheiro vivo e pagamentos em espécie, espécie em dinheiro vivo mesmo. Uma das suspeitas é de que esse operador pagou passagem aérea para Fábio Luiz Lula da Silva, filho do mais velho do presidente da República. Roberta e Lulinha são investigados por suspeita de tráfico de influência no governo. A Polícia Federal encontrou diálogos de Roberta com esse operador no telefone celular dela. O homem, identificado como Ulisses Barbosa, também trabalhava como motorista. Com base nesses elementos, a Polícia Federal informou ao Supremo Tribunal Federal um dos inquéritos abertos sobre Roberta e Lulinha, que ainda vai aprofundar a análise sobre esse operador financeiro, na expressão usada pela própria corporação, que poderia resultar em suspeita do crime de lavagem de dinheiro. Procurado, o advogado de Lulinha, Marco Aurélio de Carvalho, afirmou que a Polícia Federal não tem a comprovação de que esses saques em dinheiro vivo foram usados para pagar viagens de Lulinha e afirma também que ele não tem nenhuma relação com esse suposto operador. Não dá para dizer que esses pagamentos de agência de viagens têm relação com o pagamento de viagens a Fábio, afirmou o seu advogado. A defesa de Roberta Richlein, motorista, não se manifestou sobre essa questão. Em uma das conversas com o operador, transcrita pela Polícia Federal, Roberta chegou a ordenar que ele fizesse depósito para uma agência de viagem usada para ela e também por Lulinha. Deposita aí, diz, 50 mil nessa conta, tá bom? Escreveu ela em uma das mensagens obtidas pela Polícia Federal. Uma das suspeitas da investigação é de que ela ordenava depósitos com dinheiro vivo para impedir o rastreamento das despesas. A Polícia Federal identificou que esse pagamento à agência de viagens coincidiu com uma viagem realizada por Roberta e Lulinha. Por exemplo, a Polícia Federal já apontava suspeita de que recursos de Roberta Lochang foram usados para pagar uma agência de viagem usada por Lulinha com base em relatórios de inteligência financeira. As novas descobertas envolvendo o operador financeiro trazem novos elementos sobre essa questão. Tá bonito, né? Os candidatos à primeira Carteira Nacional de Habilitação no Rio Grande do Sul deverão realizar exame toxicológico a partir já do mês de setembro. A exigência prevista no Código do Trânsito Brasileiro, CTB, vale para quem iniciar formalmente o processo de habilitação no Departamento Estadual de Trânsito no Rio Grande do Sul, DETRAN, em um Centro de Formação de Condutores, CFC, 1º de setembro em diante. Já exigido para categorias profissionais C, D e E, em exames periódicos, o teste toxicológico passa a valer também para a primeira habilitação de carro e moto, tendo como base legal a Lei 15.153/2025, que inclui os parágrafos 10 e 11 do artigo 148-A do CTB. O parágrafo 10 estabelece que a exigência de comprovação de resultado negativo em exames toxicológicos prevista

0: laboratório registrar no sistema o resultado negativo do exame toxicológico do candidato. Apenas uma bobagem que eu vou dizer aqui, mas os senhores que estão nos acompanhando vão saber o que eu quero dizer. Isso aqui que está se criando aqui, não vou pensar que é para proteger eu, o Arthur, os meus colegas, o senhor ou a senhora que estão nos acompanhando. Isso aqui é mais um problema que está sendo criado, porque aquelas leis que deverão ser cumpridas mesmo com base na Constituição de 88, o senhor e a senhora que têm bom senso sabem o que eu estou me referindo, independente de qualquer partido político, não estou falando em política nesse caso aqui, mas os senhores sabem que muita coisa não está sendo cumprida, e agora eles criam mais coisas, cada vez vão criando mais para prejudicar, e de repente ninguém mais vai conseguir tirar a carteira de motorista. Essa é, na verdade, uma das principais finalidades, não com o objetivo de proteger alguém. Claro que, por exemplo, motoristas de caminhões, aí, como estão exigindo o exame toxicológico, até eu trabalhei com caminhão, não muito tempo, mas trabalhei. Então, eu até acho que é válido, porque, de repente, o bafômetro não pega esse tipo de efeito que o tóxico pode causar no teu organismo. Então, o bafômetro não, apenas bebida. Mas aí, tudo bem, porque o motorista de caminhão pode tirar a vida de uma família inteira que nada tem a ver com a coisa. De repente, ele sai, o estado de rebite, isso aí vai constatar no exame toxicológico. Então, aí eu acho até uma coisa mais do que correta. Agora, se cria coisinha aqui, pinguinhazinha, que de repente amanhã depois ninguém vai conseguir tirar o Arthur. Tu não dirige, Arthur? Não? Dirige? Tem carteira? De repente amanhã depois você não vai conseguir tirar a carteira do motorista, porque estão criando mais empecilho, cada vez mais empecilho. Agora, isso aí é culpa também, eu acho que isso é o Congresso Nacional, tem um pouco de culpa, não sei, me parece que essas leis não são feitas pelo Senatran, pelo Detran, não sei bem, não, se alguém que estiver ouvindo a gente que possa nos corrigir, dizer que isso aí pode ser feito diretamente através do Detran, do Senatran, coisa ou Contran, coisa parecida, eu não sei mesmo. Sinceramente, eu sou muito leigo nisso aí. Nas últimas horas, a Guarda Municipal de Vacaria atendeu um acidente de trânsito com danos materiais e emitiu uma notificação com base no Código de Trânsito Brasileiro e também prestou apoio ao SAMU para atendimento de um surto psicótico, informação da Marta Lima. Opa, olhei para o relógio e vi que eu estou com o comercial atrasado. Vai lá, Arthur, então é com você. Enquanto isso, agora eu posso tomar um cafezinho. Tá pronto, né? Vai lá, então.
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5: O Campeonato Aberto de Futsal Série A, em noite de muitos gols, o Santos mostrou força e goleou o NBN Wolverhampton por 5-3, chegando aos 6 pontos e assumindo a ponta da tabela. Na cola, Matonense e Juventus, Fazenda Três Rios, empataram em 2-2 e dividem a segunda posição com 4 pontos cada. O Atlético, que venceu o Nacional por 4-2, ocupa o quarto lugar com 3 pontos. Nacional e NBN Wolverhampton ainda não pontuaram e fecham a classificação. Na próxima sexta-feira, a bola rola para a Série B. 4 jogos agitam à noite, a partir das 7h30. Ajax Independente, Nacional versus Fazenda Maurina, NBN versus Real Madrid e Penharol versus Manchester City. De Muitos Capões para a Rádio Esmeralda, Jefferson Costa.
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8: Obrigado, Arthur. Obrigado, militar da Vacaria. Realizou nesta segunda-feira uma ação que resultou na prisão de 2 pessoas por tráfico de entorpecente ali no bairro São Francisco. Durante a ação, foram apreendidas 22 pedras de crack, além de uma porção de maconha, dinheiro, 2 celulares, uma câmera de vídeo monitoramento, anotações relacionadas ao tráfico. A ocorrência teve início após uma abordagem que resultou na localização de uma porção de crack e informações sobre possível ponto de comercialização do entorpecente. A partir dos dados obtidos, a equipe policial realizou diligências e localizou o imóvel indicado, onde foram encontrados entorpecentes, fracionados e materiais utilizados para condicionamento e fracionamento da droga. Os presos foram encaminhados para atendimento médico e depois apresentados na delegacia de pronto atendimento em Vacaria, juntamente com o material apreendido para os procedimentos cabíveis e legais. Agora são 12 horas e 33 minutos. O tempo é muito bom, o tempo aqui em Vacaria. E a temperatura, ela permanece em 16 graus. Um homem de 58 anos de idade morreu na noite do último domingo após ser atingido por um disparo de arma de fogo efetuado por policiais da brigada em Tapejara durante uma ocorrência de violência doméstica. A guarnição foi acionada por volta das 21 horas para atender uma ocorrência com base na Lei Maria da Penha, na rua Egídio Escatola, número 88, no bairro São Paulo. Conforme as informações registradas na ocorrência no local, o homem estaria agredindo a companheira. Durante a intervenção policial, esse homem teria tentado atacar a mulher, utilizando para isso uma faca. Diante da situação, um dos policiais efetuou um disparo de arma de fogo, atingindo ele no corpo. Foi socorrido pelos bombeiros voluntários, encaminhado ao Hospital Santo Antônio, mas não resistiu e acabou morrendo devido ao ferimento. Segundo informações da ocorrência, o homem já havia sido preso na semana passada por agressão contra a mesma companheira. Na ocasião, uma espingarda calibre 12 foi apreendida e a mulher solicitou medida protetiva de urgência. Ele permaneceu preso, mas foi colocado em liberdade no último sábado, dia 22. No dia seguinte, à saída do sistema penitenciário, ele teria retornado à residência onde ocorreu a nova agressão, que terminou com a intervenção da brigada e, consequentemente, a sua morte. Meio-dia e 35. O ministro da Fazenda, Dário Durigan, disse na segunda-feira que a peça orçamentária 2027 será muito diferente da qual o atual governo recebeu em 2023 e informou que o salário mínimo do próximo ano será de R$ 1.741. Na fala, ele descartou que o reajuste valerá também para previdência e benefícios sociais indexados ao piso e negou qualquer desvinculação. Durigan e os demais ministros que compõem a Junta de Execução Orçamentária estiveram reunidos no final da tarde de ontem com o presidente da República para tratar do projeto da Lei Orçamentária Anual de 2027, que terá de ser apresentado ao Congresso Nacional até o dia 31 desse mês. Todas as definições foram tomadas e tenho muito orgulho de poder apresentar um orçamento para o Congresso Nacional junto com o Presidente da República, que é muito diferente do orçamento que a gente recebeu, um orçamento de último ano da gestão, que é muito robusto, afirmou a jornalistas. O ministro aproveitou para mencionar que o salário mínimo, com os reajustes previstos na lei, chega a R$ 1.741 no ano que vem, claro, não esse, no ano que vem. Esse valor necessariamente cumprindo a legislação brasileira, dentro do nosso espírito de privilegiar a população mais carente, vai também para a Previdência Social e para os benefícios sociais que têm indexação do salário mínimo. O valor de R$ 1.741 representa um acréscimo de R$ 24,00 sobre a estimativa anterior de R$ 1.717. A nova previsão, que constará na PLOA, reflete a projeção inflacionária, que é a maior, 4,93%, pela Secretaria de Política Econômica, influenciada por possíveis impactos do El Niño nos preços da alimentação. O cálculo segue a política de valorização, que soma a inflação à variação do Produto Interno Bruto, o PIB, de 2 anos antes, com limite de 2,5% estabelecido pelo arcabouço fiscal para a expansão dos gastos. Agora, hoje de manhã, Arthur, eu estava ouvindo Eu cito o nome da fonte porque é interessante, eu gosto de ouvir a Jovem Pan. Então, ali só tem cobrões, só altos comentaristas, gente de alto gabarito, eles comentando sobre esse negócio que o presidente da República deve ter dado uma entrevista, parece que foi para Record. Ou foi para Record? Bom, mas de qualquer maneira. Então, que o presidente teria citado que é esse negócio de aumento, que não é, isso é uma impressão. Não está aumentando. Você vai lá e compra hoje, por exemplo, 1 quilo de carne, certo? Tu paga, digamos, hoje esse quilo de carne, tu paga R$40, certo? Tudo bem. Aí tu fez os bifezinhos, comeu, dali 4, 5 dias tu vai lá, o preço da carne já não é mais o mesmo, já aumentou, claro que aumentou. Mas é uma impressão tua. É só você que tem uma má impressão, não aumentou nada. Agora, claro que aqueles que são contra esses posicionamentos que eu faço aqui vão dizer que eu estou puxando para um lado ou para o outro. Eu não estou puxando para lado nenhum. Eu ouço, eu leio, eu estou dizendo com embasamento em alguma coisa. Você dizer que é impressão, dizer que agora o sol está quente, dizer que é impressão, o sol não está quente, aí também é... Agora vamos fazer o seguinte, tem comercial, vai lá que é melhor ainda.
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8: Obrigado, Arthur. São 12 horas e 42 minutos. O ministro Flávio Dino, relator do inquérito que apura suposto desvio de finalidade da destinação de 2 milhões em emendas do deputado federal Mário Frias, do PL de São Paulo. Dino é relator do inquérito que apura o suposto desvio da finalidade dessa destinação do recurso. O ministro Flávio Dino, do Supremo Tribunal, autorizou nesta segunda-feira a Polícia Federal a ter acesso aos dados da investigação que envolve a produtora audiovisual responsável pelas gravações do filme Dalhousie. Esse fala sobre o Jair Bolsonaro, não precisa dizer mais nada. Decisão foi motivada por um pedido da Polícia Federal para acessar dados de uma operação realizada pela Polícia Federal de São Paulo, que apura contratos da produtora com a Prefeitura da cidade. O caso envolve o envio de emendas parlamentares ao Instituto Conhecer Brasil, uma entidade ligada à produtora. Ligada à produtora. Vamos à frente aqui. O vice-presidente do Supremo Tribunal Federal, Alexandre de Moraes, defendeu na segunda-feira uma ampla reformulação do sistema político brasileiro. Durante a palestra no Tribunal de Contas do município de São Paulo, o ministro afirmou que o atual modelo eleitoral faliu e também argumentou que o país precisa promover mudanças em todos os poderes com prioridade para a política. Na avaliação de Moraes, o fortalecimento das instituições é o principal caminho para preservar a democracia brasileira. Ele citou episódios da instabilidade ocorrida desde a promulgação da Constituição de 1988, com o processo do impeachment de dois presidentes e também ataques à sede dos três poderes em 8 de janeiro de 2023. Apesar das crises, o ministro afirmou que o regime democrático conseguiu se manter. O Brasil continua hoje, 24 e 25 de agosto, uma democracia forte, com eleições marcadas, disse o ministro. O presidente do PT, candidato do PT ao governo de São Paulo, Fernando Haddad, elogiou o ministro Alexandre... O candidato do PT ao governo de São Paulo, Fernando Haddad, elogiou o ministro André Mendonça do Supremo Tribunal Federal pela decisão de manter e investigar também, mandar investigar o vazamento de dados de inquérito que envolve Fábio Luiz Lula da Silva Lulinha, filho do presidente da República. Haddad afirmou que a investigação tem apoio do presidente da República. Haddad participou ontem de uma sabatina promovida pelo portal UOL, pelo jornal Folha de São Paulo, questionado sobre a acusação dos advogados de Lulinha de que haveria núcleo bolsonarista dentro da Polícia Federal conspirando para vazar os dados. Ele respondeu: se tem gente cometendo crime para influenciar as eleições sem atender a decisão do juiz, no caso, o ministro André Mendonça, é muito grave, sim, diz ele. O número de pessoas trabalhando no agronegócio brasileiro somou 27,79 milhões no primeiro trimestre desse ano, com pequena baixa de 1% frente ao mesmo período do ano passado. O que que temos aí? Ah, o Leonardo, o que que ele diz aí? Tolerância zero para quem está em situação de rua. É isso? Vai lá, Leonardo.
10: Vacaria tem políticas públicas de amparo às pessoas que estão em situação de rua. São ações de apoio imediato, como a casa de passagem, alimentação, agasalho e até medicamentos e encaminhamentos junto a casas de recuperação. Porém, boa parte dos moradores em situação de rua não aceitam essa ajuda e passam a ser problemas na cidade, abordando as pessoas em sinaleiras e em estabelecimentos comerciais e, por vezes, até ameaçando a população. Com todo cuidado e respeito, essas pessoas estão sendo abordadas e encaminhadas para a cidade de origem. Na primeira semana de atuação, foram 15 pessoas levadas até as cidades onde estão os seus familiares. Quem dá mais detalhes sobre este trabalho é o chefe da Guarda Municipal de Vacaria, Sidney Alves.
16: Estamos intensificando a identificação dessas pessoas, principalmente nos aproximando delas por meio de diálogo. Nossas equipes têm conversado com cada um, ouvindo suas histórias e entendendo de onde vieram, o que estão precisando. Muitos desses cidadãos estão dormindo em prédios abandonados, em residências desocupadas, em alguns casos a invasão, a dano ao patrimônio e perturbação da vizinhança. Também acontece de se juntarem com outras pessoas em situação de rua, formando grupos, o que acaba gerando medo e insegurança aos moradores das proximidades. Diante dessa realidade, Paulo, a Guarda Municipal, em parceria com a Prefeitura, em conversa com o prefeito André, adotou uma medida importante. Nós estamos oferecendo passagens para aqueles que desejam, por livre e espontânea vontade, voltar para as suas cidades de origem. Em uma semana, já foi mandado mais de 15 pessoas retornaram para as suas cidades de origem. Quero deixar bem claro, isso acontece porque eles querem. Ninguém é obrigado a sair, o nosso papel é conversar, identificar, orientar e encaminhar. A prefeitura ela fornece as passagens para quem se manifesta esse desejo de retornar. E a adesão tem sido muito boa. Acreditamos que muitos aceitam voltar para as suas cidades, principalmente por causa do nosso clima. Estamos no inverno, é frio, chuva. Esse clima não é favorável para quem vive na rua. Então, quando nós explicamos que eles podem retornar para perto da família ou para um lugar com melhores condições, muitos aceitam. Esse trabalho é feito com respeito, sem violência e sem humilhação. A Guarda Municipal ela está cumprindo o seu papel de proteger as pessoas e mantendo a ordem na cidade, sempre em conjunto com a assistência social, com a prefeitura, e seguimos à disposição de todos.
10: Do jornalismo, Leonardo Silveira.
8: Muito bem, Leonardo, e agora já de imediato vamos passando para o espaço comercial. Vai lá.
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8: Obrigado. Agora vamos a... Qual é o horário? Ah, sim. 12 horas e 53 minutos. Tribunal do Júri da Comarca de Vacaria esteve reunido ontem sob a presidência do juiz da Comarca de Passo Fundo, Dr. Flávio Corvelo Martins de Souza, que em regime de sessão está presidindo julgamentos nessa comarca. Foi levado a júri popular ontem Lucas Rodrigues Salles, envolvido em delito que ocorreu no dia 1 de março do ano passado, às 14 horas, na rua São Bernardo Velho, zona rural de Campestre da Serra, quando teria tentado matar Robson Iratã Panassol Gomes e Fátima Rodrigues de Salles, 39 anos e 49 anos, respectivamente, por desentendimento entre as duas partes. Segundo Lucas Rodrigues, eles haviam bebido antes, talvez esse teria sido um motivo que levou ao desentendimento, e aí o envolvido acusado decidiu golpe de faca contra o Robson, que ficou ferido e ficou até internado no hospital, se recuperou e ficou sem nenhuma sequela. Conselho de sentença ontem formado por 6 mulheres, apenas 2 homens. Aliás, 1 homem apenas. Representou o Ministério Público da Comarca de Vacaria, promotora de justiça da vara criminal, doutora Laís Sabaio Souto, enquanto que a defesa ficou a cargo da defensora pública da Comarca de Vacaria, doutora Juliana Maia Antoniassi, atuou na defesa de Lucas Rodrigues. Ouvidas em plenário pelo juiz, réu e vítimas, que foram também testemunhas do fato, debates somente ocorreram pela parte da tarde após o almoço. Lidos depois que terminou os debates, os quesitos que foram em seguida votados pelos jurados, que acabaram absolvendo o acusado Lucas Rodrigues Salles. Em seguida, a reportagem conversou com a doutora Juliana e explicou que esse resultado ela já estava, inclusive, esperando.
0: Sim, foi tranquilo. O caso era relativamente simples, né? Os próprios depoimentos colhidos na data de hoje levaram os jurados a estarem com a defesa e concordarem conosco de que a melhor solução para esse caso era realmente a legítima defesa, porque foi o que aconteceu. Então, graças a Deus, deu tudo certo.
17: A senhora já esperava por esse resultado, doutora, ou não?
0: A gente sempre espera, mas a gente sempre se prepara para o pior. Mas, graças a Deus, deu tudo certo de acordo com o nosso plano A e o réu está absolvido.
17: Mais uma vez, a Rádio Esmeralda lhe agradece.
0: Muito obrigada, bom trabalho, boa semana a todos.
8: A reportagem da Rádio Esmeralda, que estava presente, também conversou com o juiz que presidiu mais esse julgamento, o doutor Flávio, explicando que foi um julgamento muito tranquilo, segundo o magistrado.
22: Isso, exatamente. Hoje o julgamento foi excepcionalmente mais curto, né? Os jurados entenderam por absolver o réu. Era o julgamento de hoje. Se referia a uma tentativa de homicídio e também a uma acusação de ameaça, né, proferida pelo réu, mas diante do que foi colocado aqui em debate pela defensora pública, os jurados resolveram acolher as razões da defensora pública e absolver o réu, né?
17: O senhor está trabalhando aqui em Vacaria, na comarca, a senhora na comarca de Passo Fundo, mas o senhor está nesse regime de exceção, doutor. O senhor pretende fazer todos os julgamentos desse mês?
22: Isso. São, em verdade, um mutirão que estamos fazendo, o Tribunal de Justiça está fazendo, né, para dar resposta à sociedade aqui. E estamos, então, agendados 13 júris a serem feitos até o mês de outubro aqui, em verdade, né? Então, estaremos aqui até o mês de outubro, com datas já pré-definidas, realizando esses 13 júris. Né?
17: Como é que o senhor analisa a comarca de Vacaria, doutor?
22: Olha, eu estou bem impressionado com a qualidade dos jurados, né? São os representantes do povo, que estão vindo aqui de forma muito atenciosa, de forma muito dedicada e comprometida, né, em contribuir para o fazimento da justiça aqui na comarca de Vacaria. Também me deparei aqui com uma promotora e uma defensora pública ambas são extremamente competentes e compromissadas, né, tanto no aspecto da defesa da sociedade aqui no cenário do Tribunal do Júri, quanto no aspecto da defesa também dos acusados. Então, estou muito feliz em poder contribuir aqui para entregar à sociedade a resposta que ela está esperando em relação a esses casos, que são, de regra, acusações mais graves, né, que vêm aqui para o Tribunal do Júri. Né?
17: Doutor, estamos a partir de agora colocando os microfones da Rádio Esmeralda à sua disposição e nós vamos falar, evidentemente, nesse regime de sessão ainda muitas vezes.
22: Muito obrigado, eu que agradeço. A imprensa sempre é uma grande parceira do Poder Judiciário e contribui muito para que a sociedade perceba também que o Poder Judiciário está atuando na comunidade, está à disposição de todos também para sempre contribuir para que haja cada dia mais paz, né, no nosso meio.
8: Agora são 2 horas e 58 minutos e o Tribunal do Júri continua novamente reunido hoje. O julgamento deve ter sido agora feita uma pausa para o almoço e depois segue em frente. Hoje, julgamento de David Melo Subtil, já que os outros envolvidos nesse delito que ocorreu aí algum tempo atrás já estão detidos. São vítimas Juliano Marcelo de Lima, esse na verdade acabou sendo morto, e Jean Carlos Bittencourt, e ainda Ezequias Pereira de Oliveira. Esses são vítimas desse caso aqui. Sendo que a defesa está sendo feita pelos advogados Dr. Lucas de Almeida Mor e doutora Natália Vigano da Silva, oficiais Marlon e Fábio. Esse julgamento terá sequência com certeza agora pela parte da tarde e não há uma previsão exata para o seu término. Julgados, no caso, quem deverá dar o destino para os acusados, aqui serão os jurados que vão votar depois os quesitos ao encerramento dos debates que devem começar agora pela parte da tarde. 5 mulheres, 2 homens fazem parte do corpo de jurados. Agora são 12h59, ó, fechou. 1 hora. 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Neri, Sadi, Jaime, Margarete, noras, netos, bisnetos, amigos e demais familiares, anunciar o falecimento de seu ente querido, convidam amigos e pessoas do seu convívio para participar das homenagens que são prestadas na funerária Lovato Sala 3, sendo que as cerimônias religiosas, despedida e último adeus, terão início às 15h30 de hoje. Em seguida, cortejo fúnebre seguirá para o cemitério Santa Clara, onde será realizado sepultamento. 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

Ok, baile do ano na Associação Atlética Banco do Brasil, bailaço destaque nacional é nesse dia 28 para você. Alô, R. Souza Produções, né? Grande atração para você, bailaço e destaque nacional.

Uma hora agora com mais 15. Olha, vem aí 6 horas de baile com o Musical São Francisco, Brilho do Sol, Banda Raízes no Jardim dos Pampas. Olha, será dia 29, sábado, ingressos antecipados. Aí pra você, né, gente? Pontos de venda, Natal Discos, Restaurante Dois Irmãos e com o pessoal do APP Vacaria, né? Lá em Monte Alegre, aí pra você também no Passo do Carro, Monte Alegre, Micael e a Rose, aí no Passo do Carro, aí, né, no Mercado Dois Irmãos e também no Passo do Carro Lanches. Quinta-feira já será aí distribuído o segundo lote, está saindo bastante, vai dar baile cheio aí com o Musical São Francisco, ingressos antecipados, R$40 aí para você, né? Tony Produções e também aí o Pix 991849334.

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6: Aries. Você tem estado muito estressado ultimamente, Ariano, e por causa disso tem exagerado em muitas questões ou simplesmente ficando sem forças para resolver o que precisa. Procure relaxar e descansar um pouco, somente assim a sua eficiência aumentará. Cor do dia azul escuro, número de sorte 12.
7: Touro.
6: Coloque limites em suas relações, taurino. Não permita que pessoas queridas interfiram demais em suas escolhas ou que queira controlar todos os seus passos. O amor é uma escolha muito pessoal. Cor do dia verde escuro, número de sorte 1.
7: Gêmeos.
6: Pare de tentar controlar tudo ao seu redor, geminiano. Não adianta querer controlar a tudo e a todos. Assim, você pode acabar ficando com muita raiva. Desse modo, você vai causar enorme desgaste em toda a sua saúde, que pode se desequilibrar. Então, fique atento. Cor do dia azul claro, número de sorte 55.
7: Câncer.
6: No momento em que você se reconhece, é que seus atos lhe trazem retribuições, canceriano. Por isso, você deve escolher onde vai investir sua energia e se envolver também. Muitas instabilidades e mudanças inesperadas poderão ocorrer. Mantenha-se firme, procure ter foco e determinação. Cor do dia é o prata, número de sorte 44.
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Alô, Tony Produções, ó, estaremos sorteando agora aí para você durante a tarde 4 ingressos para o Bailão do São Francisco, Banda Raízes e Banda Brilho do Sol. Aí para você neste sábado, né? Aquele abraço pessoal do Jardim dos Pampas, 4 ingressos femininos para você mandar seu nome completo pra gente aí, né? De Paulo e Paulino, de Paulo e Paulino, alô pessoal da Construção Civil, estão saindo para o trabalho. Nosso abraço, nosso carinho.

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1: E aí, meu amigo Milton Ribeiro, boa tarde. Terça-feira, temos aí na lida e ligado na 96,5. Tá ok, Milton Ribeiro? Um boa tarde aí pro meus amigos da Skill, o Gauchinho do Mercado Trentim, o seu Adão Santana Livramento, meu amigo Kiko, tá sempre na programação aí, e pra minha amiga lá do Mercado Trentim, a Milena. Vamos oferecer para eles aí essa música hoje do Amado Batista, Serenata, tá bom, Milton Ribeiro? Obrigado. O Luiz Pedro e Milton Ribeiro toca.

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1: Boa tarde, muito obrigado. É a Fátima. Gostaria de pedir a música Banda Raízes, Quem Apanha Não Esquece, preço, minha esposa Horácio Vargas, para minha mãe Maria Vandrade Esmeralda, se for atendido. Muito obrigado.

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3: Alô, Paulo! Aquele abraço! Olha, pra você que tá ligadaço com a gente, quero mandar um alôzaço aí, pessoal bacana, que tá sintonizado na cidade de Bom Jesus. Modão de cabeceira. Aquele abração para você também, né? Quero mandar um alô aí para o Paulo e também para o Rogério, pessoal que tá de aniversário hoje. É o pessoal das obras, é Modão de Cabeceira.

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8: Você ligadaço aqui na Esmeralda. É, vem aí pra você o Sextou de Ouro, muitos capões, dia 28 de agosto. Sandro Coelho, Baileiros e Fábio Quara aí pra você, né? Lá na sede do CTG Planalto Capoense, no Parque de Rodeios, aí de muitos capões. Aquele abração, né? Olha, pessoal que tá ligado com a gente, quero mandar um alôzaço aí para o Michael. Alô, Michael, tá de aniversário hoje, parabéns, tá aí a sua.

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6: Leão. Se você deseja chegar a uma determinada situação, você está no lugar certo e na hora certa, Leão. Vai

0: frente. Você tem vocação para o sucesso, as oportunidades sempre aparecem e você deve confiar no futuro. Cor do dia é o violeta, número de sorte 33.
1: Virgem.
0: Cuide do seu emocional, virginiano. Esse é um dia que pode lhe trazer muitos altos e baixos, por isso você deve ter uma atitude otimista. No amor, busque um parceiro que o admire, de nível elevado e que o ajude a crescer. Para quem já vive um amor, traga mais movimento para o seu cotidiano. Cor do dia é o bege, número de sorte 22.
1: Libra.
0: Você está conquistando tudo aquilo que queria, libriano. Cuidado apenas para não alimentar uma visão distorcida da realidade e acabar não percebendo as vitórias. Preste atenção também para não tornar isso um hábito ruim. É preciso olhar a tudo e perceber que você já alcançou muito. Cor do dia é o marrom, número de sorte 11.
1: Escorpião.
0: É hora de equilibrar as suas forças, escorpiano. Limpar e harmonizar o seu ambiente e ao redor dele. Procure transformar a energia negativa em positiva e o ódio em amor. As situações precisam ser prazerosas. Cor do dia é o laranja, número de sorte 9.
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4: Alô, Daniel, aquele abraço, obrigado para você, meu amigo. Alô, Maicon, abraço também para você. Olha, atendendo você também que está se ligando com a gente, mandando aquele alôzaço, né? E para o Paulo Alves, aquele abraço para você.
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4: Ok, boa tarde, Milton Ribeiro, tudo bem? Tudo bem? Manda pra mim, Luana, curtir Morena Misteriosa. Alô, pessoal bacana, mandando lá pra Marisa, né? Lá, pessoal bacana do Distrito Industrial. Vai um abraço aí pra você. Atendendo também, abraço aí pro Miranda, né? Alô, Miranda, abração pra você. Alô, alô. Alô, boa tarde.
6: Daí, garotinho, boa tarde mais uma vez, Rudião ligado na 96.5, hein? Esse programa top aí de todas as tardes, hein? O Clube da Alegria, hein? O garotinho aí, né? Tava desonline, mas agora temos online, hein, garotinho? Aí curtindo a programação da 96.5, hein? Eu e toda a galera dos espalhadores Foscarina aí, né? Aí um bom retorno e outros não pude participar, que tava lá em Veranópolis, lá, Nova Prata lá. Positivo, mas hoje nós temos ligadão na 96.5, hein? E hoje toca pra nós aí, linda, linda aí, com o Eduardo Costa aí, oferecer aí pra Pretinha aí, e suas colegas aí, toda a galera aí do Trator Peça aí, né, o Giovanni, o Cristiano aí, né, o Giovanni aí, né, então um forte abraço aí pra toda a galera aí, da parte elétrica aí do Juste, que estão sempre ligadão aí na programação aí, forte abraço aí, garotinho, e um bom retorno aí, né. E um abração aí pro Arthur aí, que mandou muito bem aí. Tocou só as top.

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1: Boa tarde, garotinho. Aqui é Noemi, do bairro Porcinho. Eu quero oferecer a música Corpo e Alma com o DJ, para eu oferecer para a Mari e para a Simone. Se for atendida, muito obrigado.

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2: Alô, Lauro! Vai um abraço pra você! Olha, são 6 horas de baile, né? Na primeira festa baile aí no Jardim dos Pampas, 22 horas, sábado, ingresso antecipado, R$40, né? Pontos de venda, Natal Discos, Restaurante Dois Irmãos, com o pessoal da APP Vacaria, né? Pessoal aí do Monte Alegre dos Campos, alô, Micael, também a Rose, Pasto Carro, aí com o Mini Mercado Dois Irmãos, também aí, né, no Passo do Carro, Lanches, e quinta-feira agora já começa a venda do segundo lote, hein, gente? Tá indo aí, né? Muito bem! É pra você, né? No Jardim dos Pampas, grande baile aí com São Francisco, Brilho do Sol e Banda Raízes. Olha, tendo você também se ligando com a gente. Alô, alô, alô, boa tarde!
3: Boa tarde, meu turbeiro, Ademir. Mandou uma música aí pra nós aí do Destaque Nacional aí. Eu vou lhe mandar aí, ó.

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Oi, você ligando com a gente também aqui na programação do Clube da Alegria. Temos ingressos ainda do São Francisco aí para, claro, feminino, para o grande baile. É o primeiro fest baile, 6 horas de baile aí no Jardim dos Pampas, São Francisco, Brido do Sol e Banda Raízes.

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0: Ok! Alô, garotinho! Queria pedir a música Atuais Barco do Amor, aí pro Bitter Negrinho, aí do Pomar Aurora. Aquele abraço pra você, né? Pessoal que tá ligado com a gente, tá sintonizado aí, né? Boa tarde, garotinho. Toca pra nós aí a música do Daniel, também tá saindo pra você num oferecimento Farpiso Concretos e também Metalúrgica Cristal. Boa tarde!
1: Boa tarde, garotinho, tudo certo? É Andressa da Coab. Queria pedir uma música da banda Passarela. Ame Quem Te Ama. Eu ofereci pro meu esposo Fábio. Dizer que é muito ele. Se puder tocar aí pra mim. Valeu, agradeço. Abraço.

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5: Sagitário. Os astros favorecem o romance para você, sagitariano. O amor precisa ser gostoso, leve, sem cobranças e sem compromissos. Se houver repressão, você pode perder o brilho. Deixe as relações fluírem com alegria. Bom momento para cuidar da autoestima. Cor do dia é o branco, número de sorte 56.
0: Capricórnio.
5: Procure manter uma atitude descontraída, Capricórnio. Busque atividades leves, limpas, gostosas e bonitas. Você vai se realizar através do prazer que as situações da vida vão lhe oferecer. O importante é fazer algo que goste. Cor do dia é o rosa, número de sorte 45.
0: Aquário.
5: Reconheça o seu valor, aquariano. Você esperou muito e finalmente começou a ver os resultados positivos dos seus esforços. Felicite-se e continue firme em sua posição. Na saúde, o momento é de recolhimento e recuperação das energias. Cor do dia é o amarelo, número de sorte 34.
0: Peixes.
5: As coisas podem não sair como você espera, pisciano. Algumas mudanças lhe pegaram de surpresa. É preciso se adaptar às circunstâncias com erros passados. Observe atentamente antes de tomar qualquer decisão precipitada. Cor do dia é o verde claro, número de sorte 23.
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8: Alô, Marcos! Alô, Silene e Luan! Aquele abração pra vocês, obrigado pra você também, já se ligando com a gente aqui. Alô, Fábio! Aquele abraço, amigo! Também é minha amiga Aparecida, tá de aniversário hoje, né? É, tá aí pra você, som...

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3: E você também se ligando com a gente, Lumos, falou, claro, Lumos, né, materiais elétricos, dente sim, medicina, né? Quero mandar um alôzaço aí para meu amigo Cláudio. Alô, Cláudio, ele que tá, ô garotinho, tamo aí na obra, manda aquele alôzaço para nós em uma música da programação. Aqui.

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7: Ok, ok, ok. Alô, alô, Rafael, aquele abraço. Alô, Andréia Souza, aniversariante de hoje. Parabéns aí pra você, né? Olha, atendendo também, quem tá levando os ingressos é a nossa ouvinte Valdirene Borges da Silva, a Ayla Borges Alves, também a Elisete, né? Rodrigues de Cândido, a Laura Stephanie Geraldi e também Eliana Silva da Silva, levando o ingresso para fazer a festa no Jardim dos Pampas com Musical São Francisco aí nesse dia 29, e Brilho do Sol e Banda Raízes. Atendendo é mais um sucesso.

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7: Ok, ok. 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Alô, meu amigo Álvaro, lá na Elevada. Vai, um abraço, boa tarde para você. Obrigado aí pela audiência.

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Ok, vamos pegando o boné, vamos dando pé, show da tarde. Alô, Samir, alô, Giza, um abraço, a gente volta amanhã.

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4:06 é o nosso show da tarde aqui na Rádio Esmeralda, a mais popular. Tarde louca de especial, solzão tá lá fora, tá aí, né, gente? Sol veio bonito, né? Solzão azul tá louco de especial, né? Tá na azul, tá bom demais, né? Olha só, gente, hoje é dia 25 aí do mês de agosto, é dia do soldado, né? Parabéns aí a todos os soldados. Eu já fui soldado, Gisele, lá na década de 90, né? Lá se foi o banca-corda. É, soldado do Exército Brasileiro. Servi minha pátria, né? Graças a Deus. É o nosso show da tarde, produção executiva, minha rainha Gisa Vichnitsky, a dama do rádio. Tem aquele ditado, né? Quem não nasceu pra servir, não serviu pra viver, viu? É, rapaz, já dizia outro. Abraço aí pra rapaziada que tá ligado com a gente. Ainda um pouco rouco aí, né, dona Gisa? Tá melhorando gradativamente, cada dia vai melhorando, viu? Em nome das melhores empresas e marcas da Vacaria Região, 19 graus a temperatura. 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Abraço aí pra você ligado com a gente. Vai ligando, vai pedindo a sua. A gente toca pra você aqui na Mais Popular. Alô lá pro Milton, né? Já veio, foi pro seu descanso merecido e remunerado. 3231-7828. 984-18-6298. 99159-6663. Os números da comunicação. Te liga, meu filho. Tá começando o show da tarde. Já já tem previsão do tempo pra você.

4:12 é o nosso show da tarde. Aqui na Rádio Esmeralda, trazendo a previsão do tempo para hoje e para amanhã, né? Hoje, terça-feira, dia 25 do mês de agosto. Temperatura na Vacaria 19 graus, o céu segue ensolarado. Tarde e noite, temperatura amena, a mínima de 9. Amanhã, dia 26, o dia será de sol com período de nublado. Temperatura máxima de 23, mínima de 14 graus. As informações do tempo com a minha querida Giza Vitiniz, caramba no ar. Abraço aí pra toda a gurizada ligada com a gente aqui no Show da Tarde. Tu vê, né, gente, as coisas como é que é. Eu já faz muito tempo que eu não uso o fone de ouvido, né? Tem aqui na emissora aqui, né? Tudo bonitinho, pronto, né? Mas eu prefiro ultimamente usar o velho Bom Retorno, né? Um próprio fone de ouvido, né? Coisa de radialista, viu, gente? Mas como eu tô com a voz assim, meia periclitante, como diz o outro, né? Voltei minhas novas raízes, estou aí usando o fone de ouvido pra ter o exato aí sinal da minha voz, como é que tá saindo pra você, né? Cuidado aí com o áudio, como é que tá ficando, né? Então, dá pra estar aí muito bom, graças a Deus, né? O pessoal tá mandando aqui. Então tá louco de bom. Abraço aí pro Ademir lá da Industrial, né? Tá ligado com a gente. Alô, Ademir. Abraço aí pra você, meu querido. Já já eu toco sua música aí, viu? Olha só, gente. 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Olha só, gente, meu amigo William tá aí na nossa companhia. Vaguinho também tá acompanhando a gente aqui, acompanhando. Alô, Vaguinho. Abraço aí pra você, meu amiguinho. 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Lá na Bicho Bom Agropet, meu amigo Ederson Borges. Fala, Ederson Borges. Abraço aí pra você. Abraço lá, meu amigo, meu primo Natalício, rapaz. Lá no Nordeste, escutando a gente. Ai, saguri, velho. Abraço aí pra você, meu querido. 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
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É o show da tarde ao vivo. Na mais, vamos lá.

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1: Boa tarde, meu amigo Samir. Toca uma do Porca Véia, Castração a Pialo. Mandar aí uma losaça aí pra toda a galera da construção civil aí. Meu pai Jairo aí, meu irmão Alisson aí, meu irmão Rayan das Pinturas aí. Manda uma losaça aí pro padre Ederson também, aí, galera da pedreira aí, pro Jackson aí. E manda losaço aí também pra galera das lavouras do Esquil aí. Meu padrinho Tiriva aí, o Roni aí, Pavão. Valeu, um abraço.

4 horas e 32 minutos, é o nosso show da tarde, ao vivo aqui na Rádio Esmeralda, a mais popular. Você que se liga aqui no Sistema Vacarense Comunicações, vamos juntos. Até às 6, 19 graus a temperatura. Abraço, amigo Miranda, gente bacana. Tá na nossa sintonia. Alô, tio Miranda. Lá no bairro Barcelos, né? Abraço aí pra ti, meu guri. 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Meu amigo Leandro, meu amigo Jesus, aquele abraço. 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Meu amigo, aí o Claudio Miro Vita, tá aí na nossa companhia. Boa tarde, meu amigo, tudo bem? Hoje quero ouvir a música Tordilho Negro com Teixeirinha. Aí tocar aqui, meu guri. Abraço aí pra você. Também aí eu gostaria de ouvir a música aí do Eterno Porca Véia. Baile na Serra é o Sadi que tá pedindo.

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Boa tarde, Sambrigisa. Queria a música A Flor do Meu Jardim e queria oferecer para todas as minhas irmãs e para vocês aí da rádio. Se for atendido, muito obrigada.

4:53, é o nosso show da tarde. De volta aqui na Rádio Esmeralda Mais Popular. 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É o nosso show da tarde aqui na Mais Popular. Até às 6, vamos juntos aqui com você ao vivo. Sammy Becker e Gisa Vichnitsky, a dama mais linda do rádio, na produção executiva do programa. 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É o nosso show da tarde. Quero mandar um abraço pro amigo Pazeto, né? Tá sempre na nossa companhia, né? Ô, Pazeto, como é que tá as coisas aí, meu galo? Abraço aí pra você, o Pazeto, sua esposa Fábio, lá o Arthur. 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É o nosso show da tarde aqui na Rádio Esmeralda Mais Popular. O meu amigo Juliano do Banhadal aí, né? Tá ligado com a gente. Abraça-me. É a festa do Morro Feio. Adela Bertucci, Juliana Estanz Banhadal. Valeu, meu querido. Abraço aí pra você.

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9: Confira os projetos em pauta na sessão da Câmara de Vereadores desta terça-feira. Projeto de Lei Executivo 162/2026, segunda discussão. Dispõe sobre as diretrizes orçamentárias para o exercício financeiro de 2027. O referido projeto objetiva a elaboração para o orçamento de 2027. Projeto de Lei Executivo 164/2026, primeira discussão. Autoriza o Poder Executivo Municipal desafetar e doar com encargos imóvel de propriedade do município ao Grupo de Cavalgadas do 5º Distrito e dá outras providências. Considerando a importância das atividades desenvolvidas pelo Grupo de Cavalgadas Cavaleiros do 5º Distrito para a preservação da cultura e das tradições gaúchas, bem como os benefícios sociais e comunitários decorrentes da recuperação e utilização adequada do imóvel, submetemos o presente projeto. Na ordem do dia, veto parcial 2/2026 ao substitutivo 2/2026 comparecer. Dispõe sobre a regulamentação da circulação do estacionamento, da fiscalização e da aplicação de penalidades aos equipamentos de mobilidade impropelidos no município de Vacaria e da outras providências. Tribuna Livre, o espaço estará reservado por 15 minutos a Felipe Pires, representando a Associação de Amigos da Semana Farroupilha, que irá falar sobre o tema Os Festejos Farroupilhas de Vacaria 2026. A sessão da Câmara de Vereadores inicia às 17h30.
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11: Boa tarde, Samir, tudo bem, América? Gostaria de ouvir a música Nossas Bênçãos de Ouro, pode ser? Se for atendido, agradeço, muito obrigado, um abração aí para vocês.

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É o nosso show da tarde aqui na Rádio Esmeralda 96.5. 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E nesse domingo tem um encontro aí. É, tem um encontro aí de carros antigos aí no Vantajão, em São Leopoldo. Às 9 horas, das 9 às 16, hein? Participe, pessoal que estiver lá, né, José? São Leopoldo, vale a pena conferir. É o nosso show da tarde aqui na Rádio Esmeralda. O Ademir aí da área industrial pediu a música Neguinho Macho. E também o Luiz Gonzaga pediu a música Comadre Chica, com Zé Mendes. O pessoal tá na nossa companhia agora às 5 horas e 17 minutos.

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Meu amigo Pai tá ligado com a gente, ô paizão. Tô quase bom já, rapaz. Amanhã já tô aí, que é um bem-te-vi, se Deus quiser. Mais tardar estarei aí na quinta-feira, né? Já estarei curado. É o prognóstico aqui da Dama do Rádio aqui, viu? É ela que me dá aqui os segredos aqui pra eu ir curando a garganta devagarinho, né? Graças a Deus, tem bastante mel lá em casa, né, José? O mel é uma ferramenta maravilhosa, né? O mel tem seus segredos aí, né? E tu vê um bichinho tão pequenininho produz o mel, né, diz ali a abelha, né? Quem diria, né? Uns potão velho de mel desse tamanho. Abraço, pessoal, ligado com a gente aí. Especialmente meu amigo Paim, ligado com a gente. O Zé também aparecendo por aqui. Outro amigo lá do Rio de Janeiro, rapaz, me ensinando remédio aqui também, né? Só que esse conhaque de Alcatrão, não bebo nada de álcool, né, meu filho? Então é isso aí, a gente já dá aquela cancelada, né? Mas obrigado pela preocupação aí, meu querido. Grande... O Marco Antônio, né? Abraço aí pra você. Boa tarde, Sabine Giza. Gostaria de ouvir a música de Bota Nova. É a Tânia que está pedindo. Antes, meu amigo Paim, né? Tá pedindo a música aqui. Grupo Minuano, Coisas que eu gosto. Dezenove graus.

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12: Samirzão, toca aí quando tapei o chapelão, amigo, é. Aí mete um chazão, velho, isso mesmo, de alho com cambará, um limãozinho aí na noite, aí, amigo, velho, deixa engrossar, meio calça, e toma morno, aí, amigo, velho, amanhã já tá bem aí, irmãozinho. Perfeita voz, Deus abençoe tua vida, meu amigo.
13: Samir, você tá mais aí, canta alegretense, hein? Já tô em casa escutando aí, um abração aí, bom trabalho.

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3: Na tarde desta terça-feira, equipes da Delegacia de Polícia de Repressão às Ações Criminosas Organizadas, DRACO, localizaram e prenderam um homem de 30 anos de idade no bairro Santana, em Vacaria. Contra o suspeito, havia um mandado de prisão em aberto decorrente de regressão cautelar de pena pelo crime de roubo a motorista de táxi, fato ocorrido no ano de 2022 aqui no município. Após os procedimentos legais, na delegacia, o indivíduo foi encaminhado ao sistema prisional, onde permanecerá à disposição da justiça. Uma outra prisão efetuada também pela DRACO de Vacaria, prisão em flagrante por tráfico de drogas do bairro Monte Claro. A Delegacia de Repressão às Ações Criminosas Organizadas, a DRACO de Vacaria, efetuou na manhã de hoje a prisão em flagrante de um homem de 45 anos pelo crime de tráfico de entorpecentes. A ação policial foi desencadeada na rua Líbera Graneto Bressan, no bairro Monte Claro. O endereço já era conhecido pelas equipes de investigação por ser apontado como um conhecido ponto de venda de drogas. Durante abordagens e diligências no local, os policiais civis apreenderam diversas pedras de crack e porções de maconha prontas para comercialização, além de dinheiro. O suspeito, que já é conhecido dos meios policiais pela prática da mesma atividade criminosa, recebeu voz de prisão em flagrante no local. Após os procedimentos de praxe, ele foi encaminhado ao sistema prisional, onde também vai permanecer à disposição da justiça. No último dia 21 de agosto, a Instituição de Longa Permanência de Pessoas Idosas, ILPI Santa Isabel, completou 72 anos de fundação. Conhecido como Asilo Santa Isabel, a instituição foi fundada em 21 de agosto de 1954. Cris Ciota, gerente do asilo, e Heloísa Brem, auxiliar administrativa, participaram do programa Fala Cidade desta segunda-feira, dia 24, e destacaram a data como sendo um marco para a história do asilo. A instituição sobrevive com recursos provenientes de diversas formas, porém, é o Fundo Municipal do Idoso que recebe verbas de pessoas físicas e jurídicas que mais contribui com a manutenção do asilo. A verba provém da destinação do imposto de renda declarado pelos contribuintes em favor da entidade. Além disso, há o programa Parceiro do Idoso, também contribuições de empresas e de pessoas de forma espontânea e outros meios, como o Poder Executivo e o Poder Legislativo. Para comemorar a data, a diretoria elaborou uma programação envolvendo os idosos e também a comunidade. O projeto Obras Vivas vai apresentar no mês de outubro uma exposição de fotos dos idosos feitas recentemente na casa para mostrar, através de quadros, que realmente eles são obras vivas e de muita importância para a sociedade. Também no conjunto da programação, há a participação da APAE com o musical Discoteca dos Anos 60, atividades com técnicos que trabalham no asilo e diversas homenagens. A chama crioula chegou finalmente em Vacaria na tarde desta terça-feira e foi entregue em frente à Prefeitura Municipal. Desde o dia 14 do mês de agosto, cavaleiros do 5º Distrito, vacarianos a cavalo e também piquete de 35 de Lagoa Vermelha fizeram um trajeto de 368 quilômetros, enfrentaram frio, chuva e temperaturas baixas, principalmente ao chegarem mais próximo da região. A chama crioula vai ficar agora resguardada no 10º Batalhão de Polícia Militar até o início das comemorações da Semana Farroupilha, com início marcado para o dia 12 do mês de agosto. Uma aposta de Bento Gonçalves, na Serra Gaúcha, acertou os 15 números da Loto Fácil no concurso 3.770, realizado ontem, segunda-feira, e garantiu um prêmio de R$1.963.414,63. A aposta foi registrada por meio de canal eletrônico, em modalidade simples, com 15 números apostados. O bilhete foi um dos 6 que acertaram todas as dezenas sorteadas. Além de Bento Gonçalves, as outras 5 apostas vencedoras saíram de Belém, no Pará, Teresina, no Piauí, Macaé, no Rio de Janeiro, Pinhalzinho, Santa Catarina e Osasco, em São Paulo. Cada uma recebeu aproximadamente R$1.960.000. Uma pesquisa histórica sobre a evolução dos terminais de passageiros no Brasil trouxe uma nova perspectiva sobre o pioneirismo no setor rodoviário nacional. Em entrevista concedida nesta terça-feira ao programa Comando Geral da Rádio Esmeralda, o mestre em turismo e pesquisador Elcio Dalla Santa revelou descobertas que reescrevem o entendimento tradicional sobre a origem das estações rodoviárias. O interesse de Dalla Santa pelo tema começou no ano de 2000, motivado por um pedido do então prefeito Enori Mesari para levantar dados sobre o passado da estação rodoviária de Vacaria. O pesquisador relembrou que, naquela época, as investigações eram complexas e limitadas devido à escassez de recursos tecnológicos. As principais fontes eram livros físicos e a memória oral, o que incluiu uma entrevista realizada por ele com Firmo Carneiro, reconhecido como o primeiro carregador de malas de Vacaria. Após um hiato, ele retomou as investigações há cerca de 5 anos. Utilizando novas ferramentas de busca e cruzamento de dados, ele conseguiu desmistificar a antiga crença popular de que Vacaria abrigou a primeira rodoviária do Brasil em 1939. Fomos pioneiros dentro do estado do Rio Grande do Sul, porém, no cenário nacional, existem registros registros oficiais datados de janeiro de 1933, que comprovam que a primeira estação rodoviária do país foi construída na cidade de Londrina, no Paraná, esclareceu o pesquisador. A descoberta de Dalla Santa encontra respaldo nos registros históricos do norte do Paraná. A primeira estação rodoviária de Londrina foi inaugurada em janeiro de 1933 pela Companhia Ferroviária São Paulo-Paraná, SPP. Feita inteiramente de madeira, a estrutura funcionava na esquina das ruas Maranhão e Minas Gerais. Ela foi criada estrategicamente para organizar o fluxo de passageiros e o transporte de mercadorias por meio de jardineiras e caminhões, antes mesmo da chegada dos trilhos do trem à região, que ocorreu apenas em 1935. Para o próximo ano letivo, mais duas escolas estaduais da região irão ofertar o ensino médio de tempo integral, EMTI. As escolas Marcílio Marques Pacheco de Esmeralda e Antônio Inácio Velho de São José dos Ausentes. Conforme a coordenadora regional de educação, a decisão foi tomada após a proposta ter sido apresentada para os pais e comunidade escolar, os quais aprovaram a implantação. Esta adesão é mais um avanço da educação, segundo a professora Gilvana. A expansão do ensino médio em tempo integral está alinhada às diretrizes do novo Plano Nacional de Educação. A proposta considera como plano ou tempo integral uma jornada mínima de 7 horas diárias ou 33 horas semanais, priorizando uma formação que vá além da ampliação do tempo de permanência na escola. A educação integral deve garantir intencionalidade pedagógica, integração curricular, desenvolvimento integral dos estudantes e qualidade do aprendizado. A próxima etapa será a escolha de qual curso técnico será o mais adequado para cada região. Para isso, a comunidade será novamente ouvida. Está pronta a programação da Semana da Pátria 2026. A abertura será na terça-feira, dia 1º de setembro, com o pronunciamento do prefeito André Rokoski. Na programação, consta todos os dias, tanto no asseamento quanto no arriamento, a realização de um momento cultural envolvendo entidades e escolas municipais e também estaduais. A abertura acontece às 9 horas da manhã do dia 1º, o hasteamento, e os demais dias às 8 horas e 30 minutos, e o arreamento sempre às 16 horas e 30 minutos. O desfile da Semana da Pátria está marcado para as 13 horas e 30 minutos do dia 7 do mês de setembro. E o governo do estado do Rio Grande do Sul publicou hoje, no Diário Oficial do Estado, a nomeação de professores para o ensino médio da rede estadual, para carga horária de 20 horas semanais. A coordenadora regional da educação, professora Gilvana Rissardi Baldin, informa que a Prosergues e o DMEST encaminharam comunicação individual por e-mail aos candidatos contendo as orientações e os procedimentos necessários para a etapa de nomeação e posse. Os candidatos deverão acessar a plataforma específica disponibilizada para essa finalidade e realizar a inserção da documentação exigida, bem como dos exames solicitados, conforme as orientações constantes no e-mail recebido. O prazo para o envio da documentação e dos exames será de 15 dias. Para as escolas de abrangência da 23ª CRE, estão sendo chamados 72 professores. E a Assembleia Legislativa do Rio Grande do Sul derrubou por unanimidade na tarde desta terça-feira o veto do governador Eduardo Leite e confirmou o fim da taxa de licenciamento de veículos no estado. Foram 38 votos pela derrubada do veto e nenhum pela manutenção, enquanto 17 deputados estiveram ausentes da sessão. Com a decisão, o projeto que extingue a cobrança anual de R$ 114,09 segue para promulgação e passa a valer após a conclusão do processo legislativo. A taxa é destinada ao custeio da emissão do Certificado de Registro e Licenciamento de Veículo, CRLV, desde 2019, porém, o documento deixou de ser impresso e passou a ser disponibilizado em formato digital, argumento utilizado pelos defensores da extinção da cobrança. A votação reuniu parlamentares de diferentes espectros políticos, incluindo partidos de oposição, como PL, Republicanos, PT e PSOL, além de deputados de siglas que integram a base do governo, como MDB e PSD. O projeto que acaba com a taxa havia sido aprovado pela Assembleia em junho, com 47 votos favoráveis e nenhum contrário, mas foi vetado pelo governador de forma integral. No mês seguinte, ao justificar o veto, o governo estadual argumentou que a arrecadação é destinada ao Fundo de Segurança Pública e estimou uma perda de aproximadamente 750 milhões de reais por ano caso a cobrança fosse extinta. Notícias da Tarde volta amanhã aqui na Esmeralda. Na sequência, Marcos Cola Duarte e Esmeralda nos Esportes. A todos uma boa noite.
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6: Olá, bom final de tarde para você, amigo ouvinte, ligado na Rádio Esmeralda de Vacaria. Estamos no ar com o nosso Esmeralda nos Esportes, mais uma vez chegando para você neste final de tarde. O tempo foi bom hoje em Vacaria. Temperatura agora, neste momento, na casa dos 16 graus. 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Mais uma vez, Jonathan Dutra com a gente aí na parte técnica. Estamos começando mais um Esmeralda nos Esportes. Nesta tarde e noite, já de terça-feira, tem muitas informações para trazer para você. Muitos detalhes que podemos estar destacando. Tá certo, gente? Dentre alguns destaques, eu vou já antecipar algumas informações com respeito à reunião que ainda está acontecendo na Federação Gaúcha de Futebol. Era para ter sido ontem, está sendo hoje, reunião com os representantes dos clubes, né? Série A, Série B, Série C, todos foram convocados para estar junto à Federação Gaúcha de Futebol nessa importante reunião. E que já teve aprovado algumas questões. Aprovado mais uma reeleição, ou seja, queria independente infinitamente, não, É três. Já foi duas, agora tem mais uma. Caso seja eleito, vai, pode ter candidato, né? Do outro lado. E tem uma cláusula de barreira para que haja uma eleição em segundo turno, 10% dos votos. Há alguns outros fatos que estão ainda sendo discutidos aí nesta reunião, e na medida do possível a gente vai estar trazendo mais detalhes para vocês com respeito ao campeonato, porque houve mudanças. Ontem a gente já trouxe essa informação, hoje a gente repercute novamente. Exemplo, meio de semana, somente os jogos atrasados é que estarão acontecendo. Não teremos a disputa de outras partidas, a não ser dos três jogos atrasados que vão estar aí acontecendo. O jogo entre Pelotas e Glória, o Grêmio Bagé e o Guarani de Venâncio Aires, e o Brasil de Pelotas e o Brasil de Farroupilha. Tá certo? São os jogos que estarão acontecendo neste meio de semana pela divisão de acesso. Amanhã, quarta-feira, dois jogos, Pelotas e Glória, e o Grêmio Bagé enfrentando o Guarani de Venâncio Aires. E na quinta-feira, o Brasil de Pelotas e o Brasil de Farroupilha. São jogos que estarão acontecendo. Portanto, né? E depois, não teremos jogos neste final de semana. Não teremos jogos neste final de semana. Está previsto os jogos para acontecerem somente no dia 1º. Jogos válidos pela 8ª rodada. Dia 1º, terça-feira, quando a gente vai ter os jogos. Por que disso, torcedor? É que promete muita chuva a partir de quinta-feira aqui no estado do Rio Grande do Sul. Quinta, sexta, sábado, domingo. E alguma coisa também na segunda-feira de chuva. Então, a federação já tirou todas as possibilidades desses jogos acontecerem. Vai ser na terça-feira o jogo, que vai ser da 8ª rodada. Depois a 9ª rodada lá no sábado, dia 5. Tá bom, gente? Então, é esses os jogos que estarão acontecendo aí nos próximos dias. O campeonato em si da divisão de acesso, nesta reunião que está acontecendo na Federação Gaúcha de Futebol, está sendo discutido algumas mudanças, até mesmo conforme pode mudar a data de término da competição. Por quê? Porque existe, sim, uma condição de muita chuva neste mês de setembro, e algumas rodadas vão ter que ser suspensas. Então vai ter esta situação que está sendo colocada aí, tá bom, gente? Quero falar para você também da dupla Grenal, que vai estar a campo, e é nesta quinta-feira quando teremos o primeiro jogo destas quartas de final da Copa do Brasil, e é clássico Grenal. Um gaúcho estará na semifinal da competição, é fato, está garantido, não tem o que discutir. Qual será? Vai ser Inter? Vai ser Grêmio? Vai ser Grêmio? Vai ser Inter? Enfim, vamos falar para você de uma reuniãozinha que aconteceu entre líderes, jogadores, líderes do grupo do Grêmio, o técnico Luiz Castro, representantes da direção do Grêmio com torcedores, torcida organizada, estiveram falando sobre alguns assuntos do tricolor. Aconteceu esta reunião, né? Ficaram aí em torno de mais de uma hora, uma hora e pouco aí conversando, até duas horas aí, para se entender, né? E cobrando algumas atitudes da equipe do Grêmio. Falo do Internacional também, que tem algumas condições que se fala nos bastidores, que há clubes interessados na compra do Vidiagra e também do Carboneiro. O Vidiagra é o seguinte, ele está emprestado ao Internacional. O Inter tem a preferência da compra. Caso o Inter não compre o Vidiagra, aí sim ele pode ser negociado. Caso contrário, não. O Carboneiro pertence ao Internacional. Só que a proposta que veio, baixíssima, e o Inter não quis nem ouvir falar. Se houver uma melhora, pode ter sim a condição de, então, estar acontecendo alguma negociação nesse sentido. Então vamos aguardar para ver, tá certo, gente? São alguns detalhes. O nosso campeonato amador de vacaria, nós teremos, dependendo do tempo, algumas definições a serem feitas neste final de semana. E possivelmente entre amanhã ou quinta-feira, a secretaria vai estar definindo. Teremos mais uma rodada da Série A ou a final da Série B? Aguardaremos também para saber, tá certo, gente? Quando são 18 horas com mais 23 minutos, a temperatura aqui em Vacaria é de 16 graus aqui na rua Manuel de Brito, 405, segundo o site de meteorologia. Para o amanhecer desta quarta-feira, teremos uma temperatura em torno de 8 graus. Amanhã, sol entre nuvens, a temperatura pode chegar a 23, 24, até 25 graus amanhã. Tá certo, gente? 10 daí de um amanhecer de quarta para quinta. Quinta também 25, 26 graus, com chuva chegando, tá? Chuva quinta, chuva sexta, chuva sábado, chuva domingo, pancadas na segunda. E a temperatura alta vai até sexta-feira. Depois, no domingo, já baixa a temperatura. Tá bom, gente? Detalhes que trazemos para vocês, então, aqui na nossa programação. Vamos para o intervalo? Depois do intervalo, a gente vai trazendo mais detalhes, mais informações para discutir com você.
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18 horas 27 minutos. Você ligado na Rádio Esmeralda com o nosso Esmeralda nos Esportes. 16 graus é a temperatura. Vamos ter uma temperatura mínima do amanhecer de hoje para amanhã na casa dos 8 graus, tá certo, minha gente? 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

Tá bom, gente? Bem, hoje vamos falar primeiramente da dupla Grenal, algumas informações da dupla Grenal. E é um meio de semana um tanto diferente, né? É um meio de semana onde a gente tem a Copa do Brasil como o principal atrativo, né? E nós temos uma Copa do Brasil totalmente diferente. É Grenal. Isso não é toda vez que acontece na Copa do Brasil. Se eu não estou enganado, é a segunda ou no máximo a terceira vez que acontece isso de enfrentamento em Copa do Brasil. Tá? E com certeza se espera, né, algumas questões que sejam bem interessantes. Vitória. Mas para quem? Os dois times têm o mesmo objetivo. Primeiro jogo é no Beira-Rio, claro que, de uma certa forma, se transfere um certo favoritismo para o Internacional por jogar em casa. Mas aquela velha máxima do futebol e de clássicos, que se diz clássico é clássico, não tem. A gente pode ver, às vezes, num clássico, uma equipe ela está infinitamente superior nas demais competições ou na competição que está disputando. Chega no clássico, perde. Porque clássico é diferente. Aquela que também que tem uma frase que é muito interessante. Clássico não se joga, se ganha. Né? E é isso que acontece. Só que, se nós formos ver, e eu falei agora, instantes atrás, daquele que está jogando melhor, hoje não tem, né? Está tudo igual, e por baixo, parelho por baixo. Né? O que realmente muda é algumas questões. O Grêmio, por exemplo, sofreu um bloqueio preventivo similar a um transfer ban. O fato aconteceu nesta terça-feira. A medida foi tomada pela Agência Nacional de Regulação e Sustentabilidade do Futebol, órgão independente criado pela CBF para aplicar as regras do fair play financeiro implementando no futebol brasileiro. Na prática, o que é? O Grêmio não está proibido de contratar e registrar jogadores, mas novas contratações do Clube Gaúcho ficam condicionadas a uma autorização prévia da agência. É o primeiro caso da aplicação, né, desse regulamento, né, que está funcionando desde o dia 1º de janeiro de 2026. Por que que ocorreu esta ação? Devido ao Grêmio o Grêmio apresentou recentemente um plano de pagamento coletivo de credores para a Câmara Nacional de Resolução de Disputas, e o objetivo do clube é quitar uma dívida total de quase 16 milhões de reais em 23 processos no prazo de 60 meses. Conforme o documento divulgado, então, esse movimento configura evento de insolvência. Além do plano de pagamento coletivo, recuperação judicial, recuperação extrajudicial e aditamento de plano existente, também gera os mesmos eventos, por exemplo. De acordo, então, com a agência, o bloqueio preventivo é uma trava no sistema de registro de atletas junto à CBF. Tá? A liberação das novas contratações depende de vários fatores. Né? Então, o Grêmio está praticamente num transfer ban. Né? E o Grêmio explica que não fará mais contratações nessa janela. Também acrescenta que caso um novo jogador seja contratado, teria condições de registrar o reforço, mesmo com a aplicação desta punição, em função dos valores arrecadados com vendas nesse ano, que arrecadou cerca de 167 milhões com vendas. Né? E que a soma das contratações não supera o valor. Além disso, garante que a média salarial do elenco está em redução. Só que não pega bem o Grêmio e não vai pegar bem para o Internacional, que os dias também, tá? É o sujo falando mal lavado se alguém der risada. Ah, não tem essa. Ah, hoje é o Grêmio que está numa situação assim, amanhã é o Inter. Porque os dois estão devendo. E devendo bastante. Não resta dúvida. O clássico Grenal que está chegando aí vai ser um clássico que nesta quinta

0: sexta-feira, às 8 da noite, vai parar o estado do Rio Grande do Sul. E eu falei do Grêmio que o técnico Luiz Castro, juntamente com 5 jogadores do Grêmio, que são os 5 capitães da equipe, mais um representante da direção do Grêmio, ou 2, estiveram reunidos com as organizadas. As organizadas cobrando a atitude dos jogadores. Como funcionou? Tem o segurança no Grêmio, o chefe da segurança do Grêmio, que é o Pedrão. E a torcida organizada chegou com o Pedrão e disse: ó, a gente quer conversar com os jogadores de boa. Nós vamos em, sei lá, 10, 15, 20 torcedores conversar, mas de boa. Nada de agressão, nada. A gente quer explicações e fazer cobranças. Agiliza para nós aí. O que que aconteceu? O Pedrão chegou, conversou com esses líderes do grupo do Grêmio e disse: ó, as organizadas querem conversar com vocês. Os líderes, os jogadores, disseram: beleza, vamos conversar, mas não aqui no CT. Porque senão, vem aqui no CT, o pessoal pode dizer: ó, a organizada invadiu o CT e tal. Não, nada disso. Vamos nos reunir lá na arena, no local, lá e tal, tal, tal. Foi comunicado ao treinador do Grêmio, que disse: não, eu quero também participar desta reunião. Foi comunicado à direção do Grêmio, que disse: também quero participar desta reunião. E assim aconteceu. E ali foi debatido vários assuntos, e principalmente a cobrança. E é fato. Né? A gente, vamos ser bem sinceros, nós não temos diariamente nas nossas empresas ao qual trabalhamos cobranças? Por que que o atleta não pode ter a cobrança? Sim, ele é um atleta. Ah, mas não pode o torcedor. Gente, quem é que paga o salário do atleta na maioria das vezes? É o torcedor, com seu ingresso, sendo sócio. Então ele tem direito de conversar. Agredir, nunca. Nunca. Agora, conversar, ele tem o direito. Eu sou a favor de conversar numa boa. Expor os seus... O atleta vai lá, expõe o seu pensamento, né? O porquê que não está dando certo, o que está errado. A torcida ouve, a torcida cobra e assim por diante. Num mundo civilizado tem que acontecer isso, mas de boa. Nada de ter situações que não sejam assim. Tá? E isso realmente, né, a gente acaba tendo algumas questões a serem colocadas. Até que ponto também a cobrança vai funcionar? Né? Isso é um fator. O Grêmio é isto. O Internacional. O Internacional também vai chegar a um determinado momento que vai ter esta questão de poder estar aí sendo cobrado por torcedores, e vai ser logo ali na frente, pode ter certeza absoluta. Vai ser logo ali na frente. Não vai demorar muito. Né? O Inter, que está envolvido em algumas questões financeiras, que também o Transferban está batendo na porta. O Inter tem o Racing, que vai cobrar, e já está cobrando o Internacional pelo Carboneiro. O clube ganês, tá, também estacionando o Inter na FIFA e pode gerar Transferban. E lá é uma miséria de dinheiro perante o que o Inter tem. Tá? Só que o Inter agora também ele está fazendo algumas rescisões de contratos, de jogadores, e, ao mesmo tempo, emprestando outros, né? O Cleiton Sampaio está sendo emprestado para o futebol da Rússia. O Ronald deve estar rescindindo seu contrato com o Internacional. E tem a possibilidade de alguma saída de jogador do Inter. Como eu disse no início do programa, o Vidjagra, ele pertence ao CSKA da Rússia. E hoje tem um clube árabe que gostaria da contratação desse jogador. É o que chega a informação. Tá? Mas o Inter tem todo o direito da compra, porque houve a opção de compras para o Internacional. Então o clube diz: ó, eu até vendo, mas desde que o Inter não queira. Mas o Inter está cercado de todas as condições para que ele faça o seu contrato aqui. Então, é um fator. Outro fator, houve uma chegada ao Internacional por parte de um clube também que quer a contratação do Carboneiro. Só que a proposta, parece que foi uma proposta assim, perante o que o Inter quer, insignificante. O Inter quer em torno de mais de 4 milhões. De 4 milhões para cima ele vende. De euros. Se não for isso, não vende. Então, é uma condição que ainda, né, vamos ter as coisas aí vendo logo ali na frente. E o Internacional, como joga em casa a primeira partida, vai ser ele, então, o time a ser batido, porque ele é o favorito por estar jogando em casa. Depois, na outra quinta, é o Grêmio. Por jogar em casa, o time a ser batido, porque vai estar ser o favorito por jogar em casa. E quem vai levar melhor? Não se sabe. É um encontro de duas equipes que, no brasileiro, estão semelhantes em número de pontos, muito próximo da zona do rebaixamento e o ruim na tabela, que é o que realmente importa para o torcedor. Vamos para o intervalo, gente. Depois do intervalo, vou falar de glória para você.
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0: Agora são 18 horas com mais 43 minutos. 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Muito bem, a gente tem o Glória que está viajando a Pelotas, ainda não chegou, né, a Pelotas, mas está no caminho, chega logo mais. Mas em Porto Alegre o Glória também esteve representado pelo vice-presidente de futebol numa importante reunião que lá aconteceu na tarde de hoje, que está definindo o futuro do futebol gaúcho. Ivar Saraiva, o que, que pode nos contar sobre esta reunião? Boa noite.
1: Boa noite, Marcos. Boa noite, ouvintes. Uma reunião que terminou agora há pouco, né? Bastante tumultuada até, mas bem debatida e assuntos importantes aí para o futebol gaúcho, né? Onde estava em discussão vários itens aí que vão mudar algumas coisas, Marcos, mas também alterações e algumas permanências também, como é o caso do ponto mais polêmico, né, que era até então a reeleição por mais um mandato do atual presidente junto com a diretoria, né? Então, foi aprovado, né? Aprovado por grande maioria. E vida que segue.
0: Uhum. Bem, mas isso, claro, ele vai concorrer para mais um mandato. Isso não impede que tenhamos um candidato de oposição, né?
1: Com certeza, não só um, pode ter até mais, né, Marcos?
0: Certo.
1: É importante, né, por ser uma federação democrática, ter mais concorrentes, né? O que não impede, daqui a pouco ele fez um bom trabalho, né? Como a gente falou, fez um bom trabalho, né, se candidata e daqui a pouco permanece no poder, mas não é uma regra, né?
0: Uhum.
1: O voto é que vai definir se o presidente foi bem ou não, né?
0: Exato. Bem, dentre outros assuntos também, acredito eu, que pode ter sido debatido, é a divisão de acesso, Saraiva, até porque a gente tem o mês de setembro aí que promete muita chuva. O que, que foi falado sobre a competição em si?
1: É, a competição, Marcos, não foi muito debatido porque estavam ali presentes vários clubes, em torno de 60 presidentes ali estavam, né? Dupla Grenal, Juventude, Caxias, enfim, foi um assunto meio que geral para todos, né? Então, a questão da divisão de acesso, falamos particular e cada jogo vai ser analisado, né? Se não tiver condições climáticas adequadas aí, com certeza, né, que comprometam os gramados, né, que põem em risco daqui a pouco a integridade física dos atletas também, né, tem a possibilidade de haver o cancelamento, como já houve, né, nesse nosso jogo aí contra o Pelotas, que vai ser realizado amanhã.
0: Exato. Falando nisso, a gente teve a chegada aí de atletas ao Glória, se somando um total de 6 atletas, também tem aqui a condição de saídas. Como é que está esta situação no Altos da Glória, Saraiva?
1: Nós tivemos 7 atletas, né, Marcos?
0: Isso.
1: E mais, tivemos 2 saídas e estamos estudando aí mais 2.
0: Uhum.
1: Tivemos a saída do Jacone hoje também, né? Houve um acerto e já está liberado.
0: Bem, o que a gente pode esperar do Glória a partir de agora, até porque, se você for analisar, o torcedor também, é uma nova equipe e o Glória ainda busca a sua primeira vitória na competição. Como é que a direção avalia todo esse processo, já que lá no início foi montada uma equipe para tentar brigar pelas primeiras colocações, Saraiva?
1: A intenção foi das melhores, né? Não só da direção, mas também como da comissão técnica, né? A comissão técnica passada indicou a maioria dos nomes e entrou essa comissão técnica nova, indicou mais alguns nomes. Então, foi bem planejado a questão das contratações, né? Colocamos dentro da realidade do clube. Mas não deram certo, né? Alguns não deram certo. Então, há necessidade de algumas dispensas, né? E alguns reforços. Uhum. Nós esperamos aí que os atletas que ficaram, que correspondam, né? Que entrem na realidade, que entrem com o espírito da competição, que é jogo jogado, é corrido, é choque físico, né? É campo ruim, tem que passar por cima de tudo isso, né? Então, esperamos aí que esses atletas vistam realmente a camisa aí e que façam desse jogo em Pelotas uma guerra, né? Nós vamos em busca da vitória, né? O único resultado que nos interessa. Primeiro, nós precisamos pontuar para sair dessa incômoda posição aí, que é a zona de rebaixamento, né? Fizemos investimento para isso, né? Não deveríamos estar nessa posição, mas estamos, né? Futebol é isso aí, é ganha, perde ou empata, e precisamos colocar de volta o Glória no caminho das vitórias. Então, é um jogo difícil contra o Pelotas, na casa dele, né? O campo também tá ruim, pelas informações que a gente tem, né? Choveu muito por lá, mas não tem outro resultado que não passe pela nossa cabeça que não seja a vitória.
0: O que a gente pode dizer para o torcedor? Claro, as intenções foram das melhores para as contratações, para que as coisas acontecessem, mas até agora não aconteceu, não deu certo. O que a gente pode, como análise feita por parte da direção, ter contribuído para esse momento que o Glória está vivendo aí, Saraiva?
1: Mas são vários fatores, né, Marcos? Eu acho que alguns jogadores, uma idade avançada, outros não estavam tão comprometidos, né? Mas assim, nós não atiramos a toalha, pelo contrário, corrigimos aonde a gente achou que precisava, né? E não desistimos, pelo contrário, nós vamos em busca primeiro sair dessa zona de rebaixamento aí, que é muito desconfortável, mas depois em busca da classificação, né? E temos chance, totais chances, só depende dos atletas. Uhum. E temos mais duas estreias aí, né, para esse jogo, então esperamos também que ajudem, né, que nos ajudem a sair dessa difícil situação aí que ninguém queria estar.
0: Você falou exatamente da possibilidade da saída de mais dois atletas do grupo, né? Mais duas dispensas. Isso faz com que o Glória volte ao mercado e contrate ou encerrou as contratações?
1: Não, encerramos, Marcos. Já temos um grupo numeroso aí. Então, é esse o grupo que vai lutar até o fim, né? Uhum. E achamos que é um grupo qualificado, né? Precisamos ter confiança, que eu acho que falta um pouco de confiança também em alguns atletas, né? Tem que chutar mais, tem que acreditar, tem que ir pra cima, não tem outro caminho, né? Quer ganhar jogo, tem que ser dessa forma, tem que suar, tem que guerrear quando precisa, né? Brigar, então tem que competir, né? Competir o tempo inteiro.
0: Tá certo.
1: Então, achamos que o time tá qualificado, a nossa comissão técnica também, acho que acertamos ali, né, um treinador que cobra muito, né, e não pode ser da forma que estava, muito passivo ali, né, o treinador tem que cobrar, a comissão técnica tem que cobrar, nós temos que estar vigilantes ali, onde tiver qualquer erro ali, buscar corrigir, né, uhum. Então são pagos para isso, né, nós contratamos um time para ser vencedor. E alguns jogadores não estrearam. Esperamos que daqui para frente façam jogos bons aí, que nos ajudem nessa caminhada.
0: Com certeza. Saraiva, obrigado pelas informações que você nos trouxe. Né? E vamos esperar que amanhã, então, a gente tenha uma boa vitória aí. Né? E eu digo boa vitória, 1-0 já é boa. É a primeira, né? E isso que a gente deseja.
1: 1-0 é goleada, né, Marcos? 1-0 é goleada. Tem que ser inteligente, fazer um gol, fechar a casinha, né? O campeonato, a divisão de acesso e o gauchão também, né? São jogos definidos no detalhe. Então, 1-0 é goleada, né? Vamos segurar o resultado. Jogo difícil, né? Mas assim, nós acreditamos. São 11 contra 11, né? Esperar fazer um jogo perfeito e trazer os três pontos de Pelotas.
0: Tá certo.
1: Abraço aí.
0: Um abraço, saúde pra você. Boa viagem, Saraiva.
1: Obrigado.
0: Muito bem, tá aí o vice-presidente de futebol do Glória, Ivar Saraiva, com quem a gente conversou, falando exatamente da questão reeleição. Foi conversado em particular, então, né, com a direção da federação quanto ao campeonato, que esse é rodada a rodada que está sendo definido devido às condições climáticas. Tá certo, gente? Vamos aguardar. Amanhã o Glória joga, né? Tem algumas estreias previstas. Hoje o André Klaus apareceu o seu nome no bid, né? O último jogador do Glória aparecer o nome no bid, que precisava chegar, né? Já ontem já tínhamos também a presença de mais um jogador no bid, que era o Vini Moura, que não tinha então, até então o seu nome, né? E agora já está. Quer dizer, todos os jogadores que vieram para o Altos da Glória nesse momento foram contratados em número de 7 atletas, né? Eles já estão, os seus nomes, já no BID. O que faz ter opções o treinador, o Fael, né? Então a gente agora fica naquela condição de esperar para ver qual será o time que vai estar em campo também. O Jarro ainda fica de fora desse jogo. Possivelmente possa estar na terça-feira que vem já à disposição. Vamos aguardar para ver, tá certo, gente? Deixa eu trazer uma informação aqui, ó, o Internacional entrou agora no Transferban, tá? A informação que a gente acaba recebendo aqui, que o Internacional, nesse momento, já entrou no Transferban, está momentaneamente impedido de contratar, punido pela FIFA por falta de pagamento em negociação. O Racing cobra atraso nas parcelas de compra de Juan Carboneiro. 2 milhões de dólares é o que o Inter tem que pagar em atraso. Faz parte. A Secretaria de Esportes do município de Vacaria estará mais uma vez, né, confirmando, possivelmente entre amanhã e quinta-feira, a rodada deste final de semana do Campeonato Amador. Se vai ter rodada da Série A ou final da Série B. Mas isso se o tempo permitir, porque temos uma previsão de um volume grande de chuva e os gramados não vão oferecer condições, né? Se for a final, está programado para ser no Altos da Glória, e a informação que a gente tem por parte da direção do Glória é exatamente essa. Com condições climáticas adequadas, estará tendo jogo, caso contrário, não, né? Mas, enfim, isso a secretaria, a direção do Glória está sendo avaliando todos esses fatores e a gente vai ficar no aguardo também. Muito bem! Temos aí, né, que torcer exatamente para que as coisas aconteçam da melhor forma possível e o tempo ajude, até porque caso o contrário, minha gente, nós não podemos brincar com a integridade física dos atletas, né? A gente sabe que na segunda-feira todo mundo vai ter que trabalhar, então a gente tem que ter um cuidado todo especial nesse sentido para que não tenhamos nada, né, de anormal, tá certo, gente? Então, esse é o lembrete que a gente traz para você. Hoje é dia 25, tem início do Grupo A do Campeonato Indústria e Comércio de Futsal, Trestentos contra Skill Agropecuária, Dote, Trestentos Skill Agropecuária, enfrentando Dote Parceria Agrícola, Cooperval, Har jogando contra Resfriar de Pascoal e Agricer enfrentando Climatizar Fazenda Três Rios, Campeonato Indústria e Comércio 2026 no DMD, valendo a partir das 19h30. Valeu, gente, obrigado pelo carinho da audiência, obrigado pela parceria, valeu, Jonathan Dutra. Tá chegando Voz do Brasil, depois Samir Beckert e Giza Vitininski no Paradão Sertanejo, sequência KM93 com Samir Goulart. A todos uma boa noite, um grande abraço.

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1: 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As notícias do governo federal que movimentaram o país no dia de hoje.
2: Olá, boa noite.
0: Boa noite para você que nos acompanha em todo o país.
2: Terça-feira, 25 de agosto de 2026.
0: Vamos aos destaques do dia.
2: Proteção no ambiente digital.
0: TikTok é multado em 153 milhões de reais por irregularidades no tratamento de dados de crianças e adolescentes.
2: E plataformas digitais têm até 17 de setembro para publicar relatório sobre medidas adotadas para a defesa desse público na internet.
0: Quem fala sobre o assunto é Fabrício Lopes, da Agência Nacional de Proteção de Dados.
3: Ele é uma maneira que a empresa tem de contar para a sociedade todos os seus esforços e processos que ela está fazendo para obedecer ao ECA Digital, especificamente no que se refere a lidar com denúncias.
2: Microempreendedores individuais podem prestar serviços a órgãos vinculados à administração federal.
0: São atividades, serviços como manutenção e pequenos reparos. Natália Koslick.
4: Nesta terça-feira foi publicada no Diário Oficial a atualização de dois editais que acrescentam 136 tipos de serviço à plataforma Contrata Mais Brasil.
2: Mês da gestante reforça a importância do pré-natal desde os primeiros sinais da gravidez.
0: Cuidados com a saúde da mãe e do bebê começam ainda no início da gravidez. Graziele Bezerra.
5: O pré-natal é o passo mais importante para uma gravidez saudável, tanto para a mãe quanto para o bebê.
2: Hoje, na apresentação da Voz do Brasil, eu, Luciana Vasconcelos e Luciano Seixas.
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2: A empresa ByteDance, controladora da rede social TikTok, foi multada em 153 milhões de reais por não garantir segurança de dados de crianças e adolescentes.
0: Entre as irregularidades apontadas pela Agência Nacional de Proteção de Dados estão o vazamento de informações e o direcionamento de publicidade a esse público.
2: A controladora da TikTok se comprometeu a fazer mudanças.
6: A decisão é resultado de um processo de fiscalização que identificou irregularidades nas duas formas de acesso ao TikTok, com e sem cadastro. Segundo a ANPD, Agência Nacional de Proteção de Dados, a plataforma tratou dados de crianças e adolescentes sem uma base legal adequada e não adotou medidas suficientes para impedir esse tratamento e o cadastro desse público, explica Fabrício Guimarães Lopes, superintendente de fiscalização da ANPD.
7: É um processo longo, né, que resultou nessa multa de 153 milhões.
3: A empresa não estava tomando as medidas necessárias para impedir que crianças e adolescentes acessassem a plataforma dela, e esse tratamento, além de ser em desacordo com a lei, acabou também sendo utilizado para oferecer publicidade para crianças e adolescentes no ambiente que a gente já sabia que não era apropriado para ela.
6: A ANPD determinou ainda a eliminação dos dados coletados de forma irregular, e a ByteDance se comprometeu a implementar um plano de conformidade para melhorar a proteção de crianças e adolescentes no TikTok. Entre as medidas estão configurações de privacidade mais restritivas para menores de 16 anos, que só poderão ser alteradas com autorização dos responsáveis, além do reforço da supervisão parental e de filtros de conteúdo. Medidas que são fruto da fiscalização da agência reguladora, garantiu a diretora da ANPD, Lorena Gilberti Coutinho.
8: A atuação da ANPD, ela não se resumiu a essa multa que foi imposta. Muito mais importante que isso foram as melhorias trazidas, né, que foram incorporadas ao modelo de negócio da empresa e que vão trazer um ambiente muito mais seguro para crianças e adolescentes.
6: O diretor-presidente da ANPD, Valdemar Gonçalves Orunho Júnior, destaca que outras plataformas também estão sendo analisadas para que os direitos de proteção de dados sejam garantidos.
9: É ficar bem claro que nós estamos atuando, é uma atuação bastante técnica, bastante em cima da lei, a Lei Geral de Proteção de Dados, agora também com o nosso ECA digital.
6: A decisão ainda pode ser contestada pela empresa no Conselho Diretor da ANPD, no prazo de 10 dias úteis. Reportagem Pablo Mundim.
0: Em nota, a plataforma TikTok informou que apresentou um plano de conformidade à ANPD, que foi aprovado pela agência no ano passado.
2: A empresa diz que a multa se refere a um período anterior a 2021 e não reflete as medidas implementadas pela plataforma, como a adoção de 50 recursos e configurações voltados para a segurança de crianças e adolescentes.
0: E os provedores de aplicações de internet, como as plataformas digitais direcionadas a crianças e adolescentes, devem publicar relatório até 17 de setembro sobre medidas de proteção a esse público.
2: A jornalista Mariana Jungmann conversou sobre o tema com Fabrício Lopes, superintendente de fiscalização da Agência Nacional de Proteção de Dados. Vamos ouvir.
10: Olá, superintendente, muito bem-vindo à Voz do Brasil. Vamos começar falando um pouco sobre o trabalho da ANPD, a Agência Nacional de Proteção de Dados, né? É um órgão relativamente novo, que foi instalado em 2020. O senhor pode explicar para a gente, né, para o nosso ouvinte, qual é a função da agência, suas áreas de atuação?
3: Olá, Mariana, bom dia e bom dia a todos que estão nos vendo, nos ouvindo. A Agência Nacional de Proteção de Dados, ela começou para garantir que dados pessoais de cidadãos brasileiros fossem tratados com respeito e sem abusos. O fato das pessoas poderem coletar informações sobre nós e trabalharem com elas não permite que as pessoas façam qualquer coisa com essas informações. O uso desses dados tem que ser legítimo e nunca pode ser em detrimento do cidadão, do titular de dados. E recentemente a gente teve alguma ampliação das nossas competências, mas acho que a gente pode ir explicando isso ao longo do período também.
10: Eu ia justamente comentar isso. Mais recentemente a ANPD ganhou aí mais notoriedade porque é o órgão responsável por fiscalizar as plataformas digitais no que se refere ao cumprimento do Estatuto Digital da Criança e do Adolescente, que foi aprovado no ano passado e que tem aí um impacto muito grande, né? Como que é feita essa fiscalização? Quais são os pontos principais que a ANPD observa, então, ao fazer a fiscalização sobre o cumprimento do ECA Digital?
3: Nós já vimos fiscalizando, em função da nossa competência de proteger dados pessoais, vários temas que tangenciavam a proteção de crianças e adolescentes no ambiente digital. Então, quando foi proferida a lei, editada a lei, ela depois entrou em vigor, nós ampliamos aquilo que a gente podia fazer no ambiente digital para proteger crianças e adolescentes. Então, a gente trouxe os métodos de fiscalização que a gente tinha para a proteção de dados pessoais para dentro do ECA Digital também. É uma lógica em que a ANPD procura conhecer o setor. Então, a gente faz um monitoramento, e esse monitoramento ele trabalha inclusive com informações que a própria sociedade encaminha para nós, que a imprensa encaminha para nós, que o Ministério Público e outras autoridades também encaminham para a gente, que a gente faz uma grande condensação dessas informações para que a gente tenha condições de escolher para onde apontar a nossa fiscalização e o nosso foco. É um universo muito vasto, a gente precisa priorizar. E essa priorização não pode ser com base no humor, do bom humor do fiscal. Tem que ser com base em dados, em fatos, que consigam orientar a nossa atuação e que ela esteja em sintonia com aquilo que a sociedade traz para a gente como urgência, como necessidade para ela.
10: Agora, a gente está num período importante também para essa fiscalização, porque está correndo aí o prazo para essas empresas entregarem os relatórios de transparência sobre o acesso de crianças e adolescentes, né? Quais são as informações que tem que estar esses relatórios e para que eles servem?
3: O relatório de transparência, vamos lá, acho que vou começar dizendo para que ele serve. Ele é uma maneira que a empresa tem de contar para a sociedade todos os seus esforços e processos que ela está fazendo para obedecer ao ECA Digital, especificamente no que se refere a lidar com denúncias. Porque, e há um cuidado, um balanço muito sensível no ECA Digital, que é: não é a ANPD quem faz o controle do que pode e não pode ficar no ar. Esse controle, ele é um controle dividido entre o titular de dados, entre o pai da criança adolescente, entre a própria criança e a plataforma, em que as pessoas indicam para a plataforma aquilo que elas entendem que é uma violação, e a plataforma recebe aquela demanda e precisa avaliar e retirar do ar no tempo correto. A ANPD garantir que essa conversa entre titular, entre cidadão e criança e a plataforma aconteça conforme as regras da lei. E aí o relatório de transparência é uma maneira que essa empresa tem de contar para a sociedade o que ela já está fazendo. Porque é um pouco diferente ela mandar um relatório só para a gente avaliar aqui. Na verdade, a ideia é que isso seja público e que a sociedade consiga, inclusive, pegar essas informações e fazer pesquisa e montar indicadores. Então, a ideia do relatório de transparência é isso. O que vai ter lá? Vai ter, por exemplo, informações como quantidade de denúncias que ela recebeu, tempo médio de tratamento, de onde ela mais recebeu denúncia, qual foi o tipo mais de denúncia que ela recebeu, quais são os processos que ela costuma fazer, quantas ela atendeu, quantas ela não atendeu, como é que é o processo para lidar com isso. Então, é mais ou menos essa a ideia dela, a empresa trazendo para a sociedade como é que ela está operando, colocando em prática aquilo que a até mesmo com um elemento de verificação. Se uma instituição, por exemplo, fez várias reclamações para a plataforma e não aparece no relatório, alguma coisa está errada.
10: Bom, recentemente a ANPD determinou a suspensão, né, das transmissões ao vivo pela plataforma Discord. Esse ato ocorreu após um caso de suicídio de uma criança de 13 anos durante uma live na plataforma e foi uma medida cautelar. Existem outras cautelares, superintendente, que podem ser adotadas contra plataformas, né? E em caso de descumprimento delas, o que pode acontecer? As plataformas podem ter atuação suspensa no Brasil ou isso depende ainda de autorização judicial? Como é que funciona?
3: Bom, quando é falta cautelar, a gente tem competência e poder legal para emitir cautelares. Mariana, está previsto na lei do processo administrativo. Mas essa cautelar também não fica a nosso sabor. A gente tem que demonstrar que existe um perigo e que existe uma grande chance do que a gente está verificando tem amparo na lei ou está contra a lei para a gente mandar parar, que é o fumus boniúris e o perigo na demora. E a cautelar, nesse sentido, ela é delimitada pelo seu aspecto utilitário, né? Para que ela serve, o que ela está tentando impedir. Então, não existe uma medida específica, mas eu posso, eventualmente, a NPD pode, em algum momento, determinar medidas adicionais à plataforma, na proporção que a gente entender que a gente ainda precisa fazer mais alguma coisa para proteger crianças e adolescentes no ambiente digital. A ideia de uma cautelar, essa é temporária, isso é importante dizer, ela não é para ser permanente, e a gente tem bastante esperança de que a plataforma vai reagir em tempo de diminuir essa incomodação que gera para a população de não ter mais esse tipo de ferramenta disponível. Mas vamos lá, supondo que ela não cumpra a cautelar ou aconteça alguma coisa, a gente tem que elevar o tom da conversa. Aí existe a possibilidade da superintendência encaminhar para o conselho diretor pedindo que acrescente a medida cautelar também a uma multa diária pelo descumprimento. E veja, isso a gente está dentro da cautelar. A gente pode também, no longo prazo, entender que a empresa não quis cooperar de maneira nenhuma e aí é importante, a gente vai abrir um processo sancionador e sancioná-la pela violação que a gente entende que acontecia, como também por não ter cumprido a cautelar. E aí a situação vai gradativamente ficando cada vez mais severa para a empresa.
10: Muito bem. Bom, nós conversamos com o Fabrício Lopes, superintendente de fiscalização da Agência Nacional de Proteção de Dados. Superintendente, muito obrigada pela sua entrevista aqui à Voz do Brasil.
3: Muito obrigado, Mariana. Um abraço a todo mundo.
0: Você pode enviar sugestões, denúncias, críticas à agência. O endereço é gov.br/ANPD.
2: Prestadores de serviço têm a oportunidade de trabalhar para mais de 2 mil órgãos públicos.
0: Isso por meio da plataforma Contrata Mais Brasil, que acaba de disponibilizar 136 novas atividades.
4: Nesta terça-feira foi publicada no Diário Oficial a atualização de dois editais que acrescentam 136 tipos de serviço à plataforma Contrata Mais Brasil, ligados à manutenção e pequenos reparos e serviços de apoio a ações institucionais e eventos. Com isso, ficam disponíveis 272 atividades em um único lugar. Na prática, funciona assim. O órgão público informa o serviço que deseja contratar, com a localidade e os prazos. Depois, microempreendedores individuais e produtores da agricultura familiar cadastrados são informados sobre as oportunidades e podem enviar suas propostas. Depois de analisá-las, o órgão público escolhe a mais vantajosa e formaliza a contratação. O uso da ferramenta é gratuito para órgãos públicos e empreendedores, sem cobrança de taxas ou comissões. O valor máximo de cada contratação de serviços pela plataforma é de R$ 13.098. Natália Koslick, para a Voz do Brasil.
11: Dicas do Enem.
12: Oi, meu nome é Bárbara Ribeiro e a minha pergunta é: como eu devo começar a me preparar para o Enem?
2: Quem vai falar um pouco mais sobre a preparação da prova do Enem é o conselheiro acadêmico Yuri Vieira. Ele também é professor de biologia e aproveita para dar umas dicas da área.
13: Olá pessoal, tudo bem? Yuri aqui, vou conversar com vocês um pouquinho sobre o Enem 2026. Esse ano temos algumas novidades aí com relação a contextualizações de questões, como vocês observaram no Enem passado. Na biologia, fiquem atentos ali à ecologia, à fisiologia humana e à genética. Observem que a genética ela vem trazendo ali questões relacionadas à biotech e a vacinas. Ó, conteúdo muito comum. Fique atentos também que as questões do Enem agora ela vem mais contextualizada, né? Então você tem ali uma conexão com outras disciplinas. O foco agora é gerenciar tempo. Não pensem em ficar decorando conteúdo teórico. Esse momento agora é momento de gerenciar tempo de questões, resolver o máximo de questões que vocês puderem, tá? Deixe a ansiedade de lado. Trabalhe esse tempo cronometrado e sucesso na avaliação.
2: As provas acontecem no dia 8 e 15 de novembro. Acompanhe por aqui nossas dicas e também pela radiogov.ebc.com.br. 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
2: Mês da gestante, um período para reforçar a importância dos cuidados durante a gravidez.
0: E o acompanhamento começa logo nos primeiros sinais de que vem bebê por aí.
2: Consultas, exames e vacinas passam a fazer parte dessa rotina e são importantes para acompanhar a saúde da mãe e do bebê e prevenir possíveis complicações.
5: O pré-natal é o passo mais importante para uma gravidez saudável, tanto para a mãe quanto para o bebê. Segundo Olivia Medeiros, diretora do Departamento de Gestão do Cuidado Integral à Saúde do Ministério da Saúde, o acompanhamento da gestação é o que vai garantir uma gravidez segura.
14: Iniciar o pré-natal até a 12ª semana de gestação é muito importante. Ela vai sendo acompanhada com consulta, exames, vacinas, testagens. E qual que é a importância disso? Quando a gente descobre que algum problema de saúde está acontecendo rapidamente, a gente trata isso com uma maior chance de sucesso.
5: A diretora Olivia lembra que as mulheres que fazem um pré-natal pelo SUS recebem gratuitamente a Caderneta Nacional da Gestante, onde ela pode anotar todo o calendário de consultas, vacinas e o histórico de exames. O documento também traz informações sobre violência obstétrica, saúde mental e direito da gestante.
14: Desde o pré-natal, do parto, existe um plano de parto na caderneta, o pós-parto, aí na caderneta da criança já começa todas as informações desse bebê, os marcos do desenvolvimento, as vacinas, né, as consultas. Essas duas cadernetas cumprem juntos, né, esse papel de acompanhamento.
5: A autônoma Maísa Franciane, de 24 anos, faz o pré-natal do segundo filho em uma unidade básica de saúde no Itapoã, Distrito Federal. Ela está com 23 semanas de gestação e na consulta de rotina realizou exames de sangue e teste rápido de sífilis e HIV. Todas as informações da idade gestacional foram para a caderneta, que a acompanha por todo lado.
15: Tudo anotadinho, que é sempre a gente precisa, né? E tendo tudo anotado, vai facilitar também no atendimento. Todo lugar que eu vou, até no ônibus, eu tenho que estar com a caderneta.
5: A enfermeira Kênia Kanayama foi quem atendeu a Maísa e diariamente atende outras futuras mamães. Ela fala da necessidade do registro das informações de saúde na caderneta.
16: Uma gestante com sífilis, ela vai ganhar neném, aí se não tem anotado que ela fez o tratamento, aí corre o risco de ter que a criança tomar injeções desnecessárias, né, fazer tratamento desnecessário, porque não sabe se a gestante concluiu o tratamento. Então tem que ter essas anotações na caderneta.
5: A versão online da caderneta da gestante pode ser baixada do site gov.br/saúde. Reportagem Graziele Bezerra.
0: No próximo mês serão oferecidas mais de 4.500 vagas em qualificação profissional para mulheres em todo o país.
2: Fique atento às oportunidades no Ministério da Educação.
17: Os cursos são realizados em instituições que ofertam a educação profissional e tecnológica. O programa atende mulheres maiores de 16 anos em situação de vulnerabilidade social, vítimas de violência, com baixa ou nenhuma escolaridade. A ideia do programa é capacitar essas mulheres, incluí-las no mercado de trabalho e gerar renda para elas e suas famílias. As qualificações são de graça e têm carga horária mínima de 160 horas. horas. No total, no mês de setembro, vão ser oferecidos 43 cursos presenciais em 32 instituições de 19 estados. Entre os cursos estão auxiliar de cozinha, cuidadores infantil e de idoso, camareira e editor de projeto visual gráfico. Você pode conferir as vagas disponíveis no painel de oportunidades do Programa Nacional de Acesso ao Ensino Técnico e Emprego, ativando o filtro Mulheres Mil. Mais informações você encontra no site do Ministério da Educação.
2: Priscila Machado, para a Voz do Brasil.
0: A batata caiu 37% nas principais centrais de abastecimento, as CEASAs, do país no mês de julho.
2: É o que mostra o oitavo boletim Hortigranjeiro divulgado hoje pela Companhia Nacional de Abastecimento, a Conab.
0: E além da batata, o tomate e a cenoura também ficaram mais baratos.
2: Segundo a Conab, a redução dos preços é reflexo do aumento da oferta causado pela safra de inverno, como explica a gerente de produtos Hortigranjeiros da Conab, Juliana Torres.
18: A gente teve esse movimento de queda, ele vem acumulado, né? Mês de junho também teve um movimento de queda. Se a gente compara os preços de julho com os de maio, quando o movimento era de alta, a queda foi de 48%, ainda mais maior, né? E esse cenário foi devido, né, à alta da oferta da safra de inverno, que forneceu cerca de 20% a mais para as CEASAs. Então, os preços ficaram nesse movimento de queda.
0: Depois de meses de cuidados e recuperação, dois animais silvestres estão de volta à natureza.
2: Um cachorro do mato atropelado enquanto atravessava uma estrada e uma fêmea de macaco prego resgatada com um traumatismo craniano foram devolvidos à Floresta da Tijuca, no Rio de Janeiro.
0: A soltura foi feita pelo ICMBio e pela Secretaria Municipal de Meio Ambiente e Clima, com apoio de uma clínica veterinária especializada.
19: Um cachorro do mato e uma fêmea de macaco prego precisaram deixar temporariamente a vida livre da floresta para enfrentar um período de cuidados, tratamentos e recuperação. Depois de semanas de acompanhamento veterinário, os dois finalmente voltaram para casa. A soltura foi realizada no Parque Nacional da Tijuca, no Rio de Janeiro, em uma ação conjunta com o Instituto Chico Mendes de Conservação da Biodiversidade, o ICMBio, e da Secretaria Municipal de Meio Ambiente e Clima. A história do cachorro do mato começou em abril. O macho adulto atravessava a estrada quando foi atropelado e resgatado. Meses depois, uma fêmea de macaco prego foi resgatada com traumatismo craniano. Dentro do Parque Nacional da Tijuca, a soltura de animais não pode ser feita por qualquer pessoa ou instituição. É necessária avaliação e autorização prévia do ICMBio, como explica o agente de fiscalização do ICMBio, Gleidson Correia.
20: O Parque Nacional da Tijuca, ele permite a soltura, mas mediante a uma autorização, para que esses animais tenham nenhum vírus e nenhuma bactéria, para que isso não passe para os animais que aqui habitam dentro do Parque Nacional da Tijuca. Essa autorização, ela nos ajuda a prevenir a soltura de animais exóticos.
19: A história também deixa um alerta sobre educação ambiental. A gerente da Patrulha Ambiental da Secretaria Municipal de Meio Ambiente e Clima, Mariana Ribeiro, reforça os cuidados que as pessoas devem ter ao encontrar animais silvestres.
21: A gente sempre tenta orientar que não alimentem os animais, não se aproximem desses animais, porque isso é o que traz risco para o animal, né? O animal, ele começa a ter a oferta daquele alimento e entender que essa aproximação do ser humano é algo seguro quando não é, né? Ele pode ser atropelado, ele pode ser capturado, ele pode ser vítima de várias situações de maus tratos.
19: Caso encontre algum animal silvestre ferido, em risco ou em situação de vulnerabilidade, entre em contato com órgãos de fiscalização e resgate, como a Polícia Militar Ambiental, o Corpo de Bombeiros ou mesmo as Secretarias Estaduais de Meio Ambiente. Reportagem Thaís de Araújo.
2: Estados localizados nas regiões Norte e Nordeste terão a tarifa de energia elétrica reduzida a partir de amanhã.
0: Isso por conta de reajustes tarifários de distribuidoras que operam nessas regiões.
2: Os impactos são para consumidores atendidos em baixa tensão, ou seja, em residências e pequenos comércios.
0: E podem chegar a mais de 10% de redução, no caso da distribuidora Energisa Rondônia.
2: A decisão é da Agência Nacional de Energia Elétrica. As informações estão em gov.br/anel.
0: essas foram as notícias do governo federal.
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2: Fique agora com as notícias do Poder Judiciário e do Congresso Nacional. Uma boa noite.
0: Boa noite para você. Até amanhã.
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22: Supremo debate a constitucionalidade da lei antipacção em audiência pública, conduzida pelo ministro Alexandre de Moraes.
23: Para o STJ, falta de demonstração de dolo específico impede configuração de nepotismo.
22: Policial federal é condenado pela justiça por envolvimento com tráfico de drogas.
23: Boa noite, eu sou Leandro Bezerra.
22: E eu sou Walter Lima.
23: O Supremo Tribunal Federal concluiu nesta terça-feira a audiência pública sobre a constitucionalidade de dispositivos da lei antifacção em vigor desde março.
22: Durante 2 dias, representantes de órgãos públicos, entidades jurídicas, universidades e organizações da sociedade civil apresentaram diferentes posições sobre os efeitos da norma no combate ao crime organizado e na preservação dos direitos e das garantias constitucionais.
23: Os debates abordaram a prisão preventiva automática, regras mais rígidas para a execução penal, a perda antecipada de bens, o monitoramento de comunicações entre advogados e clientes e a transferência de presos para presídios federais.
22: Também foi discutida a criação de um banco de dados sobre pessoas suspeitas de ligação com o crime organizado. Participantes questionaram a falta de análise individual para prisão preventiva e possíveis violações ao Estado Democrático de Direito.
23: Outros defenderam medidas patrimoniais como forma de atingir o financiamento e os lucros das organizações criminosas. A audiência foi conduzida pelo ministro Alexandre de Moraes, relator das 4 ações que questionam a lei.
22: As contribuições vão subsidiar o julgamento quando o Supremo decidir se as regras serão mantidas, limitadas às declaradas inconstitucionais.
23: Falta de demonstração de dolo específico impede a configuração de nepotismo.
22: A conclusão é do STJ, Fátima Uchoa.
24: O Ministério Público de Minas Gerais ajuizou ação civil pública pela suposta prática de nepotismo contra um prefeito e as 2 filhas dele, nomeadas como secretárias municipais. O Tribunal de Justiça Estadual julgou o pedido improcedente e no STJ a primeira turma negou o recurso especial. O relator ministro Paulo Sérgio Domingues apontou que o fato de o prefeito ter nomeado as filhas como secretárias municipais, ainda que reprovável, sem o elemento subjetivo necessário e a demonstração de prejuízo ao erário, não configura improbidade. Para o relator, isso depende de outros elementos, como fraude ou ausência de qualificação técnica, e nesse caso, a corte local concluiu que as nomeadas possuíam capacidade técnica e não houve favorecimento econômico ou político nem fraude nas nomeações.
23: E se um erro do seu empregador te fizer perder dinheiro na aposentadoria complementar?
22: Quem julga isso? O TST decidiu que é a Justiça do Trabalho. Mila Amaral.
25: O caso é de uma ex-bancária da Caixa que diz que...

0: De ato ilícito de patrão, a competência é sim da Justiça do Trabalho.
1: Justiça condena policial federal e mais três envolvidos em tráfico de drogas e outros crimes no Aeroporto Internacional Eduardo Gomes, no Amazonas.
2: Denúncia foi apresentada pelo Ministério Público Federal. Repórter Sabrina Menezes.
3: Segundo as investigações, os criminosos recebiam as mochilas com as drogas após passarem pela inspeção do aeroporto. Além de facilitar o transporte dos entorpecentes, o policial também acessava os sistemas da Polícia Federal para buscar e fornecer informações privilegiadas ao grupo. O agente federal foi condenado por tráfico de drogas, associação ao tráfico e lavagem de capitais, com uma pena de 26 anos e 7 meses de prisão em regime inicial fechado, além da perda do cargo. O responsável pela logística e transporte da droga recebeu pena de 16 anos e 9 meses de prisão, além de multa, e os transportadores de 4 anos e 9 meses cada um.
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1: A você uma boa noite.
2: E até amanhã.
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6: Eu sou Paula Groba.
7: E eu sou Humberto Pinheiro.
6: E estes são os destaques de hoje do Jornal do Senado, que começa agora.
7: Incentivo ao futebol e novas regras para programas de milhagem entram na pauta do Senado.
6: Projeto permite abater do imposto de renda doações a projetos científicos.
7: Senado pode renovar mais de 2/3 de seus representantes nesta eleição.
6: Boa noite.
7: Boa noite.
6: Dois temas que fazem parte do dia a dia de milhões de brasileiros podem entrar na pauta do Senado: o futebol e os programas de fidelidade que oferecem pontos ou milhas.
7: São projetos aprovados pela Câmara dos Deputados que agora aguardam a análise dos senadores. Repórter Herman Kulitz.
8: O Senado pode iniciar nas próximas semanas a análise de 3 projetos de lei já aprovados pela Câmara dos Deputados. 2 das propostas tratam de futebol. Uma delas prevê o reconhecimento desse esporte como é jogado no Brasil, como manifestação da cultura nacional e patrimônio cultural e imaterial do povo brasileiro. A outra, alinhada com a proximidade da próxima Copa do Mundo de Futebol Feminino, a ser realizada em 2027 no Brasil, busca incentivar a prática profissional dessa modalidade pelas mulheres, para combater a discriminação de gênero. Também será debatido pelo senador o projeto que cria regras claras para que as pessoas possam usar de forma mais ampla as milhas e pontos que acumulam nos programas de fidelidade, inclusive com a possibilidade de venda para terceiros ou sua conversão em dinheiro. Se forem aprovados, sem mudança pelos senadores, os projetos seguirão para a sanção presidencial. Se houver alguma alteração, voltam para a análise da Câmara dos Deputados.
6: E o Congresso Nacional vai analisar mais uma medida provisória editada pelo governo para tentar conter o impacto do conflito no Oriente Médio sobre os preços dos combustíveis no Brasil. Publicada no Diário Oficial da União nesta terça-feira, a MP destina R$3,152 bilhões para ajudar a reduzir os efeitos da alta dos preços do petróleo. O dinheiro será repassado como ajuda financeira do governo a produtores e importadores de gasolina, diesel, gás de cozinha e querosene de aviação.
7: A maior parte dos recursos, R$2,552 bilhões, será destinada à produção e à importação de óleo diesel para o uso rodoviário. Outros R$600 milhões serão usados para combustíveis derivados do petróleo. Segundo o governo, a medida é necessária por causa da alta do petróleo no mercado internacional, provocada pelo conflito no Oriente Médio e da oscilação do dólar. O Brasil também depende da importação de parte dos combustíveis que consome, cerca de 10% da gasolina e entre 25% e 30% do diesel.
6: O governo federal tem até o dia 31 de agosto para enviar ao Congresso Nacional o projeto de lei orçamentária de 2027.
7: Mas antes de analisar o orçamento do próximo ano, o Congresso ainda precisa votar a LDO, a Lei de Diretrizes Orçamentárias. É ela que define as prioridades e as regras que vão orientar a elaboração e a execução do orçamento da União. Os detalhes com o

0: Repórter Alexandre Campos.
1: De acordo com a Constituição, a Lei de Diretrizes Orçamentárias orienta o governo a elaborar a proposta de orçamento. Mas até agora, o projeto da LDO de 2027, enviado em abril para o Legislativo, não foi aprovado. Diante desse cenário, o governo vai se basear num texto que pode ser alterado para apresentar o orçamento do ano que vem. Diogo Antunes, consultor de orçamento do Senado Federal, explica como essa situação vai ser resolvida.
2: De qualquer forma, antes da aprovação da LOA, é necessário que a LDO seja aprovada, exatamente para que a LDO, de alguma forma, direcione a lei orçamentária anual.
1: O projeto da LDO de 2027 prevê meta de superávit primário de R$ 73 bilhões de reais e salário mínimo de R$ 1.717. No entanto, o governo já anunciou que, por exigências legais, esse valor passará para R$ 1.741. O projeto da lei orçamentária de 2027 deve passar pela Comissão Mista de Orçamento e, posteriormente, pelas duas casas do Congresso Nacional em sessão conjunta.
3: E um novo projeto em análise no Senado pode atrair recursos privados para projetos científicos e tecnológicos desenvolvidos por estudantes.
0: A proposta permite que pessoas e empresas descontem do imposto de renda parte dos valores destinados a essas iniciativas. Repórter Marcela Cunha.
4: O projeto cria a Política Nacional de Fomento à Alta Performance Técnica e Científica. A FOTEC. A ideia é que pessoas físicas destinem até 5% do imposto de renda devido para doações ou patrocínios a projetos aprovados. Para empresas tributadas pelo lucro real, o limite será de 3%. Os recursos poderão financiar equipes de estudantes do ensino técnico ou superior, além da compra de materiais, infraestrutura de laboratórios e participação em competições no Brasil e no exterior. O autor, senador Marcos Pontes, do PL de São Paulo, afirma que a aproximação entre empresas e instituições de ensino ajuda a alinhar a formação às necessidades do mercado de trabalho.
5: Um dos problemas, que é muito claro, é a participação maior necessária das empresas dentro das escolas e as escolas recepcionarem melhor as empresas. As empresas sabem qual é a necessidade e as escolas elas têm que ouvir as empresas.
4: Entre as iniciativas beneficiadas estão competições de robótica, programação, engenharia, construção de foguetes e satélites, biotecnologia, Olimpíadas do Conhecimento e feiras científicas.
3: As desigualdades que ainda persistem no Brasil foram discutidas nesta terça-feira em audiência pública na Comissão de Assuntos Sociais do Senado.
0: Dois ministros presentes na reunião destacaram a importância de políticas públicas para reduzir as diferenças sociais e garantir mais oportunidades e direitos à população. Repórter Marcela Diniz.
6: O projeto que torna agosto o mês de combate às desigualdades foi apresentado em 2023 pelo então deputado Guilherme Boulos, hoje ministro da Secretaria-Geral da Presidência da República. No debate promovido pela Comissão de Assuntos Sociais, Boulos comemorou dados da ONU que apontam a saída do Brasil do mapa da fome pela segunda vez e a melhora no coeficiente de Gini, indicador usado em estatísticas sobre desigualdade.
7: O IDH, o Brasil pela primeira vez entrou na série do muito alto, que é a dos países desenvolvidos, e lógico, atingimos o índice Gini, o segundo menor nível de desigualdade da história do país.
6: O ministro do Desenvolvimento e Assistência Social, Família e Combate à Fome, Wellington Dias, observou que os resultados poderiam ser melhores com a redução de juros. O senador Paulo Paim, do PT Gaúcho, espera que o projeto que cria o mês de combate às desigualdades seja aprovado na próxima semana na Comissão de Assuntos Sociais.
8: Eu estou tranquilo que esse projeto vai ser aprovado. Eu não tenho nenhuma preocupação. Esse projeto vai ser aprovado e eu espero que seja já na próxima quarta-feira.
9: Eleições 2026.
3: Em 2026, o Senado Federal terá 2/3 de suas cadeiras em disputa, porém o número de renovações pode ser ainda maior.
0: Há estados onde pode haver renovação de toda a bancada de senadores. Quem traz as informações é o repórter Douglas Castilho.
10: Ao contrário das demais casas legislativas, o Senado tem apenas parte de seu quadro de parlamentares renovada a cada pleito. Com mandatos de 8 anos, 54 senadores são escolhidos numa eleição e os demais 27 na eleição seguinte. Porém, o número de caras novas desta vez no Senado pode ser ainda maior. Isso porque, dentre os senadores que ainda têm mandato até 2031, 9 concorrem a outros cargos, como governador e presidente. Se eleitos, abrem suas vagas para seus suplentes e podem aumentar a renovação total do Senado para até 63 novos senadores. O consultor do Senado Federal, Fernando Trindade, explicou como funciona o exercício dos mandatos em campanha.
11: São senadores que estão no meio do mandato. Muitos desses senadores concorrerão aos governos dos seus respectivos estados. A legislação brasileira não considera que haja qualquer incompatibilidade entre parlamentar, seja que parlamentar for, senador, deputado federal, deputado estadual, a permanência no cargo e a concorrência a um outro cargo.
10: Há unidades da federação que podem renovar todos os seus 3 senadores a partir do ano que vem. Um dos casos é Minas Gerais, em que, além das 2 vagas a definir, há um senador em meio de mandato concorrendo ao governo estadual e, se eleito, chamará um suplente. Outro caso é o Paraná. Os 2 senadores atuais, Flávio Arnes, do PSB, e Oriovisto Guimarães, do PSDB, decidiram não tentar a reeleição e a cadeira restante pode ficar para suplente caso o titular em meio de mandato vença a disputa para o governo estadual.
0: Edição de Paula Groba e trabalhos técnicos de Eliseu Caires. O Jornal do Senado fica por aqui. Acompanhe agora as notícias da Câmara dos Deputados. Boa noite.
3: Boa noite e até amanhã.
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12: Proposta condiciona a diminuição de penas à redução da periculosidade.
13: Audiências públicas vão tratar sobre tarifa zero no transporte público.
12: Comissão debate relação entre preservação cultural e crises climáticas.
13: Deputados apresentam projetos para garantir o bem-estar dos animais.
12: Boa noite. Professora Marcivânia, do PCdoB do Amapá, propõe tipificar como crime a produção, o armazenamento, a venda e o compartilhamento de imagens e vídeos que mostrem maus tratos ou atos de crueldade contra animais. A pena prevista é de 2 a 5 anos de reclusão, além de multa.
13: O projeto também endurece as punições para quem financiar ou lucrar com esse tipo de conteúdo. A ideia de professora Marcivânia é determinar ainda que plataformas digitais removam o material e forneçam informações às autoridades mediante ordem judicial.
12: O projeto permite ao trabalhador faltar 1 dia a cada 12 meses para prestar cuidados a animal de estimação. O autor Valdemar Oliveira, do Avante de Pernambuco, explica que a ausência deverá ser motivada por doença grave, acidente ou recuperação cirúrgica com comprovação de médico veterinário.
13: O texto de Valdemar Oliveira inclui a nova hipótese de falta justificada sem prejuízo do salário. Para ele, a medida busca adequar a legislação à realidade das famílias brasileiras, preservando o equilíbrio das relações de trabalho ao limitar o benefício a 1 dia por ano.
9: Meio ambiente.
12: Projeto de Beto Pereira, do Republicanos, de Mato Grosso do Sul, fortalece a atuação das polícias militares ambientais e dos órgãos federais no combate aos crimes ambientais. A proposta prevê punições mais severas para o desmatamento em áreas protegidas e para o uso de fogo sem autorização.
13: A proposta apresentada por Beto Pereira também propõe aumentar as penas para quem produzir, comercializar ou utilizar agrotóxicos ilegais. Segundo o autor, o objetivo é reforçar a fiscalização e proteger a biodiversidade do país.
9: Cultura.
12: Comissão da Câmara debateu a relação entre preservação cultural e mudanças climáticas. A repórter Mônica Tati acompanhou a reunião.
14: Os eventos climáticos extremos colocam em risco não apenas o patrimônio material e os sítios arqueológicos, mas também a existência de acervos de saberes e conhecimentos que são essenciais para a forma de viver de comunidades locais. Essa questão fez o deputado Tarcísio Mota, do PSOL do Rio de Janeiro, pedir uma audiência para debater na Comissão de Cultura da Câmara dos Deputados as questões que envolvem as mudanças climáticas e a preservação do patrimônio cultural. Tarcísio Mota afirma que entender que as sociedades vulneráveis são as que mais sofrem com as mudanças do clima e pensar em mecanismos de prevenção e mitigação é papel da Comissão de Cultura.
15: O colapso ecológico planetário é uma realidade. Nós estamos diante de mudanças climáticas cada vez mais intensas, cada vez mais frequentes, e nada indica que o cenário melhorará nos próximos anos ou nas próximas décadas. Temos urgência em encarar esse desafio, mas não podemos ignorar o fato de que o processo da questão do colapso ecológico já é uma realidade entre nós, no Brasil e no planeta Terra.
14: Os debatedores ressaltaram a importância da criação da Carta Brasileira do Patrimônio Cultural e Mudanças Climáticas. O documento destaca que o patrimônio não é apenas um bem a ser protegido, mas uma fonte dinâmica de conhecimento e de tecnologia social para formular soluções contemporâneas baseadas no território. Riscos como a destruição de paisagens culturais no Pantanal, deslizamentos na Mata Atlântica e a desertificação na Caatinga evidenciam a necessidade de abordagens que salvaguardem os territórios. Todos os participantes destacaram a necessidade não apenas de financiamento formal de ações de preservação ambiental, mas também de adaptações para garantir a mitigação dos efeitos climáticos e a sustentabilidade. Da Rádio Câmara de Brasília, Mônica Tati.
9: Direitos Humanos.
13: Leandre, do PSD do Paraná, assina projeto que permite a pessoas com deficiência ou outra limitação física permanecer sentadas durante a execução do hino nacional e em cerimônias cívicas. A proposta altera a lei que determina a todos que fiquem de pé nessas ocasiões.
12: Leandre argumenta que a ausência dessa ressalva pode causar constrangimento a pessoas com mobilidade reduzida e deficientes físicos. A deputada afirma que a mudança corrige uma lacuna na lei sem alterar o dever de respeito aos símbolos nacionais.
13: Daiana Santos, do PCdoB do Rio Grande do Sul, é coautora de projeto que institui a Política Nacional dos Direitos das Pessoas LGBTQIA+. Ela aponta que a matéria transforma em política de Estado ações destinadas ao combate à discriminação e à ampliação do acesso aos serviços públicos.
12: Daiana Santos informa que o projeto prevê uma rede nacional para integrar programas de proteção em todo o país. A deputada também ressalta que o texto inclui espaços destinados ao acolhimento e ao atendimento multidisciplinar para a população LGBTQIA+.
9: Educação.
13: A Câmara lançou uma frente em defesa das universidades públicas estaduais e municipais. A repórter Noelle Nobre acompanhou a cerimônia de inauguração.
16: Foi lançada na Câmara dos Deputados uma frente parlamentar mista em defesa das universidades públicas estaduais e municipais. O grupo tem como objetivo atuar na interlocução entre essas instituições de ensino e o poder público federal. O coordenador é o deputado André Figueiredo, do PDT do Ceará.
17: Nós precisamos valorizar que essas instituições e fazer que elas saibam que aqui no Parlamento elas também serão alvo de atenção, e a frente parlamentar vem muito ao encontro disso, juntar todas essas instituições estaduais e municipais, para que possamos também ter um diálogo aberto com o governo federal.
16: A instalação da frente é fruto de uma articulação da Associação Brasileira das Reitoras e Reitores das Universidades Estaduais e Municipais. A associação integra 46 instituições, que juntas somam 446 campi e atendem mais de 700 mil alunos. A Frente Parlamentar Mista em Defesa das Universidades Públicas Estaduais e Municipais conta com 183 deputados e 2 senadores. Da Rádio Câmara de Brasília, Noelle Nobre.
9: Previdência.
12: Ibamar Silva, do Podemos de São Paulo, é autor de projeto que garante ao segurado do INSS o direito de escolher a regra de cálculo mais vantajosa da aposentadoria. Para ele, a medida corrige distorções e dá mais segurança jurídica aos segurados.
13: A proposta beneficia trabalhadores filiados à Previdência antes de novembro de 1999, que cumpriram os requisitos para o benefício antes da reforma de 2019. Ibamar Silva também incluiu no texto a revisão de ofício dos benefícios concedidos nesse período com base na regra de transição.
12: Marussa Boldrin, do Republicanos de Goiás, é favorável ao projeto que facilita a comprovação do tempo de serviço de trabalhadores rurais para a aposentadoria. Relatora na Comissão de Agricultura, a deputada afirma que a medida incorpora à lei um entendimento já consolidado pelo STJ.
13: A proposta reconhece períodos anteriores ao documento mais antigo apresentado, desde que haja prova material reforçada por testemunhas. O texto, de acordo com Marussa Boldrin, evita que trabalhadores do campo percam direitos por falta de registros antigos sobre o início da atividade.
12: Wellington Roberto, do PSD da Paraíba, apresentou o projeto que estabelece regras para o uso, por sistemas de inteligência artificial, de informações capazes de prever o risco futuro de doenças. Ele explica que a proposta exige consentimento específico do paciente para a geração desses dados.
13: Wellington Roberto aponta que o intuito é proibir seguradoras, bancos ou empregadores de utilizar previsões sobre a saúde de clientes para impor condições desfavoráveis. A matéria limita o uso desses dados à assistência médica, pesquisa científica e à formulação de políticas públicas.
9: Consumidor.
12: Marangoni, do Podemos de São Paulo, defende a aprovação de projeto que cria novas regras de proteção aos usuários de planos de saúde. Ele explica que a proposta de sua autoria exige que negativas de cobertura sejam justificadas de forma individualizada com critérios técnicos.
13: O projeto de Marangoni também sugere ampliar o direito de contestar decisões das operadoras, com prazos para análise dos pedidos. Pela matéria, se a empresa não responder dentro do período previsto, a solicitação do beneficiário será considerada aprovada.
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9: Saúde.
12: Deputados debateram a criação de um observatório sobre infecções sexualmente transmissíveis entre mulheres. A repórter Silvia Munhato acompanhou.
19: Em audiência pública da Comissão de Defesa dos Direitos da Mulher, foi debatida a criação de um observatório para monitorar a agenda prioritária para o enfrentamento de infecções sexualmente transmissíveis entre mulheres vulnerabilizadas. A medida foi proposta pela deputada Érica Cocai, do PT do Distrito Federal.
20: Construir as condições via emenda parlamentar para que a gente possa fazer este observatório e termos a partir daí a implementação da agenda, indicadores, para que a partir do diagnóstico nós possamos fazer incidências, inclusive sobre as infecções sexualmente transmissíveis e o seu impacto em cada território, que também é diferenciado. Né?
19: A deputada Érica Cocai disse ainda que vai solicitar a inclusão do recorte de gênero no programa Brasil Saudável, que é direcionado para problemas sociais e ambientais que afetam a saúde de pessoas em maior vulnerabilidade social. Uma das metas da agenda relacionada às doenças sexualmente transmissíveis é ampliar em 300% até 2027 o número de usuárias de tratamentos preventivos dessas infecções. As mulheres são muito afetadas por infecções como HIV/AIDS, tuberculose, hepatites virais, HTLV e sífilis, entre elas especialmente as pretas, pardas e das regiões norte e nordeste. No caso da sífilis, por exemplo, 61% das mulheres pretas poderiam ter evitado a doença se tivessem tido acesso ao mesmo tipo de programas que as mulheres brancas. Da Rádio Câmara de Brasília, Silvia Minhato.
9: Justiça.
13: O projeto de Rui Carneiro, do Podemos da Paraíba, estabelece que a atuação perante os tribunais de contas passe a ser atividade privativa da advocacia. Atualmente, outras profissões, como contadores, engenheiros e administradores, podem defender clientes ou apresentar defesas técnicas perante essas cortes.
12: De acordo com o texto de Rui Carneiro, quando a parte não tiver condições de constituir defensor, poderá ser nomeado advogado dativo ou defensor público. Segundo o autor, a medida busca garantir o contraditório a ambos. Ampla defesa e o devido processo legal em ações nos tribunais de contas.
9: Segurança Pública.
13: Comissão aprova projeto que condiciona a progressão de pena a exame criminológico. A repórter Maria Neves tem mais detalhes.
2: A Comissão de Segurança Pública da Câmara dos Deputados aprovou o projeto que condiciona a progressão de pena de condenados pela Justiça à comprovação de que o preso não apresenta mais risco para a sociedade. Pela proposta do deputado Kim Kataguiri, do Missão de São Paulo, a redução da periculosidade deverá ser atestada por exame criminológico. De acordo com Kim Kataguiri, embora previsto na lei, o exame criminológico, que deveria funcionar como uma ferramenta central na execução da pena, foi progressivamente esvaziado. O parlamentar afirma que o projeto recupera a importância da avaliação.
21: O exame criminológico, ele é feito, tem uma análise psicológica, tem uma análise de profissionais de segurança pública, né, tem uma análise do próprio histórico daquele sujeito dentro da cadeia. Então, ainda que o sujeito já tenha cumprido o período de pena necessário para progredir, para avançar, ele só terá o direito de avançar quando tiver essas condições atestadas pelo exame criminológico.
2: Ainda de acordo com o texto aprovado, sempre que o exame criminológico recomendar a permanência do preso em regime fechado, a avaliação deverá ser realizada novamente em no mínimo 12 meses. Se a periculosidade persistir, o projeto prevê que o preso poderá cumprir integralmente a pena no regime fixado pela Justiça, sem que isso configure violação de direito. A proposta, que exige exame criminológico para progressão de pena por condenados pela Justiça, ainda terá de ser analisada pela Comissão de Constituição e Justiça. Se aprovada, terá de ser votada também pelo plenário. Da Rádio Câmara de Brasília, Maria Neves.
22: Ciência e Tecnologia.
23: Marreca Filho, do PRD do Maranhão, apresentou projeto que obriga bancos e instituições de pagamento a adotar medidas para prevenir fraudes em operações digitais. Entre as medidas, ele destaca a autenticação com pelo menos dois fatores para movimentações de alto risco.
24: Marreca Filho ressalta que a proposta também prevê bloqueio dos valores ainda disponíveis e aviso ao banco destinatário. O projeto ainda atribui às instituições financeiras a responsabilidade pelos prejuízos quando houver descumprimento das regras ou falha na proteção.
22: Esporte.
23: Vanderlou Bé, do PT de Mato Grosso do Sul, pretende promover um debate sobre os impactos das apostas esportivas na economia e na saúde pública. O parlamentar apresentou requerimento para que a Comissão de Desenvolvimento Econômico realize uma audiência pública sobre o tema.
24: A proposta de Vanderlou Bé prevê a participação de representantes do governo, do comércio, de sindicatos e de entidades da sociedade civil. Segundo ele, a discussão deve subsidiar a análise de projetos relacionados às bets, incluindo uma proposta que proíbe a atividade no país.
22: Economia.
23: A Comissão Mista de Orçamento vai realizar uma série de audiências públicas e entre os temas em debate está a tarifa zero no transporte público. A repórter Silvia Munhato tem as informações.
19: A Comissão Mista de Orçamento aprovou 22 requerimentos de audiências públicas com convites para vários ministros de Estado debaterem despesas de suas pastas. Um dos requerimentos foi apresentado pelo deputado Gilmar Tato, do PT de São Paulo, para discutir a implantação da tarifa zero no transporte público. Segundo o deputado, o transporte é um direito do cidadão, mas ele acaba pagando duas vezes para usar.
25: Uma mãe, quando entrega uma criança na creche todos os dias, ela não passa no guichê para pagar R$10 todos os dias. Ou quando um cidadão ou cidadã vai no posto de saúde, numa UPA, para fazer uma consulta, ela não paga para fazer a consulta. Por que que ela, quando entra no sistema de transportes, ela tem que pagar?
19: Gilmar Tato diz que 146 cidades brasileiras adotam a tarifa zero, até como forma de evitar o trânsito de carros particulares. A audiência contará com representantes dos Ministérios da Fazenda, das cidades e da Casa Civil para discutir fontes de financiamento para a tarifa zero. A comissão também elegeu o deputado Marcelo Álvaro Antônio, do PL de Minas Gerais, como segundo vice-presidente. E as comissões permanentes da Câmara estão fazendo reuniões para aprovar as suas indicações para as emendas ao orçamento de 2026. De acordo com a Lei Complementar 210 de 2024, após a publicação do orçamento, cada comissão recebeu dos líderes partidários, após consulta às bancadas, as indicações dos autores de cada ação. Essas indicações têm que ser agora aprovadas por cada comissão para constarem de atas que serão encaminhadas aos ministérios. A Comissão de Turismo, por exemplo, aprovou 27 ações, no valor de R$ 30,6 milhões. A maior delas, de 8,5 milhões, foi indicada pelo deputado Isnaldo Bulhões Júnior, do MDB de Alagoas, para o município de Porto Calvo, em Alagoas. O recurso será usado para a urbanização de uma praça. O menor valor foi de R$ 400 mil, alvo de 3 ações parlamentares. O deputado Valdir Trindade, do Republicanos da Paraíba, também destinou recursos para a construção de praça em Poço Dantas, na Paraíba. Já o deputado Pedro Paulo, do PSD do Rio de Janeiro, destinou dinheiro para apoiar projetos de infraestrutura turística em Barra do Piraí, no Rio de Janeiro. A mesma ação foi proposta pelo deputado Sérgio Brito, do PSD da Bahia, para a cidade de Mulungu do Morro, na Bahia. Da Rádio Câmara de Brasília, Silvio Minhato.
1: Relações Exteriores.
4: João Cury, do MDB de São Paulo, pede a instalação da Frente Parlamentar em apoio à integração União Europeia e Mercosul. O deputado explica que o grupo vai acompanhar a implementação do acordo comercial entre os dois blocos, assinado em 2025.
5: João Cury ressalta que o bloco de livre comércio vai beneficiar setores como a indústria, a mineração e o agronegócio. Na visão dele, a frente é importante para acompanhar as negociações que podem ampliar a participação do Brasil no comércio global.
4: Termina agora o Jornal Câmara dos Deputados, produzido pela Rádio Câmara, com trabalhos técnicos de Everson Urani e apresentação de Val Monteiro e Márcio Aquilissardi. Boa noite.
5: Uma ótima noite para você e até amanhã.
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26: 20 horas. 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
1: Bem-vindos ao Paradão Sertanejo, o programa que está no ar desde 2012. Trazendo o melhor da música sertaneja com Samir Becker e Giza Vitinski.

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1: 8:04, horário oficial de Brasília.
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1: É o nosso Paradão Sertanejo, começando aqui na Rádio Esmeralda, a mais popular hoje, terça-feira.
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1: 13 graus a temperatura.
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1: Essa noite do dia 25 de agosto. E vamos junto, gente, aí junto com você, na mais popular. Produção executiva, minha rainha, Giza Vitinense.
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1: Sou eu, sou Becker, e até às 11.
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1: Vamos te fazendo companhia.
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1: Aqui na Rádio Esmeralda 96%. Tem aí.
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1: As loterias, informações do tempo.
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1: Minuto Gospel, moda de viola. E muito mais. Bom descanso lá pro Tidão, descanso merecido e remunerado. Alô, Tidão.
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1: Bom descanso aí pra você, meu galo. É, gente, né? Continuamos aí na rouquidão dessa vida, né? Não se entreguemos. Vai que vai, né? Graças a Deus, com saúde. 8:05.
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1: 5 minutos, horário oficial do Brasil. Juventude tá jogando ali com o CRB, tava assistindo em casa, né?
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1: Tidão gentilmente deixou ali pra gente na TV, né? É, 32 lá do primeiro tempo, tá 0-0 ainda. O Juventude tá muito bem, viu, gente? Na Série B, tá? Dezembro aí com o Grêmio e com o Inter, né? Muita coisa tá indicando aí que a dupla Grenal pode cair, gente, pra Série B ao mesmo tempo os dois, tá? E tudo indica que o Juventude será o representante gaúcho. Ou vamos ter 3 representantes gaúchos. Ou de repente 2. Ou apenas 1, né?
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1: Juventude está muito bem mesmo, né?
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1: É o nosso Paradão Sertanejo. 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
1: 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Liga, pede a sua. A gente toca pra você. Meu amigo Elias, a Cabanha César, né? Se aprontando e se arrumou lá. Com a Expo Inter, né, ô Elias? Agora a noite já deve estar meio acalmando as coisas aí, né? Lidando com a bicharada e representando a Vacaria dos Piai, né, meu guri? Tô de bueno aí pra você. Pessoal, pode ligar, pedir a sua. 3231-7828, 98418-6298-99959-6663. Os números da comunicação.

8:12, horário oficial de Brasília. É o nosso Paradão Sertanejo. Vamos trazendo as loterias para você. Que se liga aqui no Sistema Vaquerinhas Comunicações. Paradão Sertanejo ano 14. Vai dando empate aí, né? O Juventude e o CRB. Um jogo muito parelho, viu? Hoje ainda vai ter também Copa do Brasil, né? Primeiro jogo já da decisão das quartas de final aqui entre Cruzeiro e Atlético Mineiro.

Olha só, gente, mandando um abraço aí pra rapaziada que tá ligado com a gente. 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Meu amigo Vinícius, manda aquele abraço aí, um chasque aí pra ti, meu guri. É, gente, o Paradão Sertanejo. Até às 11 aí, junto com você. 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Hoje é dia 25, né, gente? Terça-feira, 13 graus a temperatura. Hoje a mínima é de 9 graus. Amanhã, dia 26, o dia de sol com período de nublado. Temperatura máxima 23, mínima de 14. Informações do tempo com a minha querida Giza Vitinice, que é a dama do rádio. 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

8:20, horário oficial de Brasília. É o nosso Paradão Sertanejo aqui na Rádio Esmeralda, junto com a minha querida Giza Vichinista, dama mais linda do rádio. 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É o nosso Paradão Sertanejo aqui na Rádio Esmeralda, a mais popular. Rapaz, o Juventude é perdendo de 1-0. Mas não assisti nenhum jogo do Juventude esse ano. O Juventude tá uma máquina, né? Mas parece que eu sou meio pé frio, hein? Acompanhando aqui só de longe, né? Foi pro intervalo aí, tá 1-0, rapaz. O CRB também não é mal colocado, não. Ele é sexto colocado com 39 pontos, tá? O Juventude tá na segunda colocação com 42 pontos. É o nosso Paradão Sertanejo aqui na Rádio Esmeralda, 8:23, horário oficial de Brasília. 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Meu amigo Tessa, abraço aí pra você, meu querido. Vinaldo Pomoceno também. Tá

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0: Associar ao meio-dia com suculento churrasco e também com saladas e bebidas em geral. E a parte recreativa, aí tem os festejos populares, a matinê dançante, né, gente, com a banda Carícia na parte da tarde, pra você aproveitar. Todos os caminhos levam pra a Fazenda da Ramada. Meu amigo Vidal de Pomocena aí também tá falando que o Colorado vai ganhar de 2-0. Quinta-feira o jogo, né? Será? 2-0? Aí meu time se lascou, né? Se der 2-0, hein?
1: Brasil!
0: Aí você é torcedor, tem que torcer pro seu time, né? Valeu, Vidal de Pomocena. Abraço aí pra ti também. O Mikael Bisotto tá na nossa sidania. Olha, meu amigo, toca pra nós aí, Três Cuiabanas. Beleza. Daqui a pouco, meu guri, já toca aí pra ti, tá? Ney Pokémon também na companhia, na sintonia, comparecendo no evento. Alô, Ney Pokémon.
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0: Abraço aí pra toda a gurizada aí ligado com a gente. Abraço, meu amigo Dalton, também lá da Fazenda Ramada, né? Tá sempre organizando essa festa maravilhosa e abençoada, né? Meu amigo Dalton aí passou por umas lidas aí, mas Deus dá aprovação pra seus melhores filhos aí, né, meu querido? E você vai tirar de letra essas lidas aí que estão aparecendo pra você, viu, Daltro? Pode contar conosco aí, tá? Abraço aí pra você, meu querido. 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Abraço aí pra você, meu querido. 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
0: 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Meu amigo Walter também aparecendo pelo evento aqui, né? Aí tá lá no Passo da Areia, ligado aí com a gente. Alô, Walter!

0: 8h40. É o nosso Parada Sertanejo aqui na Esmeralda. Abraço lá pro amigo Romário, tá na nossa companhia. Tá na audiência, né? Ah, ele também tá com dor de garganta aí desde domingo, ó. É, rapaz, pegamos meio junto ao negócio, então, rapaz. Vou fazer. É, meu tormento começou aí na sexta-feira, né? Começo do sono. Mas atacou só minha voz aí ali no comecinho de domingo, rapaz. Amanheci domingo rouco, né? Parecia um bode rouco, né? Mas tava pior, não saía nada, né? Agora já sai, né? É, ele pediu a música aqui, poderia tocar aí, manda um batidão, Simone Mendes, daqui pra frente, toca sim. Coração se acalmando depois da explosão. Se prepara. É o Romário aí do quilômetro 5, né? Abraço aí, meu índio, velho. 13 graus é a temperatura. Esse é o Paradão Sertanejo ao vivo. Aqui na nossa Rádio Esmeralda mais popular.
1: Brasil!
0: Produção executiva, minha rainha Giza Vigineschi. É o Paradão Sertanejo, meu filho. Coloco, tô louca, rouco, agita também.
1: Brasil!
0: Meu amigo Vidal Nepomuceno também tá pedindo música, pediu a música aqui dos Atuais, Amada Minha, né? A famosa jaqueta no ombro. Vamos tocar assim. Rosana pediu isso sim, é Mulherão do Marião, né? Ô, Marião! Para o pessoal aí da melhor idade.
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0: E tá convidando o pessoal amanhã pro baile aí, né? Amanhã no baile aí no mercado público. Pessoal da terceira idade amanhã, viu? Bailão aí da terceira idade, valeu? Também o vizinho Luiz Gonzaga. Hoje eu vi ele ali, né, rapaz? Realmente é um pouquinho perto mesmo, né? Até pensei que a gente não era vizinho, viu, Luiz? Ah, quando eu não tava nem terceira marcha do carro, quando eu passei terceira, eu te vi, né? Aí a gente já sai sempre em cima do laço, né? Então já não tem tempo nem pra parar pra conversar com ninguém, né? Mas te cumprimentei ali, meu guri. Senta-se cumprimentado, né? Abraço pra você, meu querido. O Mikael Bisotto pediu música também, as três cuiabanas. E a gente tá tocando muita música aqui, porque no Paradão Santarém a música não para, meu querido.

0: Simone Luigi!
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6: 20:56.
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9: Em Vacaria, 9 horas em ponto.
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